0: Brasil. A reunião entre Lula e Donald Trump durou 3 horas, divididas entre reunião privada e almoço de trabalho. Lula foi recebido pelo presidente norte-americano na porta da Casa Branca. Do lado brasileiro, a comitiva contou também com 5 ministros de Estado. A relação comercial entre os dois países, estremecida após a imposição de tarifas extras a produtos brasileiros, esteve em pauta. Lula disse que sugeriu a Trump a criação de um grupo de trabalho para discutir a questão das tarifas comerciais.
1: Então eu falei assim, doutor Trump, vamos fazer o seguinte, vamos colocar um grupo de trabalho e vamos permitir que esse moço da indústria do comércio do Brasil, junto com o teu moço do comércio, sentem em 30 dias, apresente para nós uma proposta para a gente poder bater o martelo. Sabe, quem tiver errado vai ceder. Se a gente tiver que ceder, nós vamos ceder. Se você tiver que ceder, vocês vão ter que ceder.
2: E Luana, outro tema discutido na reunião foi a questão dos minerais críticos. O que é que o presidente Lula relatou sobre isso?
0: Olha, Nazi, o presidente Lula defendeu a cooperação no que diz respeito à exploração de terras raras e minerais críticos, como lítio, cobalto e níquel. Esses minerais são fundamentais para a indústria bélica e de tecnologia. A proposta feita pelo presidente Lula a Donald Trump é que parte do beneficiamento da produção seja feita no Brasil.
1: O Brasil tem a obrigação de ter uma regulamentação em que o Brasil seja soberano. O Brasil tem a obrigação de compartilhar com quem queira participar conosco, seja os Estados Unidos, a China, a Alemanha, a França, qualquer um que quiser, a Índia, o Brasil estará aberto a construir parceria. O que nós não queremos é ser meros exportadores dessas coisas. Nós não queremos repetir o que aconteceu com a prata na América Latina, com o ouro. Nós queremos que o Brasil seja o grande ganhador dessa riqueza que a natureza nos deu.
3: Bom, Luana, e o enfrentamento ao crime organizado era um dos temas aguardados para serem tratados nessa reunião, né? O que foi discutido aí em relação a isso?
0: É isso mesmo, Mariana. Olha, o presidente Lula se colocou à disposição para estabelecer parcerias relacionadas ao combate à lavagem de dinheiro e ao tráfico de armas. E lembrou que é preciso dar alternativas econômicas para que as pessoas possam sobreviver. O presidente disse ainda que entregou a Trump um documento listando as medidas do governo para enfrentar o crime organizado e as propostas para a cooperação entre os países.
2: Então, Luana, o clima geral da reunião foi positivo, não é isso?
0: Foi sim, Nazi. Tanto os ministros quanto o presidente Lula saíram otimistas e animados da reunião com Donald Trump. Em uma rede social, o presidente norte-americano chamou Lula de presidente dinâmico e disse que a reunião foi muito boa. Lula reforçou que o Brasil está aberto a discutir qualquer tema com os Estados Unidos.
1: Então eu saio muito, muito satisfeito da reunião. Acho que foi uma reunião importante para o Brasil e importante para os Estados Unidos. O Brasil está preparado para discutir com qualquer país do mundo qualquer assunto. Nós não temos veto, não tem assunto proibido. A única coisa que nós não abrimos mão é da nossa democracia e da nossa soberania. O resto é tudo discutível.
0: Ao fim da reunião, sobrou espaço até para brincadeiras sobre a Copa do Mundo de Futebol. O presidente Lula disse que pediu que Trump não revogue o visto de nenhum jogador brasileiro e disse que o Brasil sairá campeão dos Estados Unidos. Mariana Inazi.
3: Luana Karen falando com a gente ao vivo de Washington. Obrigada, Luana, pelas informações.
2: O turismo brasileiro está a todo vapor. Já são mais de 2 milhões de postos de trabalho criados entre janeiro e março.
3: Ainda no primeiro trimestre, o fluxo de visitantes internacionais ultrapassou a marca de 3 milhões de turistas.
2: E essa semana, a cidade de Fortaleza se transforma num centro estratégico do setor com o Salão do Turismo.
3: O Brasil ganha novo impulso com o anúncio de uma linha de financiamento para microempreendedores de baixa renda.
2: A linha de crédito especial deverá atender, por exemplo, guias de turismo, motoristas, vendedores ambulantes e artesãos.
3: As novidades foram anunciadas pelo presidente em exercício, Geraldo Alckmin.
4: O encontro marca o lançamento de novas políticas públicas para fortalecer o turismo brasileiro. Entre as medidas anunciadas está uma nova linha de crédito voltada para microempreendedores individuais de baixa renda. Cada microempreendedor pode acessar até R$ 21 mil reais em crédito. A linha conta com garantia do Fundo de Operações e tem apoio inicial de até R$ 100 milhões. O financiamento é voltado a quem está no CadÚnico e enfrenta dificuldades para acessar crédito. Segundo o ministro do Desenvolvimento e Assistência Social, Família e Combate à Fome, Wellington Dias, a ação pode levar pessoas que hoje recebem o Bolsa Família a serem futuros empregadores.
5: A gente vai abrir o Cadastro Único, vamos qualificar essas pessoas juntos, garantir as condições para o emprego ou para um pequeno negócio.
4: De acordo com o ministro do Turismo, Gustavo Feliciano, a proposta é transformar pequenos negócios em fonte de renda estável e ampliar a autonomia das famílias.
6: O turismo real é aquele que o visitante sente na pele. Isso é justiça social na veia, trocando a dependência pelo protagonismo.
4: Outra novidade é o lançamento de um guia inédito para qualificar o atendimento a turistas neurodivergentes. Para o ministro Gustavo Feliciano, algumas medidas simples podem fazer grande diferença no acolhimento.
6: Queremos que cada museu e hotel brasileiro saiba receber quem percebe o mundo de forma diferente, mas o vive com a mesma intensidade.
4: Ao participar da cerimônia de abertura, o presidente em exercício, Geraldo Alckmin, comemorou o crescimento da entrada de turistas estrangeiros no Brasil e anunciou que os turistas chineses não vão mais precisar de visto para entrar no país.
7: A partir agora da semana que vem, 11 de maio, não precisa mais ninguém da China ter visto. E nós estamos falando do segundo país mais populoso do mundo, 1,3 bilhão de pessoas. Então vai outro estímulo aí ao turismo.
4: O Salão do Turismo segue até o dia 9 de maio, reunindo as principais inovações do setor. A entrada é gratuita e a programação pode ser conferida no endereço gov.br/turismo. Reportagem Caroline Blaut.
3: O governo do Brasil anunciou uma nova fase nas obras de reconstrução do Rio Grande do Sul após as enchentes de maio de 2024.
2: Mais de 89 bilhões de reais em recursos federais já foram destinados ao Estado e aos municípios gaúchos para apoiar a população.
3: E hoje foram assinados contratos de 5 bilhões e 400 milhões de reais para obras de prevenção de enchentes no Rio Grande do Sul.
2: Também foi apresentado um balanço das obras feitas até agora.
8: Há 2 anos, o Rio Grande do Sul viveu uma das maiores tragédias climáticas da história do país. As enchentes atingiram praticamente todo o estado, deixaram cidades submersas, milhares de famílias desalojadas e um rastro de destruição em infraestrutura, moradias, escolas e serviços públicos. 2 anos depois, o governo do Brasil voltou ao estado para apresentar um balanço da reconstrução e anunciar uma nova etapa de investimentos. Em Porto Alegre, a ministra da Casa Civil, Miriam Belchior, participou de reunião nesta quinta-feira com autoridades federais, estaduais e municipais e autorizou o início de novas obras em diferentes regiões gaúchas. Os recursos fazem parte do Fundo Federal criado para recuperação e proteção contra eventos extremos. Segundo a ministra da Casa Civil, entre as intervenções está a primeira etapa das obras do canal de drenagem de São Leopoldo, além de novos sistemas de contenção e proteção nas bacias do Rio Gravataí, Arroio Feijo, Eldorado do Sul e Vale dos Sinos. Ao todo, 16 municípios devem ser beneficiados.
9: Nós definimos quais eram as obras prioritárias, 8 intervenções prioritárias.
8: Desde o início da tragédia, mais de 89 bilhões de reais em recursos federais já foram destinados ao Estado. Cerca de 94% desse total já foram executados em ações de assistência social, saúde, educação, defesa civil, recuperação econômica e habitação. Para a ministra Miriam Belchior, a reconstrução não é apenas recuperar o que foi perdido, é garantir moradia, infraestrutura e segurança para que as famílias possam recomeçar com dignidade.
9: Das famílias que foram afetadas e atingidas, tanto na área urbana quanto na área rural, e nós já temos 24 mil famílias que sabem onde vão morar. 13.299 já estão morando nas suas casas novas. Conseguimos juntos, né? Apoiar as famílias, as empresas, recuperar a infraestrutura.
8: No Rio Grande do Sul, a ministra da Casa Civil também inaugurou o campus do Instituto Federal do Rio Grande do Sul em Viamão, no interior gaúcho. Reportagem Pablo Mundim.
3: E novos locais vão começar a receber alertas de desastres.
2: A ideia é reforçar as ações de defesa civil para ampliar o monitoramento e proteger a população.
10: O Centro Nacional de Monitoramento e Alertas de Desastres Naturais, o CEMADEM, ampliou a rede brasileira de monitoramento e passou a atender mais de 162 municípios em todo o país. Com isso, o número de cidades monitoradas sobe para mais de 1.200. A expansão contempla municípios com alto risco de deslizamentos, enxurradas e inundações. Bahia, Santa Catarina, Minas Gerais e Pernambuco estão entre os estados com maior número de cidades incluídas na nova etapa. O reforço da rede faz parte das ações do novo PAC, inclui a instalação de novos pluviômetros automáticos, equipamentos que acompanham o volume de chuva e ajudam na emissão de alertas mais precisos para a defesa civil. Segundo o CEMADEM, o aumento dos eventos climáticos extremos exige mais investimento em prevenção e monitoramento. O órgão também construirá um novo data center para ampliar a capacidade de processamento de dados e melhorar o acompanhamento das áreas de risco. Atualmente, mais de 2 mil municípios brasileiros são considerados vulneráveis a desastres como enchentes e deslizamentos. O objetivo do governo é ampliar o monitoramento para todas essas cidades nos próximos anos. Claudimário Carvalho, para a Voz do Brasil.
3: Microempresas e empresas de pequeno porte com dívidas podem acessar o Desenrola Empresas para conseguir melhores condições de pagamento e limpar o nome.
2: 2 milhões de pequenos e microempreendedores podem ser beneficiados em um primeiro momento.
3: Podem participar aquelas empresas que já contrataram crédito pelo Procred 360 ou Pronampe.
2: O programa oferece vantagens como maiores prazos de pagamento e de carência e aumento nos limites de crédito.
11: Poderão ser renegociadas dívidas contratadas até 31 de janeiro de 2026, com atraso mínimo de 90 dias. O programa vai beneficiar empreendedores e microempreendedores com melhoria nas condições de crédito nos programas existentes. E a expectativa é de beneficiar mais de 2 milhões de negócios. No Procred 360, voltado a empresas com faturamento anual de até R$ 360 mil, a carência passa de 12 para 24 meses e o prazo total de pagamento sobe de 72 para 96 meses. O limite de crédito aumenta de 30 para 50% do faturamento, podendo chegar a 60% no caso de empresas lideradas por mulheres, com teto de R$ 180 mil. Já no Pronampe, voltado a empresas com faturamento anual de até R$ 4.800.000, a carência também passa para 24 meses. O prazo total sobe para 96 meses e o limite total de crédito aumenta de R$ 250.000 para R$ 500.000. Segundo o ministro do Empreendedorismo, da Microempresa e da Empresa de Pequeno Porte, Paulo Pereira, o endividamento não afeta só o consumo, como compromete a atividade produtiva quando atinge pequenos negócios.
12: Empresas que está negativada ou que tem situação de inadimplência não conseguem investir nos seus equipamentos, no aumento da sua produtividade, no crescimento da sua capacidade de comercializar. Por isso, a ideia do presidente Lula é devolver para as empresas fluxo de caixa, capacidade de investimento, possibilidade de contração, que vai gerar, né, um dinamismo ainda maior na economia brasileira.
11: Para acessar o Desenrola Empresas, basta procurar o contato com o banco onde a dívida foi contraída e fazer a renegociação. Com locução de Thaísa Vitória, reportagem Luciana Colares de Holanda.
3: A produção industrial brasileira cresceu pelo terceiro mês seguido.
2: A expansão foi de 0,1% na passagem de fevereiro para março.
3: Em relação a março do ano passado, o aumento na produção industrial foi de 4,3%.
2: O gerente de pesquisa do IBGE, André Macedo, destaca os setores que mais cresceram em março.
13: As influências positivas mais importantes foram assinaladas por COC, produtos derivados do petróleo e biocombustíveis e produtos químicos. A atividade de produtos derivados do petróleo e biocombustíveis, que marcou o quarto mês seguido de crescimento na produção e avançou nesse período 11,5%, foi impulsionada em grande parte pela maior produção de óleo diesel, enquanto que no setor de produtos químicos observa-se a maior produção dos produtos ligados ao setor agrícola, com destaque para adubos e fertilizantes.
3: Segundo o IBGE, a indústria já acumula expansão de 3,1% neste ano de 2026.
2: Inaugurada essa semana em Pelotas, no Rio Grande do Sul, a primeira Casa da Igualdade Racial do Estado.
3: O espaço oferece atendimento jurídico, psicológico e social a vítimas de racismo, além de ações culturais, educativas e de inclusão produtiva voltadas à população negra.
2: É a terceira unidade em funcionamento no país.
14: A iniciativa pretende fortalecer comunidades, ampliar oportunidades e enfrentar o racismo de forma articulada. A Unidade Gaúcha

0: E a escolha desse governo é fazer com que o Brasil seja um Brasil que tenha direito para todas as pessoas.
1: O espaço possui atividades permanentes de ações educativas voltadas ao fortalecimento da identidade negra. E ainda neste primeiro semestre, mais 3 casas da igualdade racial serão inauguradas no país, 2 em Minas Gerais e 1 na Bahia. Reportagem Cleide Lopes.
2: O inverno começa oficialmente no dia 21 de junho.
3: E por isso o Ministério da Saúde está alertando para a vacinação contra a gripe mais comum durante o frio.
2: Entre os grupos prioritários estão crianças, gestantes, idosos, pessoas com doenças crônicas, indígenas e quilombolas.
4: Com a proximidade do inverno, a procura pela vacina contra a gripe tem aumentado na Unidade Básica de Saúde número 1 em Brasília. Nesta quarta-feira, no período da tarde, a movimentação era intensa, mas Cláudio Regis Rangel aguardava sua vez na fila pacientemente. Para ele, que é professor de educação física, a vacinação é indispensável.
5: Não tem coisa pior do que ficar doente. Segundo, que eu não quero também transmitir para as pessoas, que eu trabalho com pessoas de 60 mais, então não posso nem resfriar.
4: Quem também aguardava a vez para se imunizar era Ivonilde Maria de Mesquita Gomes. A aposentada conta que se vacina regularmente e hoje separou o período da tarde para tomar o imunizante contra a gripe.
6: Desde que eu completei 60 anos que eu faço, né? Porque se você fica gripada, bem, os sintomas são mais leves, sabe?
4: Mais de 17 milhões de doses da vacina contra a gripe já foram distribuídas no país pelo governo. As doses reforçam os estoques das UBSs para a campanha nacional de vacinação contra a influenza, que começou em 28 de março nas regiões Nordeste, Centro-Oeste, Sul e Sudeste. Realizada anualmente pelo Ministério da Saúde, com apoio de estados e municípios, a mobilização prioriza crianças, gestantes e idosos com 60 anos ou mais, grupos mais suscetíveis a formas graves da doença. Éder Gatti, diretor do Programa Nacional de Imunizações, explica que a vacina é a principal forma de prevenção e os imunizantes atuais reduzem hospitalizações.
7: É uma vacina que protege muito bem, ela é produzida no Brasil pelo Instituto Butantan e ela protege para 3 tipos de vírus da gripe e o objetivo dela é principalmente evitar hospitalização e morte.
4: O diretor do Programa Nacional de Imunizações destaca também que a vacina disponibilizada no SUS é segura.
7: É uma vacina muito segura, o Brasil usa ela já há mais de 2 décadas e todos os anos a gente renova a composição dessa vacina conforme orientações da Organização Mundial de Saúde.
4: Além da vacina contra a gripe, o SUS oferece imunização contra o vírus sincicial respiratório para gestantes entre a 28ª e a 36ª semana de gestação. Ela protege os bebês contra bronquiolite e formas graves de infecções respiratórias, transferindo anticorpos via placenta. A aplicação é dose única e recomendada em cada gestação. Reportagem Gabriela Noronha.
2: E o Brasil já atingiu a marca de 1 milhão de gestantes vacinadas contra o vírus sincicial respiratório, causador de doenças como bronquiolite e a pneumonia em bebês.
3: A vacinação das gestantes vem sendo oferecida de forma inédita pelo SUS e garante a proteção dos bebês nos primeiros dias de vida, quando eles são mais vulneráveis a terem complicações graves provocadas pelos vírus.
2: Além da vacina, o SUS também passou a oferecer o Nirsevimab, um medicamento que garante a proteção imediata contra o vírus e é indicado para prematuros e crianças pequenas com comorbidades, como doenças cardíacas e pulmonares.
3: O ministro da Saúde, Alexandre Padilha, destacou que a vacina introduzida em dezembro na rede pública já reduziu em 63% a morte de bebês pelo vírus sincicial respiratório e em mais de 50% os casos de internação por esse vírus.
2: Padilha também convocou as mamães a se protegerem.
8: Gestante, a partir da 28ª semana, se vacine para bronquiolite. Nasceu o bebê prematuro, Nirsevimab já disponível nas maternidades.
2: E um recorde na saúde do país. O Brasil registra número histórico de transplantes em 2025.
3: Ao todo foram 31 mil procedimentos, o que representa um aumento de 21% em relação a 2022.
2: De acordo com o Ministério da Saúde, o número é resultado dos investimentos em melhoria logística e distribuição entre os estados.
3: No ano passado foram destinados 1,5 bilhão de reais para o sistema

0: Nacional de Transplantes, um crescimento de 37% comparado a 2022.
1: Além disso, o aumento de transplantes também conta com o esforço da Força Aérea Brasileira no transporte ágil dos órgãos e equipes médicas. Foram mais de 4 mil voos nesse período.
0: O esporte brasileiro atinge marca histórica e chega ao recorde de contemplados pelo Bolsa Atleta.
1: O programa oferece apoio financeiro a mais de 11 mil esportistas e garante condições de treinamento e participação em competições nacionais e internacionais.
2: O programa Bolsa Atleta alcançou em 2026 o maior número de beneficiários da história. Com a inclusão de mais 32 atletas, o total chega agora a 11.214 contemplados em todo o país, um aumento de 10% em relação ao recorde anterior de 10.196 registrado em 2025. Os novos beneficiários fazem parte da categoria Atleta Pódio, voltada a esportistas de alto rendimento, que estão entre os melhores do mundo em suas modalidades. Ao todo foram incluídos atletas olímpicos, paralímpicos e surdo-olímpicos, com destaque para modalidades como natação, atletismo, judô e ciclismo, além de atletas guia que auxiliam competidores com deficiência visual. O Bolsa Atleta é um programa coordenado pelo Ministério do Esporte que oferece apoio financeiro para treinamento e participação em competições. O benefício atende diferentes fases da carreira esportiva, desde a base até o alto rendimento, com foco em garantir condições para o desenvolvimento dos atletas brasileiros. Dilson

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2: STF autoriza nova fase da operação Complices.

0: Campos, ocupando a presidência do TSE.
1: Boa noite, eu sou Carlos Eduardo Cunha.
0: E eu sou Walter Lima.
1: O STF autorizou a nova fase da Operação Compliance Zero.
0: O ministro André Mendonça atendeu o pedido da Polícia Federal. Marcelo Della Libera.
2: O ministro do STF, André Mendonça, autorizou a operação que investiga fraudes envolvendo o Banco Master. A Polícia Federal aponta indícios de que o senador Ciro Nogueira teria atuado em favor do banqueiro Daniel Vorcaro em troca de vantagens indevidas. A decisão também determinou a prisão temporária de Felipe Vorcaro, apontado como operador financeiro do esquema. A investigação apura suspeitas de corrupção, lavagem de dinheiro e ocultação patrimonial.
1: O ex-governador do Acre, Gladson Cameli, foi condenado a 25 anos e 9 meses de prisão.
0: Essa foi a maior pena já aplicada pelo STJ em uma ação originária. Fátima Uchoa.
3: Segundo a acusação, Cameli era o líder de uma organização criminosa composta por núcleos familiares, políticos e empresariais. E os atos ilícitos iniciados em 2019 já teriam provocado prejuízo superior a 16 milhões de reais aos cofres públicos. Ele foi condenado pela prática de crimes como lavagem de dinheiro e fraudes em licitações. A Corte Especial do STJ também determinou o pagamento de multa e de indenização ao Estado do Acre no valor de mais de 12 milhões de reais, além da perda do cargo de governador, mas Cameli já havia renunciado no mês passado, pretendendo concorrer ao Senado. A relatora foi a ministra Nancy Andrighi.
1: Ministra Carmen Lúcia participa da última sessão de julgamentos ocupando a presidência do TSE.
0: Ela reafirmou a luta pela democracia e igualdade feminina. Fábio Ruas.
4: Aplaudida de pé pelo plenário, após a exibição de um vídeo sobre a trajetória dela, a ministra encerrou mais um ciclo no TSE, reafirmando o compromisso com a democracia e com a ocupação de espaços de poder por mulheres. Carmen Lúcia foi a primeira mulher a presidir o Tribunal da Democracia. No primeiro ciclo no TSE, ela presidiu a corte de abril de 2012 a novembro de 2013.
5: Candidatas têm mais dificuldades que os candidatos, as advogadas têm mais dificuldades que os advogados, as defensoras públicas têm mais dificuldades que os defensores. Isto não é um problema de civilidade, isso é um problema de humanidade.
4: A posse do ministro Nunes Marques na presidência do TSE e do ministro André Mendonça na vice-presidência vai ser na próxima terça-feira, dia 12 de maio.
1: Desembargadora Margarete Costa toma posse administrativa como ministra do TST.
0: Ela será a 12ª mulher a ocupar o cargo. William Nascimento.
6: Margarete Costa já soma 36 anos de carreira na magistratura trabalhista. Ela será a 12ª mulher a ocupar o cargo desde que o tribunal foi instalado em setembro de 1976. A ministra iniciou a trajetória como juíza do trabalho na década de 1990. Em 2014, foi promovida a desembargadora no TRT-5 da Bahia, tendo inclusive atuado como desembargadora convocada no TST.
1: TRF2 mantém na Justiça Federal ação do MPF contra a Igreja Universal por assédio judicial a jornalista.
0: Com o novo resultado, a ação retorna à Justiça do Rio de Janeiro. Sabrine Menezes.
7: O caso começou em 2020, quando 144 ações praticamente idênticas foram ajuizadas por pastores da Igreja Universal do Reino de Deus em 19 estados contra o jornalista. A apuração do MPF identificou que as petições tinham um padrão e foram ajuizadas no mesmo período, indicando uma atuação coordenada para dificultar a defesa e sobrecarregar o judiciário. Para o TRF2, como o MPF é autor do caso, a competência é da Justiça Federal e não da Justiça Estadual. Na ação, o MPF pede a condenação da Universal ao pagamento de indenização mínima de R$5 milhões por danos morais coletivos, que deverão ser destinados a iniciativas de proteção à liberdade de imprensa.
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1: Boa noite.
0: E até amanhã.
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9: Thank you. Está no ar o Jornal do Senado.
10: Eu sou Paula Groba.
11: E eu sou Ricardo.

0: Olá, Caoca.
1: E estes são os destaques de hoje do Jornal do Senado, que começa agora.
0: Nova lei endurece regras e combate fraudes no seguro defeso.
1: Comissão aprova proibição de ligações automáticas de telemarketing.
0: Projeto cria rede de proteção para trabalhadoras domésticas vítimas de violência.
1: Boa noite.
0: Boa noite.
1: A denúncia de agressões e tortura contra uma trabalhadora doméstica grávida no Maranhão acendeu um alerta sobre a violência sofrida por mulheres dentro do ambiente de trabalho.
0: Diante da repercussão do caso, chegou ao Senado um projeto que cria uma rede nacional de proteção para trabalhadoras domésticas vítimas de abusos e maus tratos. Repórter Alexandre Campos.
2: Pela proposta, o atendimento deverá ser integrado e respeitar o tempo, a vontade e as decisões da vítima de violência doméstica. Segurança da pessoa agredida, discrição, linguagem acessível e respeitosa também deverão ser observadas pelos agentes da rede de acolhimento. Por outro lado, serão vedadas condutas que revitimizem a pessoa agredida, discriminação ou preconceito contra ela, demora na prestação de apoio e pedidos desnecessários de relato do ocorrido. A autora do projeto, a senadora doutora Eudócia, do PSDB de Alagoas, afirmou que a ausência de um protocolo nacional pode comprometer a segurança e proteção das vítimas de violência doméstica.
3: O protocolo contribuirá para aumentar as denúncias de violência contra as mulheres que se sentirão amparadas pela lei e encorajadas a procurar ajuda.
2: O projeto ainda prevê indicadores de avaliação para apurar a qualidade do atendimento. Em caso de descumprimento do protocolo, tanto o órgão como o agente responsável estarão sujeitos à sanção.
1: E o programa Antes que Aconteça, de prevenção à violência doméstica e ao feminicídio, apresentado pela senadora Daniela Ribeiro, virou lei.
0: A iniciativa soma ações de educação, acolhimento às vítimas e vigilância aos agressores. Repórter Raíssa Abreu.
4: A iniciativa da senadora Daniela Ribeiro, do PP da Paraíba, prevê ações educativas, estruturas de apoio às vítimas em instituições públicas e privadas e medidas de proteção, como o uso da inteligência artificial para monitorar agressores. Durante a votação da proposta em plenário, a senadora destacou a formação de defensoras populares, capacitadas para evitarem os casos de violência.
5: Não precisa mais a história de briga de marido e mulher, ninguém mete a colher, não. Todo mundo mete a colher, sim. E isso é para salvar vidas. Quando vê ali aquela mulher disse assim, não, mas eu não quero denunciar porque é o pai dos meus filhos. A gente sabe que tem todas essas dificuldades. Mas aí, essa defensora popular tem a condição de fazer a denúncia.
4: Também estão previstas ações de recuperação e reeducação de agressores, como as rodas de conversa.
1: Em meio ao aumento de denúncias de fraudes em benefícios sociais, o governo federal endureceu as regras para a concessão do seguro defeso, pago a pescadores artesanais durante o período em que a pesca é proibida.
0: A nova lei, sancionada pelo presidente Lula, cria mecanismos mais rigorosos de controle e prevê punições mais severas para irregularidades. Os detalhes com o repórter Henrique Nascimento.
6: A nova lei do seguro defeso cria exigências como identificação biométrica e inscrição no cadastro único para pescadores artesanais terem acesso ao benefício. O texto também autoriza o pagamento de parcelas pendentes de anos anteriores, desde que os pedidos tenham sido feitos dentro do prazo legal. Durante a votação no Senado, parlamentares divergiram sobre os mecanismos de controle previstos na proposta. O senador Rogério Marinho, do PL do Rio Grande do Norte, criticou pontos do texto e afirmou que as mudanças poderiam facilitar irregularidades.
7: O governo do PT disse, olha, nós queremos evitar os furos, queremos evitar os ralos, queremos evitar a corrupção, porque a CGU identificou os problemas. Aí o relatório vem na contramão.
6: Já o relator da proposta, senador Beto Faro, do PT do Pará, rebateu as críticas e afirmou que a lei amplia as punições para fraudes.
8: Não é verdade que aqui se afrouxa qualquer questão. Muito pelo contrário, é mais punição. Inclusive, as entidades, elas são chamadas a colaborar com o governo.
6: A nova legislação também amplia a transparência do programa e cria regras de atualização cadastral dos pescadores.
1: E o Congresso Nacional vai analisar duas medidas provisórias editadas pelo governo federal que destinam até 14,5 bilhões milhões de reais para o financiamento de caminhões, ônibus e micro-ônibus. O objetivo é reduzir os impactos econômicos dos conflitos no Oriente Médio e renovar a frota rodoviária do país.
0: Outra medida abre crédito extraordinário de 17 bilhões de reais para ampliar o acesso ao crédito. Transportadores autônomos, cooperativas e empresas do setor poderão contratar o financiamento até o dia 28 de agosto.
1: Ligações automáticas que interrompem o trabalho, o descanso e até o sono dos brasileiros podem estar com os dias contados. A Comissão de Ciência e Tecnologia do Senado aprovou um projeto que proíbe chamadas de telemarketing feitas por robôs sem qualquer atendimento humano.
0: Pelo texto, o uso de ligações automatizadas só será permitido para confirmação de uma compra ou contrato feitos anteriormente em outro canal de venda. Repórter Rodrigo Rezende.
9: Se você tem um celular, é muito provável que já se cansou de receber dezenas, às vezes centenas de ligações de números desconhecidos com mensagens automáticas oferecendo produtos dos mais diversos, de planos de academia a empréstimos consignados. Muita gente nem atende mais o telefone por causa disso. A Comissão de Ciência e Tecnologia do Senado aprovou um projeto do senador Ciro Nogueira, do Progressistas do Piauí, que proíbe ações de telemarketing para venda ou adesão de produtos sem que haja intervenção humana. Ou seja, ficariam vedadas as abordagens telefônicas automáticas com os chamados robôs. O relator da proposta, senador Hamilton Mourão, do Republicanos do Rio Grande do Sul, afirmou que os consumidores estão cansados do excesso de ligações automatizadas.
10: Hoje, volta e meia, a gente recebe uma sequência de ligações que são efetivamente ligações feitas por robôs. E esse projeto vem exatamente para impedir que essas coisas continuem a acontecer.
9: Mourão acatou uma emenda que prevê que o uso de ligações automatizadas só será permitido para confirmação de uma compra ou contrato feitos anteriormente em outro canal de venda, um processo conhecido como dupla checagem. A proposta segue agora para análise da Câmara dos Deputados.
1: E em muitas regiões do Brasil, fazer uma ligação ou acessar a internet ainda é um desafio diário. Para tentar mudar essa realidade, a Comissão de Ciência e Tecnologia aprovou um projeto que amplia a cobertura de celular e internet em áreas de difícil acesso.
0: A proposta ainda passará por uma segunda votação antes de seguir para a Câmara dos Deputados. Repórter Márcio Maturana.
11: Operadoras de celular e de internet podem ter que assumir compromisso de abrangência na cobertura para atender a regiões de difícil acesso ou menos atraentes economicamente. Um projeto aprovado em primeiro turno na Comissão de Ciência e Tecnologia previa essa obrigação apenas em áreas rurais, mas a delimitação foi retirada pelo relator, o senador Hamilton Mourão, do Republicanos do Rio Grande do Sul.
12: Entendemos que a lei não deve delimitar uma destinação específica para os recursos oriundos dos leilões de radiofrequência, como no caso o atendimento de áreas rurais. Isso porque a tecnologia é dinâmica e o objetivo de cobertura do campo pode ser alcançado sem uma amarra legal que pode engessar a aplicação dos investimentos.
11: Pelo texto, os compromissos das empresas associadas à exploração das faixas de frequência de celular e internet devem representar pelo menos 90% do valor mínimo da licitação. Esse projeto agora aguarda uma segunda votação na própria Comissão de Ciência e Tecnologia antes de seguir para a Câmara dos Deputados.
1: O presidente do Senado, Davi Alcolumbre, anunciou o lançamento do site História do Senado. O portal já está disponível e reúne fatos marcantes da instituição. A iniciativa celebra os 200 anos do marco inicial do Parlamento Brasileiro, quando foi instalada a Assembleia Geral Legislativa em 1826.
0: Alcolumbre destacou que o especial Senado 200 Anos inclui 8 documentários sobre momentos importantes da atuação da Casa. O site também reúne análises das constituições brasileiras, registros de posses presidenciais e textos sobre a participação do Senado em temas fundamentais, como relações internacionais, meio ambiente, direitos humanos, cultura e patrimônio. Para o presidente do Congresso Nacional, a iniciativa amplia o acesso da sociedade às informações, ao oferecer conteúdo amplo e organizado.
13: Ao celebrar o bicentenário, o Senado Federal reafirma o seu compromisso com a memória, a democracia e o conhecimento histórico. O site foi concebido como espaço público acessível a pesquisadores, estudantes e cidadãos interessados no papel do Parlamento na formação do Estado brasileiro.
0: Com edição de Paula Groba e trabalhos técnicos de João Lira, o Jornal do Senado fica por aqui. Acompanhe agora as notícias da Câmara dos Deputados. Boa noite.
1: Boa noite e até amanhã.
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15: Aumenta a pena para assassinato e lesão de agentes públicos de segurança.
16: Câmara estabelece medidas para evitar acidentes com animais silvestres.
15: Parlamentares aprovam política para exploração de minerais estratégicos.
16: Boa noite. Câmara aprova projeto que cria a Política Nacional de Produção e Beneficiamento de Minerais Considerados Estratégicos. O repórter Antônio Vital acompanhou a votação.
17: A Câmara dos Deputados aprovou o projeto que cria uma Política Nacional para Exploração e Beneficiamento de Minerais Críticos e Estratégicos, fundamentais para a fabricação de equipamentos de informática, para fornecimento de energia e defesa nacional. São exemplos de minerais estratégicos o lítio, cobalto, nióbio e terras raras, usados na fabricação de baterias, painéis solares e equipamentos eletrônicos. O projeto original foi apresentado pelo deputado Zé Silva, do União de Minas Gerais, e o texto final, elaborado pelo relator, deputado Arnaldo Jardim, do Cidadania de São Paulo, contempla também sugestões previstas em outras 14 propostas sobre o assunto. O projeto prevê incentivos para empresas do setor e a ideia é estimular produtos industrializados no Brasil, com possibilidade, inclusive, de tributação sobre a exportação de minério bruto. A proposta também prevê a criação de um fundo garantidor de natureza privada, com recursos totais de R$5 bilhões, dos quais 2 bilhões serão aportados pelo governo federal para ajudar no financiamento das empresas. Outra fonte de recursos serão títulos emitidos no mercado. As empresas beneficiadas com incentivos fiscais terão que aplicar pelo prazo de 6 anos, no mínimo 0,3% de sua receita operacional bruta em projetos de pesquisa, desenvolvimento e inovação e outros 0,2% no fundo garantidor. Para isso, os projetos terão que ser aprovados por um conselho, batizado de Conselho Nacional para Industrialização de Minerais Críticos e Estratégicos. O conselho terá representantes do governo, das empresas, de universidades, de estados e municípios. O conselho foi criticado pelo deputado Gilson Marques, do Novo de Santa Catarina, que defendeu mais liberdade para as empresas, inclusive estrangeiras, investirem no Brasil.
18: Não tem que ter crédito fiscal direcionado ou regime especial complexo. Tem que ter redução geral da carga e não o contrário. Tem que evitar escolher os vencedores. Tem que ser livre a entrada de investimento externo e sem restrições de controle societário. A liberdade de exportação tem que ter uma ausência de obrigação de beneficiamento no Brasil.
17: A proposta original do governo previa a criação de uma estatal chamada Terrabras, com monopólio sobre a exploração de minerais críticos em regime de partilha, em que apenas o excedente da produção fica a cargo de empresas privadas. A criação de um conselho com poder de aprovar os projetos, com maioria de representantes do governo, acabou sendo aceita para permitir a aprovação. Para o deputado Bongás, do PT do Rio Grande do Sul, ter uma política definida em lei é melhor que nada.
19: Então o avanço de hoje é nós termos uma legislação que permita esse regramento, que cria o fundo, que tem um conselho, que tem um comitê. Essa nós vamos votar sabendo que o debate sobre a soberania vai mais longe. E para isso, inclusive, nós temos que ter outra correlação nesse Congresso para a gente poder ter um dia uma Terrabras para administrar os bens.
17: Já deputados da bancada governista criticaram o projeto por não impor limites a empresas estrangeiras em um setor considerado estratégico. Foi o que disse a deputada Jandira Fegali, do PCdoB do Rio de Janeiro.
20: Mesmo que o texto tenha todas as expressões de defesa da soberania, que cria um conselho com vários poderes para, inclusive, determinar quem deve ou não deve estar dentro do Brasil. Mas se a lei não regula, não dá limites, não estabelece percentuais, qual é o limite do capital estrangeiro, se é que ele deve existir nessa intervenção em área tão estratégica, nós não estamos, de fato, fazendo a defesa da soberania nacional.
17: O projeto também prevê incentivos para a chamada mineração urbana, que é a obtenção de minerais críticos a partir do desmonte de produtos industrializados, como televisores, computadores e baterias. O relator, Arnaldo Jardim, disse que a proposta garante soberania nacional e estimula o beneficiamento no país.
21: O Brasil não pode ser mero exportador de commodities minerais. Deve ter estratégia, política, determinação de agregar valor, fazer o seu beneficiamento, fazer a transformação, e usar isso, que é um atributo nosso geológico, como um instrumento claro de desenvolvimento.
17: O projeto que cria uma política nacional para exploração e beneficiamento de minerais críticos e estratégicos seguiu para análise do Senado. Da Rádio Câmara de Brasília, Antônio Vital.
14: Economia.
15: Welter, do PT do Paraná, comemora o lançamento do programa Desenrola 2.0 como medida para aliviar o endividamento das famílias. O deputado explica que a iniciativa prevê renegociação de dívidas com redução de juros, beneficiando milhões de trabalhadores.
16: Welter acrescenta que o programa busca enfrentar problemas como o alto custo do crédito, além do impacto das apostas e do consumo facilitado. Para ele, a medida deve contribuir para reorganizar a vida financeira das famílias e reduzir o peso das dívidas no orçamento doméstico.
14: Trabalho.
15: André Janones, da Rede de Minas Gerais, pede aprovação imediata da proposta de emenda que acaba com a escala 6x1. Ele critica atrasos e a instauração de uma comissão que, segundo ele, foi criada para ouvir apenas empresários, demonstrando tratamento desigual entre patrões e empregados.
16: André Janones reclama da falta de consultas a trabalhadores na concessão de benefícios fiscais e rejeita a proposta de compensação financeira do governo a empresas com o fim da jornada 6x1. Segundo ele, a população cobra mudanças e o cenário eleitoral aumenta a pressão sobre os parlamentares.
15: Patrus Ananias, do PT de Minas Gerais, defende o fim da escala 6x1, argumentando que o tema ganha relevância no contexto do Dia do Trabalho. Ele apela à sensibilidade social, humana e espiritual dos parlamentares para a aprovação da matéria e por mais qualidade de vida aos trabalhadores.
16: Patrus Ananias destaca sua experiência pessoal na defesa dos direitos trabalhistas e reforça que a jornada de 40 horas semanais, sem corte salarial, amplia o tempo para família, fé e lazer. Ele disse ainda que trabalhadores brasileiros ganham menos, tornando urgente a aprovação da proposta.
15: Silvio Antônio, do PL do Maranhão, apela ao governo federal para atender as reivindicações dos servidores técnico-administrativos das universidades federais em greve desde fevereiro deste ano. Segundo ele, a paralisação envolve 37 entidades e afeta o funcionamento das instituições.
16: Silvio Antônio alerta também para cortes em importações do Conselho Nacional de Desenvolvimento Científico e Tecnológico, o CNPq, comprometendo pesquisas científicas e projetos ligados às universidades federais. Ele pede medidas urgentes para garantir atividades acadêmicas e o desenvolvimento científico nacional.
14: Desenvolvimento regional.
15: Paulo Pimenta, do PT do Rio Grande do Sul, destaca a atuação do governo federal na reconstrução do estado após as enchentes de 2024. O deputado afirma que a resposta à tragédia envolveu mais de 111 bilhões de reais com ações coordenadas por 18 ministérios.
16: Paulo Pimenta informa que famílias, empresas e produtores rurais receberam apoio para retomar suas atividades. Ele cita recursos para moradias, infraestrutura, escolas, unidades de saúde e para a renegociação da dívida estadual.
15: Ícaro de Valmir, do Republicanos de Sergipe, denuncia a falta de água em Aracaju e em municípios do interior após a concessão do serviço à iniciativa privada. O deputado afirma que a crise obriga moradores, hotéis e restaurantes a depender de caminhões-pipa para o abastecimento.
16: Ícaro de Valmir cobra do governo de Sergipe providências para normalizar o fornecimento de água. Ele critica a omissão do executivo estadual diante do problema e relata que famílias chegam a buscar água em locais impróprios.
15: Paulo Marinho Júnior, do PL, denuncia a precariedade da segurança pública e a má qualidade do atendimento médico no município de Caxias, no Maranhão. O parlamentar relata que a cidade enfrenta uma grave onda de violência marcada por homicídios e apreensões de grandes quantidades de entorpecentes.
16: No setor da saúde, Paulo Marinho Júnior relata a falta de leitos para crianças e o descredenciamento de uma clínica do SUS devido à perseguição política. Ele argumenta que o descaso administrativo e a inação dos órgãos fiscalizadores agravam a situação dos habitantes.
14: Transportes.
15: Átila Lins, do PSD do Amazonas, comemora a decisão da Justiça Federal que permite a continuidade das obras da BR-319. Segundo o deputado, a medida responde à ação movida pelo governo federal com apoio da bancada amazonense no Congresso.
16: Átila Lins sustenta que a rodovia, especialmente em seu trecho do meio, é estratégica para acabar com o isolamento do estado e garantir o desenvolvimento regional.
15: Marina Silva, da Rede de São Paulo, contesta acusações de que pessoas do seu círculo familiar estariam envolvidas em processo que pede a suspensão temporária de editais para as obras na BR-319, que liga Manaus a Porto Velho. A deputada diz que informação divulgada no Senado é falsa.
16: Marina Silva defende que o debate sobre a BR-319 ocorra com informações corretas, sem ataques pessoais e com o devido cuidado ambiental, social e cultural que a região amazônica exige.
14: Meio ambiente.
15: Câmara aprova medidas para evitar acidentes com animais silvestres em rodovias. O repórter Marcelo Lacher nos conta como deve funcionar.
9: O plenário da Câmara aprovou o projeto que estabelece medidas para reduzir acidentes com animais silvestres, principalmente atropelamentos em estradas, rodovias e ferrovias. Pelo texto aprovado, estudos ambientais obrigatórios para obras e ampliação de rodovias e ferrovias deverão prever medidas para evitar atropelamentos. Com base nesses estudos, os órgãos responsáveis poderão exigir, por exemplo, a instalação de estruturas que facilitem a travessia dos animais, como passagens aéreas e subterrâneas, cercas, sinalização e redutores de velocidade. O projeto também determina que órgãos públicos e concessionárias que administram rodovias façam o monitoramento das áreas com mais acidentes. A proposta também cria um Cadastro Nacional de Acidentes com Animais Silvestres, que reunirá informações sobre ocorrências em todo o país. Esses dados deverão ser públicos e usados para orientar políticas de prevenção e melhorar a segurança nas estradas. As regras também passam a valer para estradas e ferrovias já existentes, que deverão se adaptar às novas exigências. No caso de concessões, essa adequação deverá respeitar o equilíbrio financeiro dos contratos já existentes. Relatora da proposta, a deputada Dula Salabeste, do PSOL de Minas Gerais, argumentou que o projeto ajuda a reduzir acidentes, protege a biodiversidade e melhora a segurança nas vias. Segundo ela, a medida organiza ações que hoje são adotadas de forma isolada e cria uma política mais estruturada para enfrentar o problema.
2: Para quem não sabe, no Brasil, a cada segundo, 15 animais silvestres são atropelados nas nossas rodovias. São mortos no Brasil por ano 500 milhões de animais em nossas rodovias. E aí vivemos essa contradição. Temos a maior biodiversidade, mas somos também o país que mais atropela animais em rodovias.
9: O projeto que estabelece medidas para evitar atropelamento de animais silvestres em estradas, rodovias e ferrovias seguiu para análise do Senado. Da Rádio Câmara de Brasília, com informações de Daniela Lessa, Marcelo Larcher.
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14: Direitos Humanos.
16: Raymond, do PT do Rio de Janeiro, relatou na Comissão de Administração e Serviço Público projeto que cria cotas para a contratação de pessoas com síndrome de Down em empresas públicas. O parlamentar considera que a medida garante inclusão e reconhece a capacidade produtiva desse segmento.
22: É um projeto riquíssimo. Ele diz que as empresas públicas de administração direta e indireta têm que ter uma cota de contratação das pessoas com síndrome de Down. Olha que coisa maravilhosa. É o projeto de inclusão para que essas pessoas com síndrome de Down sejam, de fato, reconhecidas como pessoas que trabalham e que podem trabalhar.
4: O projeto relatado por Raymond aponta que a inserção das pessoas com síndrome de Down no mercado de trabalho favorece o desenvolvimento das interações sociais e mentais do segmento. Hoje, segundo o IBGE, há cerca de 300 mil brasileiros nesta condição.
5: Padre João, do PT de Minas Gerais, registra a realização de mais uma Assembleia Geral dos Bispos do Brasil, organizada pela CNBB. O parlamentar reforça as denúncias feitas pela entidade contra a violência às mulheres, as guerras e os ataques às religiões.
4: De acordo com o padre João, os bispos criticaram a negação de territórios aos povos indígenas e o avanço do agronegócio sobre essas terras. Ele pede que dioceses e paróquias ampliem a divulgação das pautas sociais apresentadas pela CNBB.
14: Segurança Pública.
16: Câmara aprova aumento de penas para homicídios contra guardas portuários, policiais legislativos e agentes de segurança privada. O repórter Antônio Vital acompanhou a votação.
17: O plenário da Câmara aprovou o projeto que considera crime hediondo o assassinato de guardas municipais, agentes socioeducativos, agentes da guarda portuária, integrantes do sistema prisional, policiais legislativos e agentes de segurança privada. Isso no caso em que os crimes tiverem relação com a atividade dos agentes. Com isso, o homicídio praticado contra integrantes dessas categorias passa a ter pena de até 40 anos de prisão, no lugar da pena máxima atual de 30 anos. Hoje, a legislação já prevê aumento de penas para crimes praticados contra policiais, promotores, juízes e oficiais de justiça. A proposta também prevê aumento de penas para lesão corporal praticada contra guardas municipais, agentes socioeducativos, agentes de guarda portuária, integrantes do sistema prisional, policiais legislativos e agentes de segurança privada. Nesses casos, lesões corporais gravíssimas e lesões corporais seguidas de morte também serão consideradas crimes hediondos, com penas que podem aumentar em 2/3. Além disso, os condenados têm que cumprir a maior parte da pena na cadeia, sem direito a benefícios como regime aberto ou semiaberto. O aumento de penas nesses casos valem para casos de crimes cometidos em função da atividade desempenhada pelo policial. E os agravantes serão aplicados também se as vítimas forem cônjuge, companheiro ou parente de até 3º grau da vítima. O projeto foi uma sugestão do Conselho Nacional de Segurança Privada à Comissão de Segurança Pública e Combate ao Crime Organizado da Câmara. No plenário, o relator foi o deputado delegado da Cunha, do União de São Paulo. Ele argumentou que agentes de segurança privada são vítimas de homicídio e lesão corporal por vingança. O relator defendeu penas maiores para assassinos de policiais como maneira de desestimular esse tipo de crime.
7: Os policiais são executados em razão de serem policiais. O criminoso descobre que se trata de um policial e, para ser premiado no crime organizado, ele executa aquele policial. Hoje, a pena do crime funcional era de apenas pena mínima de 12 anos e máxima de 30. Uma pena que não garante o repúdio verdadeiro que se deve ter contra o homicídio contra um policial.
17: O projeto que considera crime hediondo o assassinato de guardas municipais, agentes socioeducativos, agentes de segurança portuária, integrantes do sistema prisional, policiais legislativos e agentes de segurança privada, seguiu para análise do Senado. Da Rádio Câmara de Brasília, Antônio Vital.
14: Justiça.
4: Júlio Lopes, do PP do Rio de Janeiro, presidente da comissão externa voltada ao combate à pirataria e à agenda do Brasil Legal, anuncia uma aliança nacional contra a falsificação e venda de produtos que violam direitos de propriedade intelectual e prejudicam consumidores.
23: Um pacto de que aquelas plataformas, pessoas que estão promovendo a pirataria sejam notificadas pela comissão que eu tenho a honra de presidir, a Comissão do Brasil Legal, e a partir de 10 dias de notificação sejam então multadas pelo PROCON do Brasil como veiculadores, como promotores de pirataria. Isso é crime. Na reincidência dessas multas, a Comissão do Brasil Legal, junto com a CBF e junto com as maiores marcas esportivas do Brasil e do mundo, vão qualificar essas instituições, pessoas ou promoters como não qualificadas à veiculação dos seus produtos.
16: De acordo com o parlamentar, o prejuízo com a pirataria saltou de 4 bilhões para 500 bilhões de reais em 20 anos.
5: Júlio Lopes espera que a pressão sobre a reputação de divulgadores de falsificações sirva para frear o crime no país.
4: Termina agora o jornal Câmara dos Deputados, com trabalhos técnicos de Wellington Teles e apresentação de Luciana Vieira e Val Monteiro. Boa noite.
5: A Voz do Brasil está de volta amanhã. Uma boa noite para você.
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0: falar para o teu irmão que está do seu lado. Deus quer que você viva uma história de poder nesse tempo. Faça a diferença, querido. Aleluia.
1: Olá, amigos. Quem fala aqui é Franli. Quero dizer o seguinte. Para você ter êxito na fé, você precisa ter fé. Se você não tiver fé, você não vai ter êxito. Saiba de uma coisa, que um dos melhores remédios, melhor antibiótico, é a fé. Você quer que dê certo sua fé? Se concentre, levante a mão para cima, se encoste em qualquer, numa parede, em qualquer coisa. E peça a Deus aquilo que lhe interessa. E tenha fé. Se você fizer isso, vai dar certo, vai dar certo. Quem está falando aqui é Franli. Essa oração foi feita aqui na sede da Rede Rádio Verde Campos, com todos os funcionários daqui da rádio. Todos nós fizemos com fé, pedindo para que você tenha saúde, nossos ouvintes, nossos queridos amigos. Então, só quero lhe dizer para você, tenha fé e reze conosco esse Pai Nosso.
2: Pai Nosso que estais nos céus, santificado seja o vosso nome. Venha a nós o vosso reino, seja feita a vossa vontade, assim na terra como no céu. O pão nosso de cada dia nos dai hoje, perdoai as nossas ofensas, assim como nós perdoamos a quem nos tem ofendido. E não nos deixeis cair em tentação, mas livrai-nos do mal. Amém. Ave Maria, cheia de graça, o Senhor é convosco. Bendita sois vós entre as mulheres. Bendito é o fruto do vosso ventre, Jesus. Santa Maria, Mãe de Deus, rogai por nós, pecadores, agora e na hora de nossa morte. Amém.
3: Esse Pai Nosso e Ave Maria é um oferecimento da família da Rede de Rádio Verdes Campos Sat e suas afiliadas. Para todas as pessoas que estão nesse momento passando por situação difícil nos hospitais, com a Covid ou com outras doenças. E também para todas as famílias que estão sofrendo porque perderam seus entes queridos. Rogamos a Deus que Ele console cada coração sofredor nesse momento tão difícil nas nossas vidas. A família da Rede de Rádio Verdes Campos Sat e suas afiliadas têm a certeza que juntos vamos passar por tudo isso e sair do outro lado mais forte.
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1: Não perca o seu compromisso, são 6 horas em ponto.
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4: Bom dia. Peço licença para entrar na sua casa e saudar com carinho. Bênção vovô, bênção vovó. Que essa bênção me traga felicidade e que traga também para você, porque com fé, com água e os produtos GF8 salvam vidas e podem salvar a minha e a sua também. Eu sou Emanuel Lucas, chegando com as principais notícias com credibilidade, responsabilidade e compromisso com a verdade. Falo direto da rede de rádios Verdes Campos Sat, para todo o Brasil e para o mundo via internet. Está no ar o Jornal Verdes Campos, primeira edição. 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

0: Olá, muito bom dia. Estamos começando mais uma edição do seu Jornal Verdes Campos. Primeira edição nessa manhã de sexta-feira, dia 8 de maio de 2026. São exatamente 6 horas e 7 minutos. Aqui do meu lado está ela, Aline Portela, minha parceira de bancada. Muito bom dia.
1: Bom dia, Emanuel. Bom dia a todos que acompanham a Verdes Campos SAT, de todas as nossas redes sociais, por também pela banda Caúd, de qualquer lugar do mundo. Emanuel, trazendo hoje o melhor para você nesse início de sexta-feira, né? Manhãzinha de 8 de maio de 2026, são 6 horas e 7 minutos, e já desejando desde já para você, nem muito nem pouco, né? A gente deseja para os nossos apenas o suficiente para que o dia seja leve, tranquilo e cheio de paz. Um bom dia para você.
0: E vamos aos destaques de hoje.
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0: IES 2026, MEC divulga resultado de vagas remanescentes.
1: Operação da Polícia Federal desarticula esquema de tráfico internacional de drogas.
0: Crédito para microempreendedores individuais do turismo atenderá inscritos no Cade Único.
1: A Assembleia Legislativa do Piauí vai discutir multas do IBAMA contra pequenos produtores.
0: Reforma agrária no Ceará avança com primeira desapropriação após 10 anos.
1: Vara Agrária de Imperatriz, no Maranhão, tem papel estratégico na redução de violência no campo.
0: Nas notícias policiais, professora faz alerta falso sobre o pé de meia e mobiliza alunos na capital piauiense.
1: Homem é condenado por matar mulher em situação de rua com 44 facadas após atraí-la para suposto programa sexual.
0: Operação contra trabalho escravo no Maranhão resgata mais de 40 pessoas em igreja ligada a pastor preso por abuso contra fiéis.
1: Homem é autuado por oferecer aves e tatus em grupo de WhatsApp.
0: Morte de suspeito de abuso sexual contra criança em Teresina pode ter sido motivada por vingança, segundo o delegado.
1: E no Maranhão, homem é morto a tiros durante viagem após saída temporária do Dia das Mães.
0: Estas e outras informações a partir de agora no seu Jornal Verdes Campos, primeira edição. 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Você quer mandar o seu alô, o seu recado ou a sua denúncia? A linha está liberada para você no nosso WhatsApp no 86-994-47-5082. 86-994-47-5082. Esse é o Jornal Verdes Campos, primeira edição, que está começando agora.
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0: Abraçando aos nossos amigos ouvintes nessa manhã de sexta-feira, você amigo, irmão agricultor, irmão caminhoneiro, você motorista de ônibus, de aplicativo, de táxi, você que está se preparando para sair para mais um dia de serviço, a semana praticamente concluída, né? Para muitos hoje, né? Mas amanhã ainda tem mais um pouquinho de labuta para você, né? Só que amanhã o expediente é pela metade. Então, sintam-se abraçados aí pelo seu amigo Emanuel Lucas e pela sua amiga Aline Portela. Permita que a gente possa entrar aí na sua casa, no seu carro, no seu caminhão, no seu ônibus, para que a gente possa levar a melhor informação até você. Abraçando a você que nos acompanha aí através das nossas afiliadas espalhadas em todo o Brasil, através da TV Verdes Campos, aplicativo GF Play, também na nossa banda KU, no canal 365, mais de 20 milhões de ouvintes em sintonia conosco. Você que nos acompanha também pelo nosso canal no YouTube, estamos ao vivo para toda a rede mundial de computadores, e você que nos acompanha também nas nossas redes sociais, seja no Instagram ou no Facebook, é o grupo de comunicação Verdes Campos multiplataforma, para você não perder nada da melhor programação do Brasil. 6h14, vamos iniciando aqui o nosso noticiário, trazendo aqui informações aí sobre educação, porque o Ministério da Educação divulgou no dia de ontem o resultado da chamada única para os estudantes que se candidataram a vagas remanescentes do Fundo de Financiamento Estudantil FIES do primeiro semestre do corrente ano.
1: Os nomes dos selecionados podem ser consultados na página do programa no Portal Único de Acesso ao Ensino Superior com a senha da plataforma gov.br.
0: O FIES financia a graduação de estudantes matriculados em cursos presenciais não gratuitos, em faculdades privadas e com avaliação positiva do Ministério da Educação.
1: Se for pré-selecionado na chamada única, o candidato deve complementar a inscrição na página do FIES.
0: O estudante deve verificar se poderá atender à exigência da frequência mínima ainda no primeiro semestre deste ano, no curso, turno e local do curso para o qual foi pré-selecionado.
1: Em seguida, entre os dias 8 e 11 de maio, o pré-selecionado deve validar os dados da inscrição na instituição de ensino superior privada para onde foi aprovado. Deve procurar a Comissão Permanente de Supervisão e Acompanhamento.
0: A documentação exigida pode ser entregue no formato físico ou digital, conforme definido pela faculdade privada.
1: O banco responsável pelo financiamento também precisa confirmar as informações de acordo com o edital público.
0: Já o pré-selecionado na vaga do FIES Social com renda familiar de até um meio salário mínimo por pessoa tem a situação distinta. Neste caso, o estudante não precisa comprovar renda familiar na Comissão Permanente de Supervisão e Acompanhamento da instituição privada.
1: No entanto, o estudante deve comparecer à comissão para validar as demais informações no mesmo prazo, de 8 a 11 de maio.
0: Já os candidatos que não foram pré-selecionados na chamada única serão incluídos automaticamente na lista de espera.
1: A convocação dos candidatos desta lista ocorre no período de 15 a 29 de maio.
0: O FIES promove anualmente 2 processos seletivos regulares, 1 por semestre, além de processos seletivos para vagas remanescentes.
1: Se ainda houver dúvidas, o interessado pode entrar em contato com o MEC pelo telefone 0800-616161.
0: Seis horas e 17 minutos, você está acompanhando o Jornal Verdes Campos, primeira edição. Nós já temos aqui as primeiras participações aqui no nosso jornal. Já a gente faz aí essa primeira rodada de alôs. A informação não para, Aline.

0: A Polícia Federal realizou nesta última quinta-feira a Operação Off-Grid Coffee para desarticular uma organização criminosa especializada no tráfico internacional de drogas embarcadas em contêineres a partir do Porto do Rio de Janeiro.
1: As investigações apontam que o grupo estruturou um sofisticado esquema para viabilizar o envio de drogas ao exterior mediante simulação de operações comerciais ilícitas de exportação de café.
0: Empresas de fachada, as supostas laranjas e complexas transações financeiras eram utilizadas para ocultar a origem ilícita dos valores e possibilitar a inserção da droga nas cargas exportadas, partindo do Porto do Rio.
1: Os agentes federais cumpriram 3 mandados de prisão preventiva e 7 mandados de busca e apreensão nos estados do Rio de Janeiro, Espírito Santo, Minas Gerais e São Paulo, contra os investigados considerados principais na organização criminosa.
0: Outros alvos foram submetidos a medidas cautelares, como proibição de contato entre os envolvidos, restrição de deslocamento e monitoramento eletrônico.
1: De acordo com as provas colhidas, o grupo atuava de forma organizada com divisão de tarefas entre os integrantes. Um dos investigados exercia o papel de liderança, coordenando negociações internacionais, movimentações financeiras e logísticas de envio da droga, enquanto outros, né, atuavam na intermediação comercial, no fornecimento de empresas e também e controle do carregamento dos contêineres.
0: As apurações também revelaram a utilização de recursos financeiros oriundos de atividades ilícitas, com indícios de lavagem de dinheiro por meio de transferências bancárias para dificultar o rastreamento dos valores empregados na operação.
1: Os investigados poderão responder pelos crimes de tráfico internacional de drogas, organização criminosa, lavagem de dinheiro, falsidade ideológica, dentre outros delitos que possam ser identificados durante as investigações. 6:19, vamos agora trazer as informações direto aí da nossa central de jornalismo aí de São João dos Patos, no estado do Maranhão. Alô, bom dia.
2: Ok, muito bom dia para você, Manuel Lucas, bom dia, Aline Portela, e agora vamos com informações aqui da central de jornalismo de São João dos Patos, nesta manhã de sexta-feira, dia 8 de maio. Olha, detento liberado para o Dia das Mães é morto a tiros dentro de um táxi, já na chegada do município de Santa Inês. Um homem que estava preso em São Luís e havia sido liberado pelo benefício da saída temporária do Dia das Mães foi morto a tiros nesta última quarta-feira, dia 6, quando chegava ao município de Santa Inês. O detento estava em um táxi que foi interceptado por outro carro e atacado por 2 homens que depois fugiram do local. O ataque aconteceu no início da tarde na BR-316, no bairro Coeb, próximo à base do Serviço de Atendimento Móvel de Urgência, o SAMU. A vítima foi identificada como Davidson Wildson de Oliveira Almeida, de 31 anos. Ele chegou a ser socorrido por uma equipe do SAMU, mas não resistiu aos ferimentos e morreu durante o atendimento médico. A polícia não informou por qual crime ele cumpria pena, mas disse que ele já contava com várias passagens por delitos em Santa Inês. Uma equipe do 7º Batalhão da Polícia Militar foi acionada para atender a ocorrência. Ao chegar ao local, o taxista e uma pessoa que acompanhava o rapaz relataram às autoridades que um carro fechou o táxi em que eles estavam, o que forçou a parada. Em seguida, 2 homens encapuzados saíram do veículo e deram vários tiros em direção ao detento. Diante do perigo, a pessoa que acompanhava a vítima conseguiu sair do táxi e se abrigar na base do SAMU, enquanto que o motorista deitou no assoalho do táxi e não foi atingido pelos disparos. Após o ataque, a dupla fugiu da região. As autoridades estão investigando o homicídio. Portanto, essas são as informações de momento. Aqui da Central de Jornalismo de São João dos Patos, eu volto à bancada do Jornal Verdes Campos, primeira edição.
1: Obrigado, Messias GF8, trazendo as informações aí direto da nossa Central de Jornalismo aí de São João dos Patos, no estado do Maranhão. Vamos agora aí trazer mais informações, 6 horas e 22 minutos. Microempreendedores individuais de baixa renda que atuam no setor do turismo vão ter acesso a uma nova linha de crédito do governo federal, com juros reduzidos e carência de até 6 meses para começar a pagar. A iniciativa foi apresentada ontem pelo ministro do Turismo, Gustavo Feliciano, durante a abertura do 10º Salão do Turismo no Centro de Eventos do Ceará, na capital Fortaleza.
0: Batizado de Do Lado do Turismo Brasileiro, o programa, Emanuel, será voltado para microempreendedores individuais inscritos no Cadastro Único, Cade Único, principal ferramenta do governo federal para identificar famílias em situação de vulnerabilidade social. O público-alvo inclui guias de turismo, motoristas, vendedores ambulantes de alimentos e bebidas, artesãos e outros profissionais ligados à cadeia turística.
1: Segundo o ministro, a proposta busca ampliar o acesso ao sistema financeiro formal para trabalhadores que tradicionalmente enfrentam dificuldades para obter financiamento.
0: O ministro destacou ainda que a iniciativa mira trabalhadores informais e pequenos empreendedores que movimentam o turismo em diferentes regiões do país.
1: A linha de crédito permitirá financiamentos de até R$21 mil por operação. Os recursos virão do Fundo Geral de Turismo, a Fungetur, enquanto o Ministério do Desenvolvimento e Assistência Social, Família e Combate à Fome disponibilizará inicialmente até R$100 milhões para garantir as operações por meio do Fundo de Garantia de Operações, o FGO, dentro do programa Acredita no Primeiro Passo.
0: Para acessar o financiamento, os trabalhadores deverão estar inscritos tanto no Cade Único,
1: R$100 milhões, para garantir as operações por meio do Fundo de Garantia de Operações, o FGO, dentro do programa Acredita no Primeiro Passo.
0: Para acessar o financiamento, os trabalhadores...

0: juros de até 5% ao ano, acrescidos do Índice Nacional de Preços ao Consumidor, o INPC, com prazo total de até 24 meses e carência de até 6 meses.
1: No primeiro momento, a iniciativa vai estar disponível apenas para os microempreendedores individuais da região Nordeste. Mas a previsão do governo é ampliar o programa posteriormente para todo o país.
0: Os interessados deverão manifestar interesse por meio de um canal virtual do Banco do Nordeste. Depois disso, haverá uma entrevista com agente de crédito para análise do negócio, incluindo atividade exercida, tempo de funcionamento, renda média e finalidade do financiamento.
1: Os recursos poderão ser usados para compra de equipamentos, máquinas, utensílios, ferramentas e pequenas reformas relacionadas às atividades turísticas.
0: Além dos MEIs já formalizados, inscritos no CadÚnico que ainda não possuem empresa poderão abrir uma microempresa, se cadastrar no Cadastur e solicitar o financiamento. 6:25, eu quero aqui mandar um abraço aqui para os nossos amigos ouvintes, começando aqui pela Dona Maria do Carmo, né, desejando aí uma ótima sexta-feira. Alô também a Marlúcia, GF8, que recebeu aqui uma cesta, é isso? Recebeu uma cesta de presente, será que é por conta do Dia das Mães? Já já a gente vai colocar o seu vídeo no ar, tá, Marlúcia? Só a produção preparar, tá certo? Alô, Raimundo Cunha, bom dia!
2: 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Abraço aí para todos os nossos clientes GF8, que Deus abençoe a todos e a nós. Abraço aí para seu Valmir e família no Parque das Estrelas, seu Piau, seu Pelé no bairro Cariri, Dona Antônia Vieira e seu Madaleno no assentamento Brejinho, para seu Paulo Rocha no Sossego dos Rocha. Muito obrigado pelo espaço e até a próxima oportunidade.
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0: Nossa Santinho, amiga mais popular Marlúcia, GF8, né? Ela gravou aí a programação. Tá mostrando aqui uma cesta regada de bombons aqui, né? Então aí um forte abraço a nossa amiga Marlu, certamente aí deve ser algum presente, né? Já adiantado de Dia das Mães. 6:27, eu quero trazer aqui essa informação, né? É sobre um concurso que está tendo no estado do Piauí, é isso, Aline?
1: É, foi anunciado aí pelo governo o edital do concurso unificado, né? Que deve ser lançado até julho deste ano. E a previsão é que o concurso seja realizado para 200 vagas, com salários que variam entre R$ 3.000 a R$ 11.000 reais, né? Ainda vai ser encaminhada, né, essa questão do edital, né, prévio para a Assembleia Legislativa, definindo a quantidade de vagas para cada secretaria. Mas entre os órgãos contemplados, Emanuel, que deve ter vagas aí para esse concurso unificado, a Agência de Defesa Agropecuária do Piauí, a ADAP, né, terá cargos para engenheiro agrônomo e médico veterinário. Também a Agência de Regulação dos Serviços Públicos Delegados, a AGRESP, né, que serão ofertadas vagas de analista de regulação nas áreas de administração, direito e contabilidade. No Departamento Estadual de Trânsito, DETRAN, que haverá vagas de analista de trânsito nível superior nas áreas de administração, direito e contabilidade. E também na Defesa Agropecuária, a SADA, vai ter agente de desenvolvimento rural na área de engenharia agrônoma também, na agronômica. Haverá também vagas para a Secretaria da Agricultura Familiar, SAF, né, para agente de agricultura familiar nas áreas de engenharia, geologia e arquitetura. Também terá vagas para a SASC, que é a Secretaria do Desenvolvimento de Assistência Social, Família e Combate à Fome, com vagas para agente socioeducativo nas áreas de assistência social e psicologia. Também para a Fundação Antares, né, no cargo de jornalistas. Secretaria Estadual de Planejamento, SEMPLAN, haverá vagas para especialista em economia regional. Secretaria de Turismo.

0: Setur, com vagas para especialista em turismo e economia criativa. E esse concurso unificado vai reunir, né, esses diferentes cargos, áreas para a administração pública estadual do Piauí. E tem, também deve ser lançado para os próximos meses, né, no caso, até julho, porque tem que fazer antes das eleições, não é isso? Uhum. Vagas para concurso da Polícia Militar do Piauí.
1: 6 horas e 30 minutos e daqui a pouco no Jornal Verdes Campos você vai acompanhar.

0: A Assembleia Legislativa do Piauí vai discutir multas do Ibama contra pequenos produtores.
1: Reforma agrária no estado do Ceará avança com primeira desapropriação após 10 anos.
0: E no Maranhão, vara agrária de Imperatriz tem papel estratégico na redução de violência no campo.
1: Estas e outras informações já já no seu Jornal Verdes Campos, primeira edição.
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0: Muito bem, de volta com o seu Jornal Verdes Campos, primeira edição nessa manhã de sexta-feira, 6 horas e 37 minutos. Virou o reloginho agora, não perca o seu compromisso. 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
2: Bom dia, Manoel.
0: Bom dia, Fagner.
2: Passando para desejar uma boa sexta-feira de trabalho para vocês aí na rádio. Um bom final de semana para todos os ouvintes também da mesma. E desejar tudo de bom para todos nós. Aqui é o Fagner, de Planaltina DF. Bom dia.
3: Bom dia, Manoel Lucas.
0: Bom dia, Francisca.
3: Passando para desejar a todos uma abençoada sexta-feira.
4: Amém.
3: Que Deus ilumine e abençoe a nossa sexta-feira. Bom dia a todos.
0: Obrigado, Francisca Torres. Obrigado pelo carinho da sua audiência. Alô também para o João Fortunato, também para a vovó Lúcia, né? Desejando aí uma sexta-feira abençoada para todos. E também aqui para o nosso amigo Paulo César, lá no Parque Jurema, na capital do estado do Piauí, acompanhando aí a nossa programação. Alô para o Luciano GF8, bom dia.
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0: Forte abraço, Braga. Boas vendas para você aí em Agricolândia, no estado do Piauí. Alô também para o Chico Morec, para a dona Maria Antônia Coivaras. Alô também para a Naide Façanha, também aqui participando do nosso jornal. O Zé Fernandes, o Saci. Fique tranquilo, amanhã você vai achar um jeito de sorrir daquilo que hoje lhe fez chorar. Então aí um forte abraço, Zé Fernandes, sempre trazendo essas mensagens positivas para a gente, tá certo? 6h42, vamos iniciando agora o nosso segundo bloco, que fala aí sobre as notícias do Agro. Aline Portela.
4: Iniciando com a informação de que a Assembleia Legislativa do Piauí vai realizar no próximo dia 14... uma audiência pública para debater a penalização de pequenos produtores rurais pelo IBAMA. A iniciativa ocorre após operações de fiscalização que resultaram em multas de alto valor aplicadas a agricultores familiares, principalmente no interior do estado do Piauí, gerando preocupação entre lideranças e comunidades afetadas.
0: A audiência pública deve reunir representantes de órgãos ambientais, instituições públicas do governo do estado e de municípios, além de entidades do setor produtivo, para discutir alternativas que conciliem a preservação ambiental com a realidade da agricultura familiar. Entre os pontos centrais estão a revisão dos critérios de aplicação das multas, a necessidade de orientação técnica aos produtores e a construção de caminhos para a regularização das propriedades, evitando prejuízos desproporcionais.
4: O momento exige equilíbrio e responsabilidade, por isso é preciso tratar dos trabalhadores que vivem na terra, que em muitos casos não tiveram acesso à informação adequada. Então essa audiência será fundamental para ouvir todos os lados, garantir a justiça e construir soluções que respeitem a lei, mas também a realidade do povo.
0: Os produtores do Vale do Itaim alegam não ter recebido orientação prévia sobre as exigências ambientais e afirmam que parte das autuações do IBAMA está relacionada a práticas antigas, realizadas antes de maior rigor na fiscalização. O impacto das penalidades tem sido forte no setor financeiro, atingindo diretamente a renda e a subsistência de famílias que dependem da produção rural. Seis horas e 44 minutos, temos aqui uma informação, uma matéria para você, porque é importante, né? Estamos aí num período em que muita gente está pegando essa gripe e o Ministério da Saúde está reforçando a campanha de vacinação contra ela, tá certo? Dentre os grupos prioritários estão crianças, gestantes, idosos, pessoas com doenças crônicas, indígenas e também quilombolas. Vamos a mais detalhes na reportagem.
7: Com a proximidade do inverno, a procura pela vacina contra a gripe tem aumentado na Unidade Básica de Saúde número 1 em Brasília. Nesta quarta-feira, no período da tarde, a movimentação era intensa, mas Cláudio Regis Rangel aguardava sua vez na fila pacientemente. Para ele, que é professor de educação física, a vacinação é indispensável.
8: Não tem coisa pior do que ficar doente. Segundo, que eu não quero também transmitir para as pessoas, que eu trabalho com pessoas de 60 a mais, então não posso nem resfriar.
7: Quem também aguardava a vez para se imunizar era Ivonilde Maria de Mesquita Gomes. A aposentada conta que se vacina regularmente e hoje separou o período da tarde para tomar o imunizante contra a gripe.
9: Desde que eu completei 60 anos que eu faço, né? Porque se você fica gripada, bem, os sintomas são mais leves, sabe?
7: Mais de 17 milhões de doses da vacina contra a gripe já foram distribuídas no país pelo governo. As doses reforçam os estoques das UBSs para a campanha nacional de vacinação contra a influenza, que começou em 28 de março nas regiões Nordeste, Centro-Oeste, Sul e Sudeste. Realizada anualmente pelo Ministério da Saúde, com apoio de estados e municípios, a mobilização prioriza crianças, gestantes e idosos com 60 anos ou mais, grupos mais suscetíveis a formas graves da doença. Éder Gatti, diretor do Programa Nacional de Imunizações, explica que a vacina é a principal forma de prevenção e os imunizantes atuais reduzem hospitalizações.
10: É uma vacina que protege muito bem, ela é produzida no Brasil pelo Instituto Butantan e ela protege para 3 tipos de vírus da gripe e o objetivo dela é principalmente evitar hospitalização e morte.
7: O diretor do Programa Nacional de Imunizações destaca também que a vacina disponibilizada no SUS é segura.
10: É uma vacina muito segura, o Brasil usa ela já há mais de 2 décadas e todos os anos a gente renova a composição dessa vacina conforme orientações da Organização Mundial de Saúde.
7: Além da vacina contra a gripe, o SUS oferece imunização contra o vírus sincial respiratório para gestantes entre a 28ª e a 36ª semana de gestação. Ela protege os bebês contra bronquiolite e formas graves de infecções respiratórias, transferindo anticorpos via placenta. A aplicação é dose única e recomendada em cada gestação. Reportagem Gabriela Noronha.
0: Obrigado, Gabriela Noronha, pelas informações. 6:48. Trazer aqui mais uma informação para você agora aí do estado do Ceará, porque o Ceará obteve aí um importante avanço para a reforma agrária. O imóvel rural Fazenda Caraúbas, que fica localizado no município de Santa Quitéria, na região noroeste do estado, foi declarado de interesse social para fins de desapropriação. O decreto presidencial número 12.947 do corrente ano foi publicado no Diário Oficial da União no último dia 28 do mês passado.
4: Com área de mais de 3 mil hectares, o imóvel tem capacidade prevista para o assentamento de 48 famílias. O processo de desapropriação foi iniciado em 2023 e, ao longo de quase 3 anos, passou pelas etapas de pesquisa cartorial, notificação, vistoria, elaboração de laudos, análise da cadeia dominial, avaliação do imóvel e análise da consultoria jurídica do Ministério do Desenvolvimento Agrário e Agricultura Familiar.
0: Entretanto, a publicação do decreto não encerra a tramitação. Após essa etapa, ainda são realizadas providências para a emissão de posse judicial e pagamento ao proprietário. Esse ato transfere a propriedade física do imóvel para o INCRA. No caso da área Caraúbas, o processo para emissão de posse tramitará na vara da Justiça Federal, sediada na cidade de Sobral.
4: De acordo com o superintendente regional do INCRA, no Ceará, Erivando Santos, esse decreto da Fazenda Caraúbas é um marco significativo para o INCRA e para os trabalhadores rurais cearenses, porque eles ficaram um longo período com a obtenção de terras travada por entraves políticos e jurídicos, e é uma vitória a retomada desta ação no Ceará.
0: O último decreto de desapropriação publicado no estado foi o da Fazenda Tingui, em Quixeramobim, no ano de 2016.
4: De acordo com o laudo da vistoria realizada na área, o imóvel Fazenda Caraúbas possui cobertura vegetal originária da Caatinga, com predominância de arbustos de porte baixo e espinhentos.
0: A malha hidrográfica do imóvel é composta por vários riachos intermitentes, sendo o rio Groaíras o mais expressivo. Quanto aos recursos hídricos existentes, foram identificados 4 açudes, 2 barreiros com capacidade de suporte para 18 meses e 5 cacimbões.
4: A exploração com pecuária extensiva de médio e grande portes, além da exploração agrícola de mandioca, milho e feijão, são indicadas para a área.
0: O INCRA só poderá, aí, na verdade, a exploração aí de pecuária extensiva, né? Também é de médio e grande portes, né? Como a exploração agrícola de mandioca, feijão e milho. E, nesse caso, né, o INCRA só poderá criar oficialmente o projeto de assentamento e iniciar o processo seletivo das famílias beneficiárias após a emissão de posse.
4: Pois é, ao redor tem açudes, imagens dos rios, Emanuel, onde os solos são mais úmidos e pode-se utilizar também plantio de forrageiras. E após essa etapa, né, do projeto, a área de reforma agrária ingressa na fase de desenvolvimento, quando as famílias passam a ter acesso às políticas públicas de apoio à reforma agrária, como crédito instalação, com diversas modalidades voltadas à estruturação produtiva e social dos novos assentamentos.
0: E para o chefe da divisão de obtenção de terras do INCRA, Djalma Cruz Pinto, todo esse processo que antecede a criação de um assentamento é bastante complexo, pois requer análises técnicas, jurídicas e administrativas. E segundo ele, em média, o processo de desapropriação dura no mínimo aí 2 anos, mas é um trabalho que, quando chega ao seu final, deixa aí o povo com a sensação de dever, na verdade os órgãos, né, com a sensação de dever cumprido por estar aí destinando a terra para quem realmente precisa dela para morar e produzir. 6:52, mandando um abraço aqui para o Abdias GF8, bom dia.
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0: 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Vamos aqui trazer agora as informações diretas aí da nossa central de jornalismo aí de Granja, no estado do Ceará. Alô, bom dia!
13: Um bom dia, uma ótima sexta-feira aos amigos do jornal Primeira Edição. Uma jovem, identificada como Ingrid, natural de Santana do Acaraú, foi assassinada a tiros na noite desta quinta-feira, dia 7, no bairro Recanto 2, na cidade de Sobral. A informação é que homens não identificados efetuaram diversos disparos contra a vítima, que não resistiu aos ferimentos e veio a óbito ainda no local. Ela foi atingida com 2 tiros na cabeça. O motivo do crime ainda é desconhecido. A Polícia Militar esteve no local da ocorrência, fazendo isolamento da área até a chegada da perícia forense. O caso deverá ser investigado pela Polícia Civil de Sobral. 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De volta com vocês aí da bancada.
0: Obrigado, Marcos Tony, aí da nossa central de jornalismo aí de Sobral, no estado do Ceará. 6:56. Trazendo agora aqui a nossa última informação aqui do bloco, né, falando aí sobre esse papel estratégico da Vara Agrária de Imperatriz, Aline.
4: A Vara Agrária da Comarca de Imperatriz, no Maranhão, especializada em conflitos de terra e instalada há pouco mais de um ano, tem fortalecido sua atuação na solução de conflitos ali na região sul do estado, com resultados expressivos na promoção da paz social.
0: A unidade totalizou 144 ações julgadas, 118 processos arquivados e 34 processos remetidos ao Tribunal de Justiça para julgamento de recurso de apelação, demonstrando a rapidez e a efetividade na entrega da justiça.
4: No âmbito dos conflitos coletivos, a Vara Agrária promoveu o julgamento de 32 conflitos coletivos rurais e 4 conflitos coletivos urbanos no município de Imperatriz.
0: Como exemplos, temos as ações coletivas julgadas que envolviam disputa coletiva sobre posse ou propriedade de imóvel rural, destacando aí que uma ação que estava em trâmite desde 2015, com pedido de reintegração de posse de área de 1.280 hectares, conhecida como Povoado Chapada, aconteceu na zona rural de Ribeirãozinho, envolvendo mais de 700 famílias.
4: Outra sentença de relevo foi emitida em ações conexas em trâmite desde 2016, sobre ocupações conhecidas como Vila Estrela do Norte e Vila Sol Nascente, com 47 famílias residentes na área, ali na zona rural de Bom Jesus das Selvas, e 3 ações conexas também, sobre disputa de posse de áreas na zona rural de Formosa da Serra Negra, chamada de Povoado Bem Feito e Pau Amarelo.
0: E também os conflitos urbanos de Imperatriz julgados, que se refere a ocupações consolidadas, conhecidas como Nova Conquista, com 241 famílias, Vila JK com 75 famílias, e uma ação reivindicatória em trâmite desde 2012, que envolvia 5 famílias da Vila Zenira, né? E um pedido de reintegração de posse de área com registro de invasão por 52 pessoas na chamada Vila Cafeteira.
4: Além da atuação processual, também foram realizadas 31 inspeções judiciais em imóveis. As visitas permitiram ao judiciário verificar diretamente os limites das áreas em conflito e identificar também os marcos físicos, vias de acesso, benfeitorias atribuídas aos grupos envolvidos, bem como constatar as ocupações recentes e antigas.
0: A unidade também prioriza mecanismos consensuais, como a mediação e a conciliação, contribuindo para soluções mais rápidas e também sustentáveis.
4: Com essa atuação, a Vara Agrária busca a solução adequada dos conflitos de terra, promovendo o equilíbrio entre o direito de propriedade e a sua função social, conforme previsto na Constituição Federal.
0: Seis horas e 59, vai virar agora 7 horas em ponto, e daqui a pouco no Jornal Verdes Campos você vai acompanhar. Na volta do intervalo, professora faz alerta falso sobre o pé de meia e mobiliza alunos na capital piauiense.
4: Homem é condenado por matar mulher em situação de rua com 44 facadas.
0: E no estado do Maranhão, a operação contra trabalho escravo resgata mais de 40 pessoas em igreja ligada a pastor preso por abuso contra fiéis. Estas e outras informações já já no seu Jornal Verdes Campos, primeira edição.
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0: Não perca o seu compromisso, são 7 horas e 1 minuto.
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0: Estamos de volta com o Jornal Verdes Campos Sati, primeira edição, 7h05, aqui na bancada, nosso querido Emanuel Lucas e Aline Portela para trazer o melhor da informação, né, do Brasil, do mundo, das localidades que acompanham a nossa programação, em especial Piauí, Maranhão e Ceará. E você acompanha a nossa programação também pela Banda KU de qualquer lugar do mundo. Nossas redes sociais estão aí para você. Verdes Campos Sati no Instagram, Facebook, YouTube. Você acompanha também a nossa programação de toda a rede, né, da Verdes Campos Sati para você. E nosso portal, Verdes Campos também. Você acompanha as informações que são repassadas durante a programação, durante todo o dia. Aqui na Verdes Campos também, acesse aí o nosso portal TV Verdes Campos Sati, também pelo canal 365 na Banda KU, tá bom? 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

0: 7:09, não perca o seu compromisso, trazendo aqui mais alôs aqui para os nossos amigos ouvintes, em especial aos... Olha, a Marlúcia mandou aqui uma participação. Alô, Marlúcia, bom dia.
1: Bom dia, Manuel Lucas, bom dia, Aline, aqui é a Marlúcia, agente dos produtos F8 aqui na cidade de Guadalupe.
2: Bom dia.
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0: 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Alô também pra ele, Zé Neto GF8, bom dia.
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0: Então tá aí, um forte abraço ao nosso amigo Zé Neto GF8, que mandou aí um vídeo, né? 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Forte abraço, Zé Neto! Alô também aqui para... Deixa eu ver aqui para o nosso amigo Miguel Sena, bom dia!
4: Bom dia, que é o Miguel Sena, bem bom, GF8 aqui, eu estou aqui na guarda aqui, contato 8161997. Hoje eu queria mandar um alô para a Cruzinha Souza, que está ligada aí, e também para o Manessé, e essa Ribeiro, a Jandira, a Dona Evânia de Alto, né, e o nosso amigo Túlio Cosório, Mané Bezerra, que está ligado aí, Neymar Cedo, a Luzia também, e o Madalena ligadão aí, o Bierra, ligado, né, todos estão ligadão aí.
0: Aí um forte abraço ao nosso amigo Miguel Sena, aí, agende vendas dos produtos GF8. Alô, Roberto Marques. Então, um forte abraço a todos que estão mandando a sua participação, que estão acompanhando aí a programação da Mais Popular do Brasil, que segue depois, né, com a programação musical, com o Balança Brasil no comando da NET Campus. Logo na sequência tem o Momento GF8 com ela e também o Franli GF8. Temos o Jornal Verdes Campos, segunda edição, com a apresentação de Fábio Brito e Gomes de Oliveira Galego, campeão de audiência no horário do almoço. E seguindo com a audiência, tem um sucesso total no comando Marcelo Macedo, a partir das 14h. Às 17h30 tem o balanço de informações aí com o nosso Rádio Notícias. E às 18h começa aí no Terreiro da Fazenda com o nosso amigo Irlândio Farias. 7:13. Vamos iniciando aqui o nosso terceiro bloco de informações, porque nós temos aqui uma informação, porque a gente está nessa onda de fake news, né? Muitas informações que a gente vê por aí na internet, né, que as pessoas divulgam, acaba da gente ficando com aquela pulguinha atrás da orelha, né? Se é verdade ou não. Pois é, pois uma professora fez aí um alerta falso sobre o pé de meia e mobilizou alunos na capital do estado do Piauí, né? Antes da gente falar aí dessa matéria, né? Nós temos aqui esse áudio que está gerando aí polêmica, né? Dessa informação, tá certo? Vamos até soltar aqui no ar, a produção me informa que já está no ar. Então vamos lá, pode soltar aí, produção.
5: Bom dia, senhores pais. Aqui é a diretora Raquel do Sete Pedra Mole, tudo bem?
2: Senhores, conforme a mensagem que eu postei aí acima, hoje pela manhã saiu um noticiário que é o último dia para fazer a biometria referente ao título de eleitor. Eu sondei com alguns alunos aqui na escola e alguns me disseram que não fizeram essa biometria, certo? Nós estamos preocupados e até coloquei essa mensagem para que vocês nos digam se os filhos de vocês não tiverem feito a biometria para a gente liberar, porque vai funcionar até 1 hora da tarde, os cartórios vão estar funcionando para se fazer essa coletagem da biometria. E um fato preocupante que nós vimos no noticiário é que aqueles jovens que não fizerem a biometria, o pé de meia será cortado.
0: Pois é, minha amiga Aline, aí uma polêmica, né, sobre essa questão aí desse áudio, porque esse áudio é atribuído a uma professora de um centro de tempo integral na região do bairro Pedra Mole, na capital do estado do Piauí. Acabou gerando aí confusão e receio entre as famílias ao afirmar que os alunos que não possuem o título de eleitor perderiam o benefício do pé de meia. Nessa gravação enviada aí a esse grupo de pais e alunos, essa docente orienta sobre a questão aí da biometria eleitoral e sustenta que o prazo para a regularização estaria terminando, enfatizando que se aqueles que não fizessem a biometria iriam perder o pé de meia.
6: Só que a disseminação da mensagem provocou essa corrida aos postos de atendimento eleitoral, com vídeos nas redes sociais registrando filas de jovens e a indignação de pais preocupados com a interrupção do auxílio. O programa Pé de Meia é uma iniciativa do governo federal que visa incentivar a permanência no ensino médio, mas exige apenas critérios como matrícula, frequência escolar e a conclusão dos estudos para a realização dos pagamentos.
0: É importante ressaltar que até o momento não existe nenhuma confirmação inicial, oficial, né, na verdade, de que o título de eleitor seja um requisito aí para o programa. Além disso, de acordo com a legislação eleitoral brasileira, né, o voto e o alistamento são facultativos para jovens de 16 e 17 anos, o que desmente a obrigatoriedade citada nessa gravação.
6: E o Pé de Meia, o programa Pé de Meia, diz que a biometria do título de eleitor não é uma regra direta para receber o programa Pé de Meia. O programa é um incentivo financeiro para estudantes do ensino médio público que atendem a critérios educacionais e sociais específicos.
0: E para a pessoa, né, para o aluno não ter o benefício cortado, ele deve manter presença mínima de 80% das horas letivas mensais, ter o número do CPF ativo e sem pendências na Receita Federal, além de a família manter aí os dados atualizados no Cade Único e o aluno em si ser aprovado ao final do ano letivo. Então, nem tudo que a gente vê na internet é verdade, então você tem que sempre ficar aí com essa pulguinha atrás da orelha, né? E aí, até como exemplo, né, a foto que você está vendo aí é da 98ª Zona Eleitoral, que fica ali no rumo do estádio Governador Alberto Tavares Silva, né? E aí, filas, né, foram registradas, né, como essa, né? E no meio dessa fila, muitos jovens, né, que certamente foram afetados aí por essa fake news, né, e que foram aí, tiveram que correr, né, para acreditando, né, de que fazendo aí o título e também cadastrando aí a biometria, eles poderiam continuar recebendo aí o pé de meia, o que é uma inverdade aí que foi dita nesse áudio, Aline.
6: Nesse momento, né, essa docente, infelizmente, ela acabou cometendo esse erro, né, não foi procurar saber,
0: se informar direito
6: sobre o programa, acabou, né, deixando esses pais malucos por conta desse prazo, né, do alistamento eleitoral, da biometria eleitoral, que encerra, né, hoje. E aí muitos, como você disse, devem ter corrido com seus filhos, né, e estado também nessa fila enorme aí.
0: Com certeza.
6: Para fazer essa biometria, mas como já foi dito, 16 e 17 anos
0: não tem obrigatoriedade.
6: Não tem obrigatoriedade.
0: 7 horas e 18 minutos, você acompanhando o Jornal Verdes Campos, primeira edição. Já aqui temos mais participações, né? Nós temos aqui essa informação que vem agora do estado do Ceará, onde mais um crime aí de feminicídio foi registrado, né? Lamentável. Onde nós temos aí que aconteceu no Cariri Cearense, Aline.
6: Infelizmente, mais uma notícia triste aí do estado do Ceará que a gente tem que divulgar aqui, né, Emanuel? O Antônio Germano Pereira Neto, mais conhecido como Antônio de Doda, foi condenado a 40 anos de prisão por estuprar e matar uma mulher em situação de rua. A vítima teria sido atraída para um suposto programa sexual. O crime aconteceu em junho de 2023, no bairro Frei Damião, em Juazeiro do Norte, ali na região do Cariri Cearense.
0: De acordo com a investigação, Antônio Germano ameaçou a vítima com uma faca para que ela praticasse a relação sexual com ele. E após o estupro, para garantir que a vítima não denunciasse, o réu a matou com 44 facadas.
6: O Tribunal de Justiça do Ceará explicou que, diante das circunstâncias, a pena foi agravada com as qualificadoras de recurso que dificultou defesa da vítima e meio cruel. A sentença destaca que o crime foi cometido por razões da condição do sexo feminino.
0: Na época do crime, o corpo da vítima foi encontrado em um terreno baldio do bairro Frei Damião. Germano foi preso no local onde trabalhava, no mesmo município onde ocorreu o crime.
6: A Polícia Civil informou que imagens de câmeras de segurança auxiliaram no trabalho investigativo para identificar e prender o suspeito.
0: Pois é, Aline. E aí, diante de todo o material comprobatório, foi solicitado junto ao Poder Judiciário um mandado de prisão preventiva para que Germano, que já possui antecedentes criminais, aí por posse ilegal de arma de fogo e também por ameaças. 7:20, trazendo aqui uma matéria para você, né? Onde nós temos aqui que o governo brasileiro, ele vai fazer aí uma... anunciou aí obras, né? Para que o estado do Rio Grande do Sul, né? Para você que está nos acompanhando aí, possa aí não ter problemas com a questão das enchentes, né? Porque a gente teve, né? Quem não lembra, as enchentes do ano de 2024 que praticamente deixaram o estado debaixo d'água. Muita gente aí perdeu suas casas, né? Perderam seus pertences, né? E até vidas, né? Foram perdidas, né? Naquela chuvarada tudo que aconteceu, né? No estado do Rio Grande do Sul. E foram destinados aí mais de 89 bilhões de reais em recursos federais que foram levados aí para o estado para apoiar essa população aí após essas enchentes. Vamos a mais detalhes na reportagem.
7: Há 2 anos, o Rio Grande do Sul viveu uma das maiores tragédias climáticas da história do país. As enchentes atingiram praticamente todo o estado, deixaram cidades submersas, milhares de famílias desalojadas e um rastro de destruição em infraestrutura, moradias, escolas e serviços públicos. 2 anos depois, o governo do Brasil voltou ao estado para apresentar um balanço da reconstrução e anunciar uma nova etapa de investimentos. Em Porto Alegre, a ministra da Casa Civil, Miriam Belchior, participou de reunião nesta quinta-feira com autoridades federais, estaduais e municipais e autorizou o início de novas obras em diferentes regiões gaúchas. Os recursos fazem parte do Fundo Federal criado para recuperação e proteção contra eventos extremos. Segundo a ministra da Casa Civil, entre as intervenções está a primeira etapa das obras do canal de drenagem de São Leopoldo, além de novos sistemas de contenção e proteção nas bacias do Rio Gravataí, Arroio Feijo, Eldorado do Sul e Vale dos Sinos. Ao todo, 16 municípios devem ser beneficiados.
8: Nós definimos quais eram as obras prioritárias, 8 intervenções prioritárias.
7: Desde o início da tragédia, mais de 89 bilhões de reais em recursos federais já foram destinados ao estado. Cerca de 94% desse total já foram executados em ações de assistência social, saúde, educação, defesa civil, recuperação econômica e habitação. Para a ministra Miriam Belchior, a reconstrução não é apenas recuperar o que foi perdido, é garantir moradia, infraestrutura e segurança para que as famílias possam recomeçar com dignidade.
8: Das famílias que foram afetadas e atingidas, tanto na área urbana quanto na área rural, e nós já temos 24 mil famílias que sabem onde vão morar. 13.299 já estão morando nas suas casas novas. Conseguimos juntos, né? Apoiar as famílias, as empresas, recuperar a infraestrutura.
7: No Rio Grande do Sul, a ministra da Casa Civil também inaugurou o campus do Instituto Federal do Rio Grande do Sul em Viamão, no interior gaúcho. Reportagem Pablo Mundim.
0: 7 horas e 24 minutos. Não perca aí o seu compromisso, trazendo agora mais informações para você. Agora é informação que vem do estado do Maranhão, ainda atualizações sobre aquele caso, né, do pastor lá que cometia abusos, né, contra fiéis. Pois é, pois o Ministério do Trabalho, né, junto aí com o Ministério Público do Trabalho e a Polícia Federal, realizado no dia de ontem uma operação que resgatou mais de 40 trabalhadores aí em situação análoga à escravidão na sede da igreja Shekinah House Church, em Passo do Lumiar, na região metropolitana de São Luís. A igreja tinha como pastor aí David Gonçalves Silva, que foi preso, né, algumas semanas atrás, por suspeita de abusos sexuais e punições físicas contra fiéis.
6: Segundo o Ministério Público do Trabalho, os trabalhadores foram encontrados em condições degradantes. A vigilância sanitária interditou o espaço e os
0: reis por suspeita de abusos sexuais e punições físicas contra fiéis.
6: Segundo o Ministério Público do Trabalho, os trabalhadores foram encontrados em condições degradantes.

Tá, então, você ouvindo Noite Ilustrada, Laranja Madura, adora essa música. É quando ele cantou as músicas do Ataúfo Alves. E agora tem Fala Mansa, aquele shotzinho gostoso, é o shot da alegria. Bom dia, então vamos sorrir, gente.

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0: Muito bem, já estamos de volta na programação Show do Seu Rádio. Eita, coisa boa estar aqui do seu ladinho, coladinho em você, na rede de rádios Verdes Campos Sati. Feliz demais com suas mensagens. Olha, sempre que mandar mensagem, digo o seu nome e onde você mora, tá? É importante a gente saber onde é que você está me ouvindo, qual é a comunidade, qual é a cidade, qual é o estado que você se encontra agora. É no Piauí, Ceará, Maranhão, Brasília. Onde é que você está mais? É, aliás, Distrito Federal, né? É, São Paulo, onde é que você está? Na Paraíba, Bahia. Ah, recebi mensagem da Bahia. Ai, gente, como é bom ter vocês assim. Eu fico tão feliz, tão pertinho de mim, eu aqui bem coladinho em você também. Por isso que a felicidade é constante aqui pra gente, tá? Porque estamos sempre juntos para trazer para você alegria, descontração, muito carinho, muito amor. E quando a gente recebe umas mensagens carinhosas também, aí a gente ganha o dia, a gente ganha o mês inteiro. Já chegaram muitas e ainda não consegui abrir nem a metade, viu, gente? Para você ter uma ideia, por isso que eu digo, ó, manda cedo, porque se com semana depois de 9 horas, aí fica mais difícil eu conseguir atender. Alguns eu ainda consigo, tá? Porque às vezes pedem a mesma música, o mesmo cantor, e quando chega a primeira mensagem que chegou, já mando também para outra pessoa, mesmo não sendo a mesma música. Tá certo? Então vamos lá. Deixa eu ver aqui, Anete, o recadinho que eu recebi, que veio de onde? Deixa eu botar o recadinho no ar. Oi, bom dia, quem fala?
1: Olá, bom dia, Anete Campos.
0: Bom dia.
1: Aqui quem fala é Renato de Rui Barbosa, Bahia.
0: Opa, peraí, vou repetir. É Renato de Rui Barbosa, na Bahia. Como é que você está ouvindo a gente aí? Através da banda KU, na frequência 365, na sintonia aí, na sua banda KU da Parabólica, é isso, Renato?
1: É de Camp. Aqui quem fala é Renato de Rui Barbosa, Bahia. Eu sou seu ouvinte a... Há 2 meses que você está, viu? Acompanho seu programa. Você é um show de bola, você é maravilhosa. Mas a primeira vez que estou participando do seu programa, hein? Aí você deve precisar tocar uma música para mim com Giliar, sabe? Aquela nuvem que passa, entendeu?
0: Giliar.
1: Não sei o nome dessa música, não, mas.
0: Mas Deus falou correto, aquela nuvem que passa.
1: Valeu.
0: Valeu, Renato. Um abraço, Renato, em Rui Barbosa, Bahia. Que coisa maravilhosa. Fiquei feliz com a sua mensagem. Manda bem mais pra gente aqui, que deixa a gente muito feliz, tá certo? Obrigada pelo carinho, tá? Denilson, no bairro Saci, em Teresina, no Piauí. Anete, uma excelente sexta-feira pra você e todos os ouvintes. Beleza. Toca uma música aí, O Carro e a Faculdade, com o trio Parada Dura. A gente toca, sim. Já pra você, querido. Bom dia. Oi, Anete. Toca a Patrícia Marques, Sonho de Amor, para você e para os ouvintes, um cheiro, um abençoado dia, Bárbara, Timon, Maranhão. Alô, Timon no Maranhão, bom dia, bom dia. Oi, Inês, como vai você? Tudo bem?
2: Bom dia, Nete Campo. Eu sou a Inês Leite, de Campo Maior, a mãe do Dedé Leite. 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Eu quero dar um bom dia para o Zé Romão, no Alto Mei. Bom dia, Zé Romão. E um bom dia para o seu Zé Espondona, domingo do Turbá, um bom dia. Um bom dia para o Zé Oliveira, um bom dia. Um bom dia para o senhor João Batista, no Buqueirão. E um bom dia para o Carlos Alberto, na Fazenda São Gonçalo. Um bom dia. 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
0: 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Valeu, Inês, um abraço. Obrigada, bom dia a todos os nossos agentes de venda dos produtos GF8, Josélia Raquel, da Fazenda Pau D'Arco, em Campo Maior, Piauí. Que a sua sexta-feira seja abençoada, paz e alegria, trazendo tudo o que é necessário para a sua felicidade. Amém. Bom dia, um ótimo final de semana para você também. Josélia Raquel, a pedindo a música do José Augusto, Mãe, para todos os ouvintes, familiares e amigos. Gente, está chegando o Dia das Mães, então as pessoas estão pedindo muitas homenagens às mamães. E toda a música de mãe que a gente toca aqui, sinta-se abraçado por todos nós, você que é mãe e está ouvindo a Rádio Verdes Campos Sati, tá? Mais um recadinho que chegou aqui, bom dia.
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0: Oi, Quinzinho.
3: Gostei de ouvir vocês com Zeca Pagodinho, Faixa Amarela.
0: Zeca Pagodinho. Valeu, Faixa Amarela, legal essa canção, gente, muito bom. E tem um recadinho do seu Zé Oliveira, Nete. Aqui é o Zé Oliveira de Campo Maior. Quero ouvir hoje Ivanildo Sax de Ouro. A música é Última Inspiração. Oferecer para toda aquela turma boa que eu sei que está ouvindo a rádio aí. Para Joaninha Costureira em Altos, para Tisquinha Sorriso e Família, Irene Raimundo Cunha, Naide Façã e Família, Vovó Clésia e Dona Inês. Então a gente vai mandar para todo mundo, para você que é mãe. Olha, eu já tenho pedidos aqui, eu vou dizer para você o que eu já anotei, tá? Pedidos que eu já anotei aqui. Além do Giliar, que eu vou tocar, Patrícia Marques, também José Augusto, Zeca Pagodinho, Ivanildo Sax de Ouro. Eu tenho pedidos para Carlos Alexandre, que é uma música de mamãe também. Evaldo Braga, já tenho pedidos aqui para Roberto Carlos. Me pediram a música Nossa Senhora, a gente vai tocar. Faz tempo que me pedem essa música, mas sempre tem um outro pedido anterior. Júlio César já me pediram, Anderson Freire, Genival Santos também já me pediram. Vitor e Léo, Gilberto Gil, Léo Magalhães também me pediram aqui. Que legal! Ó, tudo isso é o que eu já anotei, já separei e vai já tocar. Então, você sabe aquela nuvem que passa lá em cima? Sou eu, meu amor, a Nete Campos, na rede de rádio Vez Campos Sat. É a rádio da vovó e do vovô que tá aí, ó, nas nuvens, passando, coladinha em você. Giliar. Tá indo lá pra Rui Barbosa, na Bahia.

Que música linda você acabou de ouvir com José Augusto, né? Mãe, essa linda canção, antes Patrícia Martins e Giliar. E agora, Quinzinho, a faixa amarela, Zeca Pagodinho.

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1: Agora 9:01. Bom dia.
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0: Muito bem, vamos lá de volta. Olha, no bloco passado eu atendi vários pedidos aqui, como Giliar, Patrícia Martins, José Augusto, a música Mãe, Zeca Pagodinho, Trio Parada Dura, O Carro e a Faculdade. Essa eu não conhecia, viu? É, garoto, é só, a gente vai aprendendo aqui muita coisa diariamente com você também, de lindas canções que nós temos na música popular brasileira, viu? Trio Parada Dura, maravilhoso, eu adorei a canção. Temos mais, Anete? Temos sim, muitas. Olha, só lembrando a você que nós não atendemos ligação desse número, tá bom? Esse número do WhatsApp, ele é apenas para mensagem de áudio ou de texto, tá? É, então, você manda mensagem, você grava áudio, escreve um texto e aí a gente vai atender o seu pedido. Porque esse número, gente, eu vou explicar para você, ele fica linkado aqui diretamente no nosso computador auxiliar. Então a mensagem chega no computador, eu vou ouvir o seu áudio aqui pela mesa de áudio que nós temos no estúdio, vou ler a sua mensagem, coloco no ar, tudo aqui pelo computador que a gente tem aqui dentro do estúdio, tá? Então não adianta ligar que a gente não tem como atender a sua ligação aqui, tá certo? Bom, manda mensagem e vai aguardando aí, dá um tempinho, aguarda que assim que puder eu vou atender o seu pedido, tá? Com muito carinho. É só aguardar, tá certo? Muitos pedidos já chegando por aqui e a gente aqui já anotando, botando o nome do cantor e aguarda que vai tocar. Já tem bastante pedidos, inclusive já toquei aqui essas canções que eu falei para você no bloco passado, mas agora fiquei devendo para o seu Zé Oliveira e Ivanildo Sax de Ouro, que vai tocar agora a última inspiração. Eu tenho um pedido também para Carlos Alexandre, que me pediram uma música de Mãe com Carlos Alexandre, foi a Toinha Soares de Passagem Franca, em homenagem a todas as mamães que estão sintonizados, ligados na Rádio Verdes Campos Sati. Tenho um pedido aqui também para Evaldo Braga, que foi a querida Alexandra lá de Altos, ouvindo a gente, pediu desde ontem que ela me pede essa música, que seu... o pai dela, o Quincas, está deitadinho na redinha dele todo dia lá, com o radinho do lado, gente, ouvindo a gente. Quincas, bom dia para o senhor, tudo de maravilhoso. Já já sua música vai tocar, que é com o Evaldo Braga, que a sua filha pediu, a Alexandra, tá bom? Beijo, obrigada. É tão bom saber dessas pessoas ouvindo a gente, não é? Balançando na redinha tranquilamente, numa paz enorme, amém. 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
0: 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Eu tenho um pedido para o rei Roberto Carlos da Francisca. Oi, Francisca, bom dia.
2: Bom dia, minha amiga. Tudo
0: bom
2: bem
0: Bom dia,
2: você,
0: Francisca. Querida?
2: Estamos bem, graças a Deus.
0: Amém.
2: Estou passando esse áudio para você, para você botar aí uma música muito bonita para oferecer para as minhas irmãs. E domingo é o dia das mamães, nosso dia, né, Net Campo?
0: É nosso
2: pois
0: dia.
2: É. Aí eu tô passando esse áudio para... E desejar tudo de bom para você.
0: Apesar que de você, né? O dia das mães é todo dia, né? Mas se tem um pra gente comemorar, vamos lá, temos direito.
2: Eu tenho vontade de ver pessoalmente, tá?
0: Vai dar certo.
2: Muito do seu programa.
0: Obrigada.
2: Todos os dias eu assisto seu programa, tá, Net Campo? E a música que eu quero que você bote é a música de Roberto Carlos, Nossa Senhora, para oferecer para minhas irmãs, para minha galerinha do bem. Raimundinha, que mora em Galo, Luzia, que mora em Barrocão, Segunda, que mora em Olóia, Maria das Graças, que mora em Feitoria, Raimundinha, que mora em Galo, Antônia mora aqui no Peroné, na Rua José de Souza, mora comigo, tá? Pra oferecer para minhas irmãs, para minha sobrinha Roberta, que mora em volta, tá? E para você, para todos os ouvintes da rádio, Carne de Campo.
0: Obrigada, Francisca. Um beijo. Benedita, você está onde? Bom dia.
3: Benedita, bom dia. Eu gostaria de... Eu sou a Benedita, aqui de Coratá. Gostaria de pedir a música com Júlio César, Tu. Eu quero dedicar para toda a minha família. Neto, se você puder, você oferecer para um irmão que eu tenho em Miguel Alves.
0: Presta bem atenção nesse recado dela. Ela disse que tem um irmão que mora em Miguel Alves. Ela quer oferecer essa música também para ele, mas ela está tentando localizar ele, que há muitos anos não tem notícia, não sabe nem se está vivo. Então, se você conhecer, preste atenção nesse recado dela aqui para ver se você ajuda a gente a encontrar o irmão da Benedita, que está acompanhando a nossa programação. Vamos ver.
3: Eu tenho para um irmão que eu tenho em Miguel Alves, que eu não sei nem se ele ainda é vivo, mas se ele ser vivo, ele ouve. E também, eu não sei se ele é vivo, ele é mais velho do que eu. Quando ele desapareceu de nós, foi em 68. Aí, de 68 para cá, a gente nunca mais teve contato. Mas a gente tem notícia que ele morava lá. Um tempo desse, ele tem uns 75, uns 76, por aí assim. Porque os irmãos que eles deixaram, só tem eu vivo. Que ele largou, morreu o pai, morreu mãe,
0: sim,
3: morreu tudo. Morreu meus irmãos tudinho, só tem eu. E o irmão que eu conto que ainda está vivo é ele.
0: Entendi.
3: Então, se ele estiver vivo, ele ouvir essa mensagem, ele me procura, eu moro aqui em Coroatá. Moro aqui em Coroatá. Basta ele procurar, eu tenho o apelido de moça. Ele sabe muito bem. E o nome dele é Benedito Ferreira de Araújo. É um apelido de Nilson. Mas no caso, se der certo, Deus. Se não deu, fica assim mesmo. Eu lhe agradeço e eu quero dedicar essa música para toda a minha família.
0: Que legal, obrigado. Você viu aí, gente, a Benedita, o nome dele é Benedito, então o dela é Benedita e o dele Benedito, deixa eu ver aqui se é esse mesmo.
3: Então, se ele estiver vivo, ele ouve, porque os irmãos que eles deixaram, só tem eu vivo, que ele largou nós, morreu o pai, morreu mãe, morreu tudo, morreu quem Coroatá. Agora quem Coroatá, basta ele procurar, eu tenho o apelido de moça, ele sabe muito bem. E o nome dele é Benedito Ferreira de Araújo. Tem um apelido de Nilson.
0: Ele mora onde?
3: Benedito, aqui de Coroatá. Neto, se você puder, você oferecer ele para um irmão que eu tenho aí, Miguel Alves.
0: Miguel Alves,
3: que eu não sei nem se ele ainda é vivo, mas se ele ser vivo, ele ouve.
0: Mas a gente pode ver também o restante da família, né? De repente tem esposa, tem filhos, se alguém estiver ouvindo aí na região de Miguel Alves. Entre em contato aqui com a rede de rádio Verdes Campos Sátio. Vamos localizar o senhor Benedito Ferreira de Araújo, a irmã dele, conhecida como Moça, que está à procura dele também, tá certo? Diz que só tem os dois, né? Se ele estiver vivo, só os dois agora da família, que não tem mais pai nem mãe. Então seria tão bonito a gente conseguir fazer esse reencontro, né, desses irmãos. Coisa mais linda. Um abraço, Benedita. Ela quer ouvir Júlio César, Tu. Essa música é muito linda. A gente vai tocar Ivanildo Sax de Ouro, Carlos Alexandre, Evaldo Braga, Roberto Carlos e também o Júlio César, que foi indicação dela. Vamos ouvir? Olha só. Música.

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0: Olha aí, dinheiro não traz felicidade, não traz? O que, que é isso? Paga-se bem, Genival Santos, foi minha querida Joaninha que pediu. Deixa eu ver o recadinho dela aqui, gente, vou botar no ar. Quando eu não boto, ela disse, eu não ouvi, Anete, o meu áudio. Mas vai ouvir. Hoje ela não falou nada, tá, gente? Tá aqui o recadinho da Joaninha, bom dia. Como vai, Joaninha?
1: Minha querida Anete Campos, sextou.
0: Sextou.
1: Hoje eu quero ouvir com você, Genival Santo.
0: Sim.
1: Paga-se bem, viu?
0: Paga-se bem, e muito bem.
1: Eu quero oferecer para o José de Oliveira, para a Luciana, filha dele, para a tia Maria Nelo, para a Luciana Lagoa Seca, para a senhora de Alcena, também para a vovó Clécia, e também lá em Campo Maior, para minha amiga, Tesquinha, Manassés, para você e todos os ouvintes da Vestal.
0: Dado o recado. Obrigada. Amém.
1: Para você, o trabalho abençoado por Deus.
0: Isso mesmo, cheiro, meu amor. Bom dia para você. Reginaldo Neres tinha pedido esse louvor que eu toquei aqui do Anderson Freire no início, Primeira Essência. Reginaldo Neres, da cidade de Altos, no Piauí. Ah, o Fernando de São João dos Patos aí, tô pedindo o Vitor e Léo, bom dia.
2: É, Fernando São João dos Patos, toca para mim Vitor e Léo,
0: Vitor e Léo
2: do tempo, bom certo. Dia.
0: Certo, bom dia para você também, obrigada. Oi, Maria dos Reis, bom dia.
3: Olá, bom dia, Nete Campos. Aqui quem fala, Maria dos Reis, São Gonçalo do Piauí. Nete, eu gostaria de ouvir a música da Sandra de Sá, qualquer uma delas, só para curtir.
0: Bom, tem lindas canções da Sandra de Sá e a gente vai tocar para você. Eu tenho um pedido aqui também que me fizeram. É, sabe de quem? De Zezé de Camargo e Luciano. Bom dia.
4: Olá, bom dia, Nath Cássio.
0: Bom dia.
4: Aqui é Conceição, do Alto do Meio.
0: Oi, tudo Conceição. Bem, tudo.
4: Eu gostaria de pedir a música do Zezé de Camargo e Luciano. Pode ser qualquer um, tá? E eu vou oferecer para a vovó Clécia, para a dona Irene, para meus familiares, amigos, amigas, para você, seus familiares, para todos que trabalham na rádio.
0: Tá,
4: que você tenha uma ótima sexta-feira e um bom trabalho, e que Deus te abençoe.
0: Fica com Deus, você também, um abraço, bom dia, obrigada. Você vai mandando a sua mensagem, DDD 86, número 994475082. Mais uma canção que me pediram aqui. Me pediram uma do Gilberto Gil. Quem foi, Anete, que me pediu mais cedo? Eu vou tentar descobrir aqui quem me pediu, para a gente poder botar no ar. Me pediram o Calbi Peixoto também, que daqui a pouco a gente vai tocar. Deixa eu ver. Olha, vai mandando a mensagem, vai aguardando que já já eu estou aqui para mandar a sua música preferida. Fica tranquilo que eu vou abrindo as mensagens. Se der tempo de tocar seu pedido, eu aviso. Se não der tempo, aliás, eu aviso que não vai dar tempo, tá certo? Mas enquanto isso, você vai mandando mensagem, vai deixando aí que a gente vai tocar e vai atender o seu pedido aqui com muito carinho, tá? Eu tenho um pedido para Luiz Gonzaga, que o seu Lourival pediu daqui a pouquinho, o shot das meninas. Eu estou procurando um pedido aqui que me fizeram do Gilberto Gil, não estou localizando. Já eu vou localizar para me saber quem me pediu. O Gilberto Gil, Tempo Rei, o nome da música, inclusive, tá? Quem mais, Anete? Eu tenho pedidos aqui para Léo Magalhães. Me pediram Léo Magalhães. Quem foi que me pediu? Bom dia.
5: Oi, Nete, bom dia. Nete, não sou motorista, mas já dirijo o meu trabalho. E, Nete, bote a música de Léo Magalhães, Cama de Cimento, para me recordar o meu passado. Eu sou João Luiz, do Riacho Fundo, município de Cocal de Telha.
0: Ok.
5: E eu quero dedicar a minha mãe. É para todos os ouvintes da Vez Campo também.
0: Cama de Cimento, olha só. E o pedido do Gilberto Gil foi que em Arnaldo do Monte Castelo, em Teresina, Piauí, no tempo a gente toca, porque a gente vai agora para Vitor e Léo, Léo Magalhães, Sandra de Sá e muito mais aqui, Zezé de Camargo e Luciano. 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

0: Olá, muito bom dia, eu sou Emanuel Lucas e estamos começando mais um boletim com as informações direto da redação do portal da Rede de Rádios Verdes Campos Sat. Vamos destacar as notícias do Brasil e do mundo, transmitindo nosso sinal via satélite para mais de 150 rádios espalhadas em todo o Brasil, via internet através do aplicativo GF Play e através da banda KU no canal 365. Vamos às informações. O goleiro Bruno Fernandes foi preso na noite, o ex-goleiro, na verdade, Bruno Fernandes, foi preso na noite desta quinta-feira em São Pedro da Aldeia, na região dos Lagos, no Rio de Janeiro. Ele era considerado foragido desde o último dia 11 de março pela Justiça, por não ter se apresentado após o mandado de prisão expedido contra ele por descumprimento das regras da liberdade condicional. A Secretaria de Estado de Polícia Militar informou que equipes se deslocaram até a Rua A, sem número, em São Pedro da Aldeia, onde o jogador foi localizado e conduzido à 125ª DP, para cumprimento do mandado de prisão. Durante a ação, o acusado não apresentou resistência e colaborou com as equipes. Segundo a decisão da Vara de Execuções Penais, Bruno se ausentou do estado do Rio de Janeiro sem autorização e, por isso, perdeu o benefício. O goleiro deve voltar agora para a prisão no regime semiaberto. Em 2013, o jogador foi condenado pelo assassinato de Elisa Samúdio, sua ex-namorada. A sentença foi de 23 anos de prisão por homicídio triplamente qualificado, sequestro e ocultação do cadáver de Elisa, que desapareceu em junho do ano de 2010. Os restaurantes universitários da Universidade Federal do Piauí, no campus Ministro Petrônio Portela, em Teresina, não funcionarão nesta sexta-feira. A suspensão ocorre devido a uma atividade do comando de greve dos técnicos administrativos no pátio do restaurante Universitário Central. Técnicos administrativos da UFP e da UFDPAR entram em greve por tempo indeterminado. O campus possui 3 restaurantes universitários que atendem estudantes e servidores no almoço e no jantar, com capacidade para até 6 mil refeições diárias. Em nota, a comunidade acadêmica, a Pró-Reitoria de Ensino e Graduação, a PREG, da UFP, recomendou aos professores que evitem a realização de atividades avaliativas presenciais nesta sexta-feira. Um idoso de 67 anos morreu após uma briga com o irmão na manhã de ontem na localidade Areia dos Brancos, na zona rural de Buriti, a 325 quilômetros de São Luís. Segundo a Polícia Civil, a discussão teria começado por causa da poda de uma árvore de um terreno. A vítima foi identificada como Manuel Alves de Souza. Ele morreu ainda no local, depois de ser atingido por golpes de machado. O suspeito é o irmão dele, Antônio Alves de Souza, de 58 anos. Ele também ficou gravemente ferido durante a briga, com golpes de facão, e foi levado ao Hospital Municipal de Buriti. Por causa da gravidade dos ferimentos, Antônio foi transferido para um hospital de alta complexidade na cidade de Caxias. E até o momento, não há informações atualizadas sobre o estado de saúde dele. Três pessoas suspeitas de participação em um ataque a tiros que deixou 2 homens mortos na cidade de Quixelô foram presas nesta quinta-feira. O crime ocorreu no dia 15 de março deste ano, no bairro Tancredo Neves. Segundo a Polícia Civil, o crime foi motivado por disputa territorial relacionada ao tráfico de drogas. Os presos são 2 homens e uma mulher identificados como Ícaro e Arli Bezerra Borges, conhecido como Mata Rindo, Renata Kelly Silva Abreu, chamada de Renatinha, e Erivelto dos Santos de Lima. Conforme a investigação, o trio é suspeito de participação direta no duplo homicídio. De acordo com a polícia, as prisões fazem parte de um trabalho para desarticular uma organização criminosa responsável pelo tráfico de drogas na região. As investigações continuam para identificar outros possíveis envolvidos. 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Voltamos a qualquer momento com mais notícias. Siga agora com a programação normal da Rede de Rádios Verdes Campos Sat e de suas afiliadas.
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0: Não perca o seu compromisso, são 10 horas e 1 minuto.
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0: Olha aí, deixa eu te botar essa música do Zé Orlando. Eu vou dizer pra você quem foi que me pediu. Eu tô devendo aí do Gilberto Gil, mas o José Orlando tem um pedido aqui. É, dessa música aqui, de parabéns, que é para as mamães. A gente aceita aqui o seu carinho, você falando aqui que é para a mamãe. Toquei Zezé de Camargo e Luciano, foi um pedido que me fizeram aqui, para tocar qualquer uma, a Conceição que pediu. Toquei também Sandra de Sá, já falei para você que me pediu, que foi a Maria dos Reis de São Gonçalo. E assim a gente vai seguindo aqui, atendendo o seu pedido. 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A ótica está lá, tem os custos dela, ela cobra o preço que ela achar que deve cobrar. E aí ela disse que entrou. 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E aí, eu disse para ela, você tinha pego a receita, porque eles cobraram R$200 só na receita dela, na consulta que ela fez, R$200. Ela disse, não, ela ficou naquela, né, de ser obrigado a comprar o óculos lá, porque ele não entregava a receita, porque a chamada venda, gente, é a venda casada que existe em todas as óticas hoje em dia. Então, tiram o grau de vista. Mas, em compensação, você tem que comprar um óculos caríssimo. 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Vamos lá, então a música de parabéns, gente, que eu... Daqui a pouco eu vou falar sobre essa questão do título, que eu fui tão bem recebida. De verdade, tá? Olha, deixa eu ver aqui essa música de parabéns que me pediu do José Orlando, que é pro Dia das Mães. Deixa eu ver quem foi que me pediu, quem é que tá aqui do outro lado, mandando mensagem. Bom dia, quem é?
1: Bom dia, Neide Campos. Aqui é a Neide, que mora no município de José de Freitas, na localidade Cantinho do Amor. Eu gostaria de pedir a música de José Orlando, parabéns para todas as mães, que todo dia é o dia de nós, porque nós somos mães, sempre somos uma batalhadora que trabalha muito para o dia a dia, para a nossa família. E queria oferecer para minha mãe, que mora no São José, município de Lago Alegre, e minhas irmãs, comadre Rosa, comadre Beca, comadre Terezinha e comadre Lourdes, moram no município de Lago Alegre, todas elas. E para minha filha, que também é mãe, aqui no Cantinho do Amor. Minha nora também, a Inês, que mora também aqui no Cantinho do Amor. Para minha sogra também, mora aqui no Cantinho do Amor. Olha, Nete, quando você ir fazer o Padre Nosso de 12 horas do dia, você dê um alô para meu sogro, bem no dia, e todo santo dia, ele assiste você e o Franlin, ele adora.
0: Ai, que bom. Obrigada, meu amor. A gente vai sim oferecer a oração sempre às pessoas que precisam. Bom, eu tenho aqui o pedido dela que ela fez, José Orlando. Parabéns para todas as mamães, para as mulheres, para quem está aniversariando hoje também. Felicidades. E também Gilberto Gil. Tem muito mais. Sai daí não, hein? Eu volto já.

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0: Olha aí, estamos de volta na programação da Rede de Rádio Verdes Campos Sat. 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Deixa eu mandar um abraço para Edgar. Oi, Edgar, tudo bem com você? O Edgar é lá de Moraújo, Ceará. Tá ouvindo a gente, bom dia, tudo bem?
1: Bom dia, minha amiguinha Nete, aqui. Oi. É Edgar Ferreira, da cidade de Moraújo, Ceará.
0: Moraújo, Ceará.
1: Nete, é o seguinte, eu queria ouvir a música, por gentileza sua, e todos de vocês aí, essa música na outra rádio, eles, os funcionários da rádio já sabiam que era a minha cara. Essa música é do Kiko Chicabana, Amor e Respeito. Eu queria oferecer para minha esposa Sônia, para todos meus amigos de Moraújo, Campanário, Coreaú, Araquém, família Marcolino. Oi, família Marcolino.
0: Que coisa boa.
1: Canalvinha, Santo Exídio, na cidade de Tianguá. Samara Joyce, Luiz Dora, Edilson Moraes, Dona Solange, Benira, Jeane, Leandro, meu cunhado, Dona Ana, e todos meus amigos e amigas da Serra da Ibiapaba.
0: Que legal. Valeu Edgar.
1: Muito obrigado.
0: Edgar Ferreira, um abraço para você em Moraújo, Ceará. Já tem o Kiko Chicabana, humildade e respeito para a gente tocar aqui para você e atender o seu, com todo carinho, o seu pedido aqui, tá? Eu tenho um pedido aqui que me fizeram de Xote das Meninas.
2: Bom,
0: quem é?
2: Bom dia, Nete Campos. Sou Lorival, falo aqui do Rialengue.
0: Oi, seu Lorival.
2: Nete Campos, hoje eu quero essa música, Xote das Meninas.
0: Uhum.
2: Xote das Meninas.
0: Xote das Meninas.
2: Ofereço para a Dorinha Altos, ofereço para a Luz Mano, Cidade Nova, pai da Maria morar na floresta, do seu de Dona Maria Maia. Ofereço para o Domingo do Franco, Cidade Nova, para todos aqui do Rialengue, para meu irmão na Santa Divide, para professor Zara Francisco, para meu irmão no Cercadinho. Ofereço para você, para vovó Kelsa, Zé Nota 10, Zé Nota 1000. Esse campo mora com meu bem cedo uma canjiquinha.
0: Ei, hoje, rapaz, não fala nisso não, uma canjiquinha, bom demais. Bom dia, Lorival, um abraço. Eita, rapaz, uma canjiquinha. Sei não, mas sei lá, cairia assim, né? Como uma luva. Ei, negócio bom. Olha, você pode e deve mandar sua mensagem aqui na Rede de Rádios Verdes Campos Sat. Estamos aqui para te atender com muito carinho. Deixa eu ver aqui mais recadinhos que mandaram pra gente. Bom dia, Nete, me chamo Vanessa, aqui da comunidade Baixinha, município de São Gonçalo. Eu queria pedir uma música do Amado Batista. Irene Raimundo Cunha, bom dia.
3: 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Quero mandar meu bom dia para todos os clientes GF8 de Raimundo Cunha e Irene, que Deus abençoe a todos e a nós e a cada um deles, um abraço. Mandar meu bom dia para a Dona Maria do Carmo na Baixinha, Dona Neuza Mazinha Cabeceira, Dona Ana Cristina e São José Paulo São Domingo, Bessa Voclésia, Bessa Valúcia, Bessa Mãe Geraldina. Bom dia para a Dona Mariana e seu Daniel na Lagoa da Onça, Dona Luzia e seu Domingo Mariano na Lagoa Seca, Dona Francisca e João Luiz Nogelim, Dona Rosa Lima, seu Zé Romão, seu Carneiro, Dona Conceição no Alto Meio, Dona Adelaide Novo Paraíso, Dona Ana Roberta e seu Joaquim no Cidade Nova, Dona Remédio e seu Tarcino na América, seu deputado da Paraíba em nome dele, para todos os caminhoneiros, seu José Oliveira, Dona Luciana, Dona Graça, seu Zezé, seu Chicão do Bar de Fátima, seu Daniel em Flores, seu Joaquim Bandeira e família da Goiânia. 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
0: Ok, um abraço, nossa gente de vendas. Olha, sempre que você mandar mensagem, diga seu nome, onde você mora, hein? Pra gente saber onde é que você tá, quem é você, tá? Eu tô botando os áudios no ar, se der tempo, a gente toca os pedidos, tá bom? Banda Estilo Dor da Saudade, quem tá pedindo aqui, deixa eu ver aqui, para todos os ouvintes da rádio maravilhosa, Ubertilha, do povoado Fortaleza, Maranhão. Ubertilha, um abraço, bom dia. Deixa eu ver aqui mais recadinhos. Bom dia, Zé Neto. Ele mandou um vídeo aqui. Deixa aqui eu ver o
4: Renan. Bom dia, bom dia,
0: bom dia.
4: Bom dia.
0: GF8. Olha que legal.
4: Hoje está acontecendo aqui na cidade de José de Freitas, grande feira da agricultura familiar.
0: Olha que legal.
4: Souza, da Sintraf. Vai estar aqui representando aqui mais de 20 cidades, né? A feira da agricultura familiar. Estamos aqui com os produtos GF8. O estado da igreja Nossa Senhora do Livramento, a feira, né? Vai ser hoje e amanhã. 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
0: Que legal, rapaz. Zé Neto, aquele abraço. Vamos mostrar novamente no Momento Chef 8, hein? 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Que coisa maravilhosa, muito bom, hein? Muito legal mesmo. Olha, deixa eu ver aqui. Deixa eu dizer para você que tá pedindo mais música do Roberto Carlos. Já tocou, tá certo? Bom dia, você poderia passar o contato dessa senhora? Ah, entendi, eu vou já responder você, tá, meu amor? Aguarde, respondo já já. Deixa eu botar as músicas aqui no ar que já me pediram. E a todas as pessoas que estão mandando mensagem, eu agradeço o carinho da audiência. Alô, você, Humilde, Saquarema.
5: Nete Campo, bom dia, aqui é Humilde, é na local da Saquarema, município de Alto Longar. Gostaria de ouvir a música da banda Fá Maior, Amor Proibido. Ofereço para meus filhos, meus irmãos, para meu amigo Manossei, para minhas cunhadas.
0: Para todo mundo, né? Um abraço, Humilde, Saquarema, Alto Longar, aquele abraço, bom dia. A gente vai começar com o Chicabana, que vai para ele, que está me ouvindo lá. E Moraújo, rapaz. Eita, que eu ainda vou conhecer essa terra boa aí, onde só tem gente educada, gente boa. Todo mundo que manda mensagem para cá, a gente se encanta com o carinho. A gente se encanta com a educação, com a atenção que tem com a rede de rádios Verdes Campos Sádio. Um abraço. Você de Granja. Lembrando que o nosso colega Tony, ele está a partir das 14h com um sucesso total na rádio 106,3 Granja, Rádio Verdes Campos Sádio, em Granja, no estado do Ceará. Edgar Ferreira, um abraço para você. Obrigado pela gentileza de sempre mandar mensagem para cá. Viu? Um abraço para você e obrigado por toda a gentileza aqui com a gente, tá? Kiko Chicabana, é essa que tem boas recordações para você? Humildade e respeito. Bom dia!

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1: 11 horas em ponto.
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1: Muito bem, vamos lá, dá início ao nosso momento GF8 de hoje, dia 8. Nossa, como o tempo está correndo, 8 de maio. E a gente tá aqui, é o mês das mães, a gente se empolga um pouquinho quando chega o mês das mães. Eu, como mãe, fico muito empolgada, lógico. Mas ele, como pai, também, eu tenho certeza que fica absolutamente emocionado. Nosso querido hoje convidado, Vanilson Brito, nosso jornalista, convidado para apresentar comigo hoje o Momento GF8. Bem-vindo, Vanilson, bom dia.
2: Bom dia, Nete Campos, bom dia, vovô, a benção, vovô, benção, vovó, bom dia aos meus amigos, irmãos caminhoneiros, camponeses, agricultores, a todos que estão ouvindo a rede de rádios Verdes Campos Sat, aqui o Momento GF8.
1: Muito bem, estamos no início do nosso Momento GF8 de hoje, para que a gente possa falar de saúde e qualidade de vida, conversar com os nossos ouvintes que estão aí ó, na expectativa de cuidar muito mais de quem ama. 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
1: Concordo com você, querido. 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E o dia de manhã é todo dia. Mas como eu disse mais cedo, mas como tem um dia especial, é especial pra gente, então vamos aproveitar. Vamos comemorar. Olha, eu tava. Vou contar uma história aqui, como eu tava falando mais cedo. Eu fui resolver meu problema do título, né? Teve o prazo, o último prazo. E a gente brasileira deixa tudo para a última hora, né? Mas deu tudo certo, eu fui. Atendimento excepcional, excelente, gente. Olha, eu quero dar parabéns para toda a equipe. É TRE, não é? Que estava no Teresina Shopping.
2: São os cartórios eleitorais.
1: Eleitorais. Gente, as pessoas super educadas, super atenciosas. Assim, que hoje em dia está tão difícil. Eu falo muito aqui com o Felipe com essa questão de atendimento, principalmente em órgão público, federal, sei lá. A gente às vezes é tão mal recebido, tão mal atendido. E no dia que eu fui, já fui no último prazo, eu fui muito bem. Quero parabenizar toda a equipe.
2: Neto, você sabe o que é que me deixa revoltado? Às vezes, sim, é quando eu estou em algum hospital, em alguma clínica, e quando eu vejo chegar um vovô ou uma vovó ali para ser atendido. E aí tem aquele atendimento grosseiro, assim, uma mal prestação de serviço. Como se a pessoa que estivesse ali, ela foi contratada, está,
1: né,
2: sendo paga para trabalhar. E aí chega um vovô, a vovó, com problema de saúde, em vez da pessoa acolher ali, receber com maior amor e carinho, pelo contrário. Mas me revolta tanto que teve uma vez que eu chamei a atenção de um atendente de uma clínica, justamente por conta disso aí. Aí minha esposa até disse assim: eita, Vanilson, mas tu é cheio de confusão. Mas não é.
1: Não é, porque a gente revolta mesmo.
2: Eu não
1: gente
2: consigo ver uma situação dessa
1: parado,
2: e ficar quieto,
1: né?
2: Quieto.
1: A gente tem que buscar nossos direitos em todo canto que a gente chegar. E eu, assim, nesse momento, eu elogiei todo, até eu saí impressionada. Eu digo: gente, que atendimento incrível. Porque está tão difícil hoje a gente ter um atendimento bom, essas pessoas que trabalham no dia a dia em órgãos públicos, e atendimento foi perfeito, mesmo no final de expediente, todo mundo cansado, a gente percebia...
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2: 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E, infelizmente, elas não podem, porque elas têm todo o Brasil para atender.
1: É verdade.
2: Mas se elas tivessem tempo, com certeza elas ficariam
1: orientando, e é muito bom, viu? Bom, mas a história que eu quero contar hoje é sobre... Eu até tenho um recadinho para botar no ar aqui do Cícero, que tocou no assunto, ele estava me ouvindo no momento. E ele: Anete, eu ouvi você falando aí sobre a sua amiga. Nesse atendimento que eu fui, encontrei uma amiga que estava lá também esperando para ser atendida. Uma conhecida minha. E a gente começou a falar sobre o meu trabalho, sobre os produtos GF8, que onde eu chego, eu estou ali falando de produtos GF8 para todo mundo. E ela viu meu óculos, perguntou... Que ela tinha comprado recentemente um óculos para ela. Eu quero que as pessoas entendam, eu falei mais cedo, eu vou falar aqui no momento de FOA sobre esse assunto. 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Anete, mas o que é isso, venda casada? Eu vou explicar para você. Ela disse que estava fazendo uma pesquisa de preço, não tinha vindo aqui ainda, tá, gente? Foi o erro dela que eu chamei a atenção dela, por favor, você, foi um erro. E ela disse que fazendo pesquisa de preço, parou em uma ótica, que a moça atendeu ela tão bem e já foi dizendo que a consulta era de graça. E ela caiu na conversa da atendente, que tinha uma lábia muito boa realmente, e ela foi fazer a consulta lá na mesma hora. Na mesma hora já saiu com a receita e tal. E ela disse, aí ela perguntou quanto era. É o óculos. Fizeram um orçamento lá. Você sabe quanto saía o óculos dela, Vanilson? R$1.500.
2: Ou seja.
1: Aí ela disse que não queria. Né, tava muito caro e que queria só a receita, moça. Ah, mas só a receita é R$200.
2: É o preço da consulta. O
1: preço da consulta, só a receita era R$200. Só que a moça foi tão esperta, conversou tanto com ela, que conseguiu convencer ela. Ela disse, Anete, você viu a forma que ela me convenceu a comprar esse óculos? E ela acabou comprando o óculos de R$1.500. E eu, meu amor, para que você fez isso? Olha, tudo bem. Ela estava arrependida, porque disse que ia ficar pesado para ela, bem, né, meio de ano, tem muitos gastos e tal. E eu disse, olha, se você tivesse me procurado, falado comigo antes, ou visitado a nossa loja e ótica GF8, o que ia acontecer? Você poderia ter pego só a receita, pago os R$200 dessa receita que você fez, R$200 não cobrou? 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
1: 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Gente, quando eu falei isso para ela, ela quase chora. Eu digo, olha, existe essa venda casada. A atendente diz, não, aqui é o que a gente faz, é de graça, você não vai pagar a consulta. Mas você só recebe a receita se você comprar um óculos naquela...
2: E ainda naquela tem um detalhe, viu, Nete? Isso aqui eu lhe digo porque eu também já fui vítima disso aí. Nesses R$1.500 que ela pagou lá nessa ótica por onde ela andou, tem daí, desse dinheiro, está embutido já o valor da consulta do óculos.
1: Já tá da consulta.
2: Às vezes o pessoal não entende quando o Franli diz assim, que não dá consulta de graça, as coisas, não é na intenção de que ele não queira. Não. Quando o Franli diz que não dá as coisas de graça, é nesse sentido de que ele
1: dá nada pra ninguém.
2: Ele não embute o preço de uma coisa no preço de outra. Que é o que esse pessoal mais faz. Aí essa senhora, ela pagou o preço do óculos, o preço real mesmo do óculos, ela pagou o preço da consulta, o preço do óculos que ela pagou, dava para comprar 3 óculos ou até 4 nas óticas de F8, dava para ela ter comprado um óculos de grau, um óculos esporte para ela poder sair no sol, ir para a praia. 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
1: Rapaz, tomar um banho de rio não é ruim não, viu?
0: É bom, é eu bom. Falo no rio porque pra mim não tem coisa melhor.
1: Mas você vai passar o Dia das Mães aonde? Em casa, com a família, ou você vai sair com os filhos?
0: Olha, a gente tá combinando sair pra almoçar fora.
1: Então... Olha as coisas melhorando aí, ih, rapaz.
0: Sair pra almoçar. Mas assim, eu fico muito feliz, sabe? Porque é importante pra gente poder ajudar as pessoas, sabe? Vanilson? Eu não pude ajudar antes da compra desses R$1.500 que ela fez do óculos, mas os familiares, os amigos dela também, eu já vou estar podendo ajudar, porque ela já pegou o contato, inclusive, da loja para falar com a Juliana, caso alguém precise aqui em Teresina da família dela comprar óculos de efeito. Isso já me deixou mais feliz.
1: 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Nete, eu perguntei onde você ia passar o Dia das Mães.
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1: 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Mas olha, e eu falando da questão do óculos, porque tinha um ouvinte nosso que estava ouvindo no momento, é o Cícero, e ele disse, né, eu estava ouvindo aqui, eu vou precisar, vou fazer minha consulta, fiz uma cirurgia no olho e eu vou procurar vocês. O recadinho dele é esse aqui, ó.
2: Estou aqui ligado no programa aí, estou aqui escutando aqui, você falou sobre esse óculos bem aí, essa mulher comprou por esse preço aí, olha, eu estou precisando de um óculos agora, no mês de maio. Vai fazer 2 meses agora que eu fiz a cirurgia, agora no dia 18 de maio. Aí eu vou em Teresina, aí o médico vai me dar a receita. Aí eu vou procurar esse óculos bem aí, pra me comprar esse óculos pra mim. Se eu não ir em Água Branca, na lojinha que tem lá, eu já falei com meu amigo Remerei Rune da Agrovida, bem no seu Rio, que eu disse, basta eu levar a receita pra lá, que aí faz o pedido do óculos, conforme o grau que o médico passar, fazendo a receita. Aí na hora que eu chegar em Teresina, eu vou dar andamento, vou comprar esse óculos pra mim, viu? Um bom dia para você, Anete.
1: Bom dia, Cícero.
2: É, Antônio Cícero aqui do Baixão do Ribeiro. Aqui.
1: Olha, Baixão do Ribeiro, Antônio Cícero, ele compra tudo da marca GF8 lá no Generei Júnior, Monsenhor Gil. Mas ele diz qualquer coisa, ele pode ir até Água Branca lá na nossa loja. E olha, Antônio Cícero, você fica tranquilo que até na sua casa a gente tem como chegar até você para que você compre o seu óculos. Ele fez uma cirurgia no olho, então acredito que quando ele terminar de voltar no oftalmologista, ele vai pegar a receita do óculos e vai mandar fazer com a gente. Eu fico muito feliz em poder ter colaborado um pouquinho, né? Para que você decida ter um óculos de qualidade para poder cuidar da sua saúde ocular, tá certo? Teve uma dona Francisca que mandou também uma mensagem para a gente, uma receita. A gente já passou para o nosso setor de vendas. Olha aqui o áudio dela. Bom dia,
3: Nete. Aqui é a Francisca de Alto.
1: Oi, Francisca.
3: Eu estou enviando essa receita bem aí para você, que é do óculos João Gabriel. E ele é diabético. Eu gostaria de saber se dá para fazer esse óculos pela loja de vocês aí.
1: Sim, dá sim.
3: Você mande a resposta para mim?
1: Dá sim, Francisca. Inclusive, já passei o seu contato e a sua receita, o seu áudio para o nosso setor de vendas. E as nossas amigas vão entrar em contato com você rapidinho. O João Gabriel vai estar 100% aí com o óculos GF8. Maravilhoso, tá certo? Fica tranquilo. Alto sai um bairro de Teresina, né, Vanilson? Praticamente.
0: É, olha, você não fala isso não, que os altoenses vão ficar...
1: Não gosta disso? Não é porque é tão pertinho, a gente sente.
0: Rapaz.
1: Eu me sinto altoense. Quando eu tô lá, parece que eu tô na minha casa.
0: É que nem os timonenses. Quando você fala que Timon é um bairro...
1: bairro de Teresina, mas eu acho assim, a gente fala com tanto carinho, né?
0: A gente fala brincando, mas eles levam na brincadeira também. Eu tô brincando. Altos realmente é coladinho. A Teresina é um pulo.
1: E é uma cidade maravilhosa. Olha só, Creuzimar Santos, do povoado Tambor, Buriti, Maranhão, está na audiência ouvindo a gente. Marcão do Povo, que é nosso agente de vendas da região de Hugo Napoleão. Mande um alô para o pessoal da Capela Nossa Senhora de Fátima, aqui estão em festejos. Quem está falando é o Marcão do Povo, do povoado Jacaré, Hugo Napoleão. Um abraço para você. Deixa eu ver aqui mais. Anete, cadê? Produção, eu mandei um vídeo aí, que o Flamengo tinha até pedido para ele mandar, o Zé Neto. Ele hoje está numa feira e ele está lá com produtos de F8, se eu não me engano, em José de Freitas. E eu queria mostrar o Zé Neto. Não sei se a produção pegou o vídeo. Está aí a produção? Alô, produção? Bom dia. É o Zé Neto?
0: Tá pegando ali o vídeo.
1: Eu mandei para ele. E que o Zé Neto, ele está numa feira da agricultura das familiares, se eu não me engano. 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Dá play aí, produção. Play.
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1: Olha, a gente falando aqui sobre a questão do valor do... Ah, sim, antes de eu falar aqui com a dona a Carmosa, que ela está falando aqui sobre a questão que eu falei, que ela também disse que passou por isso, o Vanilson falou, olha, não fala de alto, você é um bairro, o pessoal não gosta. Olha só, mas eu disse, você entendeu, né? Eu respondi aqui a pessoa, a gente não está diminuindo a cidade de Alto, pelo contrário, a cidade de Alto é uma cidade grandiosa e a gente se sente integrante da cidade, eu me sinto altoense. E olha, só para
0: mostrar para o Vanilson... A gente fala assim, mas é com muito carinho.
1: Não diminuindo, né?
0: É com muito carinho.
1: Pelo contrário, a gente se sente como se a gente fizesse parte da cidade de Alto. Quando a gente diz é um bairro, é como se fosse parte da gente, da vida da gente, a cidade de Altos. Olha só o que ele falou aqui.
5: Olha, Teresina não tem município com 50 mil habitantes. Altos tem. Altos é um município independente de Teresina. Nós estamos na região metropolitana, mas nós não fazemos parte de Teresina, não.
1: Nós temos a região metropolitana.
5: Quem mora aqui é altoense.
1: Qual o seu nome? O nome que aparece aqui quando eu cliquei na foto é Jairo. Olha aí, produção. Oi, Jairo, eu expliquei para ele, você entendeu, né, o que a gente falou, a gente tem muito carinho pela cidade de Altos, pelo contrário, a gente tem muito amor, carinho, eu me sinto muito honrada, de sempre que eu posso, eu vou na cidade de Altos, que a gente adora.
0: Jairão, aqui é porque o momento de F8 é um momento de descontração e tal, aí às vezes a gente brinca aqui, mas é como a Anete falou, olha, aqui é a rede de rádio Verdes Campos Sátia, todos os profissionais aqui têm o maior respeito por todo mundo, todos os ouvintes, todas as cidades, principalmente as cidades onde o alcance da Verdes Campos Sat chega, tá? E a gente fala sempre com muito carinho. Quando a gente diz também, que o pessoal de Timon também, quando a gente fala o pessoal de Timon, não é nem a gente.
1: Que é outra cidade maravilhosa, pessoal, Timon, já trabalhei em Timon,
0: Os próprios timonenses falam isso. Não, Timon é um agregado de Teresina, mas é porque são muito próximos. Altos, pelo lado do Piauí, Timon, pelo lado do Maranhão, são praticamente colados à Teresina capital. E aí é como todo mundo todo mundo convive como se fosse ali uma comunidade só. Mas é sempre pelo carinho. Viu, meu irmão? É o Jairo. Não é o Jairo Lapada, mas é o Jairo.
1: Olha, vamos lá. Eu queria botar no ar esse áudio que ela mandou pra gente, do que eu estava falando aqui sobre a questão do valor do óculos. Escuta só, Vanils.
6: Bom dia, Nete Campos, Manuel Luca. Eu moro aqui no município de São Félix. E se eu disser que quero um óculos de sol, como eu faço para adquirir? Vocês vêm até eu? Eu estou pensando.
1: Ah, ela quer comprar. Eu já passei.
6: Do óculos de sol.
1: Ela está precisando. Eu já passei teu contato, tá bom, Luzia? Passei o seu contato para o nosso setor de venda, nossa querida Juliana, que é a nossa diretora ali do setor da loja, do setor de vendas. Ela já vai entrar em contato, nossa central de vendas, tá? Ela vai entrar em contato com você. Ela já está falando com todas as pessoas que eu mando contato. Ela vai te explicar. Você vai receber o óculos, vai escolher e vai receber o óculos aí na sua casa, tá, meu amor? Pode ficar tranquila. E também a mesma coisa foi a outra pessoa que mandou aqui a receita. Pode aguardar que a Juliana já ligou para você, já mandou mensagens. Agora, essa aqui sim que fala sobre a compra do óculos. Preste bem atenção como é. o que eu falei aqui, a venda casada, né? Ou a compra casada. Preste atenção como é que funciona, olha só.
7: Ô, Nete, bom dia. Eu tô vendo você falando aí sobre a mulher do óculos. Eu também caí na mesminha dessa daí, dessa mulher. Eu fui consultar com o negócio de consulta de graça, o meu saiu por 800. 800 e elas ainda queriam mais ainda, porque eu fui consultar, aí eu escolhi uma armação, e a armação que eu escolhi não tinha, elas mandaram outra armação, aí eu não gostei da armação, pois aí porque elas disse para mim escolher a armação que eu tinha, aquelas trouxeram já era minha armação, eu digo não, não é a minha, que não foi eu que não escolhi, não foi essa daí, elas queriam que eu pagasse mais 200 conto por a armação que elas tinham mandado para mim. Sem que tivesse sido eu que tinha escolhido. Mas aí, graças a Deus, deu certo. Elas aceitou eu escolher outra, sem cobrar mais nada. Aí eu paguei mesmo só os 800 no óculos. Mas elas queriam R$1.000, queriam R$200 a mais na armação que elas tinham mandado, porque eu não gostei. Elas disseram que era minha armação. E eu disse que não era, que não tinha sido eu que tinha escolhido. Foi do mesmo jeito dessa daí, eu também caí no golpe da consulta de graça.
1: E também o preço? Ai, que pena, Carmosa. Então eu disse, ó, uma pena mesmo, mas da próxima vez ela já sabe onde vai comprar o óculos dela, vai ser na nossa loja e ótica GF8, eu tenho certeza absoluta. Carmosa, tudo de maravilhoso para você, meu amor, boa sorte. Mas assim, a gente viu também uma tentativa de enganar. Ela foi lá para a consulta, disseram que era de graça, ou seja, a consulta tá no valor do óculos. E que ela escolheu uma armação lá, quando for entregar o óculos em outra armação que não tinha sido a que ela escolheu. Ela disse, não foi essa. Aí queriam que ela pagasse R$200 a mais pela outra armação. E ela disse, não fui eu. Essa não fui eu que escolhi, eu quero que eu escolhi. Mas ela já estava pagando os R$800, então ela tinha direito, que ali já estava incluso tudo isso, inclusive. Obrigada, Carmosa. Seu depoimento é muito importante para a gente. Eu fico muito feliz que vocês entendam. Quando eu contei essa história aqui hoje de manhã mais cedo, eu recebi aqui muitas mensagens. Eu fico muito emocionada, porque eu acredito que a gente está, de alguma forma, ajudando, né, Vanilson, essas pessoas. Ah, não dá se cair. Ó, o Franli diz todo dia aqui. Ninguém dá nada de graça para ninguém, minha gente.
0: Ninguém dá nada de graça para ninguém. Olha, e aí, como você mesmo disse, ela já caiu no golpe, porque aí disseram que iam dar consulta, mas com certeza o preço da consulta já estava embutido no valor do óculos. E aí tentaram enganar ela pela segunda vez, dizendo que a armação que ela escolheu era outra, para poder pagar mais caro, e esse pagar mais caro, ou seja, para lucrarem ainda mais, sendo que ela não escolheu, a armação que ela escolheu foi outra. Então, a dona Carmelita, o nome
1: dona Carmosa.
0: Carmosa. Dona Carmosa, sinto muito pela senhora ter caído aí nesse golpe, aí, como você mesmo está dizendo, mas próxima vez, quando você for trocar o óculos, não esqueça, vá logo em nossas lojas GF8, tá? 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Olha, a Juliana é uma atendente maravilhosa. 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Só pela atenção, o profissionalismo, a prestatividade que ela dá. E também os esclarecimentos, né, que ela dá, não só sobre os produtos GF8, mas também sobre a questão dos óculos GF8. Então, tá aí. Forte abraço para você, dona Carmosina. Dona Carmosa,
1: um abraço, meu amor, muito obrigado, tá? Eu fico feliz, gente, de verdade mesmo, quando eu digo assim, quando a gente pode ajudar as pessoas, é tão bom, mas é tão bom mesmo, gente, é de verdade. Deixa eu aproveitar e pedir desculpa às pessoas que eu não deu tempo a atender hoje dentro do programa Balança Brasil, muitas mensagens, muitos pedidos, até porque a gente tá em rede, gente, e a gente tem bem recado de tudo quanto é canto do país, A gente recebe mensagem de todo lado. Então, olha, deixa eu ver aqui. Cadê? Ela mandou isso, não estava entendendo. Deixa eu ver o nome dela aqui. Dona Luzia Gomes, pode aguardar que a nossa equipe vai entrar em contato com você, tá, minha querida? Fica tranquilo que a nossa equipe vai entrar em contato com você. O Vanilson já explicou tudo direitinho aí. E a nossa equipe do setor de vendas vai entrar em contato com você e vai mandar deixar o óculos aí na sua casa, tá? Tá bom, Luzia Gomes? Um abraço, querida. Mó, manda a sua pergunta, a sua dúvida, que a gente está aqui para ajudar, para tirar a sua dúvida, para conversar com você e para dizer que você é importante, muito importante para a gente, tá certo? Fica tranquila aí. 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
1: 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Olha, tem uma pergunta que me fizeram aqui. Nós temos vários produtos F8 e a gente vai passar para o nosso setor aqui. Já já eu vou responder você. Deixa eu ver aqui o que mais. Eu sempre pergunto o nome da pessoa. Porque hoje tinha uma pessoa procurando um parente na região de Miguel Alves. Já tem uma pessoa aqui que está pedindo contato. E a gente, o que a gente quer é promover esses encontros de familiares que estão há muito tempo distante. Se você tem algum parente que está muito tempo distante de você, basta você mandar um áudio aqui, dizendo seu nome completo, onde você mora atualmente, o nome completo dessa pessoa, dá mais um pouquinho mais de detalhes, que a gente quer fazer com que esse encontro aconteça, com que você realmente possa reencontrar familiares que estão distantes, que você não tem contato há muito tempo. Um outro detalhe que eu falo sempre para você aqui é com relação à dança de São Gonçalo. Eu sempre disse, a gente não cobra, né, para divulgar a dança de São Gonçalo, essas feiras aí, como o Zé Neto está lá com produtos F8, novenas, a gente também missa, né? Para as pessoas que já se foram, a gente não cobra. Agora, quando você anuncia um bingo beneficente ou uma dança de São Gonçalo em um bar, você não está querendo ajudar ninguém, você está querendo vender a sua bebida. Então, a gente não divulga em bares, tá? A gente não cobra nada, mas em compensação, não divulgamos dança de São Gonçalo e nem bingo beneficente em bar. Tá combinado, doutor Vanilson? Chega no final, é 11h59, tá na hora, não é, Vanilson?
0: 11h59, está na hora da gente pedir aqui a bênção à vovô, bênção à vovó, né? Pedir a proteção do nosso Senhor Jesus Cristo nessa sexta-feira para todos nós. E com fé, a água e os produtos de F8, pedir que Deus continue abençoando a todos nós, todos os nossos ouvintes e todos os nossos clientes dos produtos de F8, principalmente.
1: Amém. A gente vai estar sempre aqui pedindo bênçãos, renovando a nossa fé, todas as pessoas que pediram. Pediram para que a gente botasse o nome em oração, todos vocês que mandaram mensagem, também para quem nesse momento está atravessando algum momento difícil na vida, beba essa água após a oração, ela está cheia de bênçãos, com certeza vai melhorar o seu dia, vai melhorar a sua saúde, tenha fé sempre, tá? Porque a fé, a água, essas bênçãos que a gente recebe, os produtos de F8 salvam vidas e poderá salvar a minha e a sua também. Fique bem informado já já após a oração com Fábio Brito, Gomes de Oliveira Galego e o Jornal Segunda Edição. Vanilson, mais uma vez, muito obrigado e até a próxima.
0: Até a próxima, Net Campos e todos que estiveram conosco aqui neste momento de F8 de hoje. Forte valeu. Abraço a todo mundo.
1: Valeu, Vanilson, mais uma vez, obrigado. Tchau, tchau.
8: Quem fala aqui é Franli. Quero dizer o seguinte, para você ter êxito na fé, você precisa ter fé. Se você não tiver fé, você não vai ter êxito. Saiba de uma coisa, que um dos melhores remédios, melhor antibiótico, é a fé. Você quer que dê certo sua fé? Se concentre, levante a mão para cima, se encoste em qualquer, numa parede, em qualquer coisa. E peça a Deus aquilo que lhe interessa. E tenha fé. Se você fizer isso, vai dar certo, vai dar certo. Quem está falando aqui é Franli. Essa oração foi feita aqui na sede da Rede de Rádio Verde Campos, com todos os funcionários daqui da rádio. Todos nós fizemos com fé, pedindo para que você tenha saúde, nossos ouvintes, nossos queridos amigos. Então, só quero dizer para você, tenha fé e reze conosco esse Pai Nosso.
9: Pai Nosso que estás nos céus, santificado seja o vosso nome, venha a nós o vosso reino, seja feita a vossa vontade, assim na terra como no céu. O pão nosso de cada dia nos dai hoje, perdoai as nossas ofensas, assim como nós perdoamos a quem nos tem ofendido. E não nos deixeis cair em tentação, mas livrai-nos do mal. Amém. Ave Maria, cheia de graça, o Senhor é convosco. Bendita sois vós entre as mulheres, bendito é o fruto do vosso ventre, Jesus. Santa Maria, Mãe de Deus, rogai por nós, pecadores, agora e na hora de nossa morte. Amém.
10: Esse Pai Nosso e Ave Maria é um oferecimento da família da Rede de Rádio Verdes Campos Sat e suas afiliadas. Para todas as pessoas que estão nesse momento passando por situação difícil nos hospitais, com a Covid ou com outras doenças. E também para todas as famílias que estão sofrendo porque perderam seus entes queridos. Rogamos a Deus que Ele console cada coração sofredor nesse momento tão difícil nas nossas vidas. A família da Rede de Rádio Verdes Campos Sat e suas afiliadas têm a certeza que juntos vamos passar por tudo isso e sair do outro lado mais forte.
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0: Olá, boa tarde, meu dia em mais 5 minutos. Começa agora o seu Jornal Verdes Campos desta sexta-feira, hoje 8 de maio do ano de 2026. E estas são as principais manchetes de hoje. Fundeb, 82 municípios do Piauí podem perder recursos do fundo por pendências fiscais. Agricultores familiares são multados pelo Ibama sem orientação prévia e parlamentares querem revisão das multas. INSS deve reduzir para até 90 dias prazo de perícias no norte do Piauí. Homem mata o próprio irmão a machadadas após briga por poda de árvore no Maranhão. Operação contra trabalho escravo resgata mais de 40 pessoas em igrejas ligada a pastor preso por abuso contra fiéis no Maranhão. Ceará vai convocar mais de 500 aprovados em concurso do sistema socioeducativo. Justiça atende Ministério Público e determina que Prefeitura de Crateús, no Ceará, suspenda repasses em contrato com indício de irregularidades. Antivírus em navio não representa risco mundial, diz OMS. Denúncia. Pacientes recebem água destilada no lugar de vacina da gripe em Minas Gerais. Pré-selecionados no FIES devem validar dados a partir de hoje. Renda média do brasileiro chega a R$ 3.367,00, maior número desde 2012, diz IBGE. Vale refeição, transição para que cartões sejam aceitos em todas as máquinas começa neste mês. E ainda, gás do povo. Caixa registra adesão de 25 mil revendedoras em todo o país. Estas e outras informações você confere no seu Jornal Verdes Campos de hoje, que está apenas começando.
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0: Agora são 12 horas e mais 8 minutos, 12 e 8.

0: Muito bem, minha gente, estamos chegando nesse comecinho de tarde de sexta-feira, inicialmente pedindo a sua licença para entrar na sua casa e saudá-lo com muito carinho. Eu sou Fábio Brito e falamos ao vivo da rede de rádio Verdes Campos Sat, via satélite para todo o país, através do sinal da antena parabólica. Estamos ao vivo para o mundo inteiro pela internet. E é claro, você também já pode nos sintonizar aí na sua cidade e região, através de uma das emissoras afiliadas à nossa rede de rádio. Essa é a Rádio da Vovó, do amigo caminhoneiro, do homem e da mulher do campo. Com você, onde você está?
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0: Vamos nessa, acerte a hora, são 12 horas e mais 9 minutos, 12 e 9. Olha, respeita a sexta-feira, 8 de maio, porque hoje é celebrado o Dia Mundial do Câncer de Ovário. Hoje é lembrado como sendo o Dia Internacional da Cruz Vermelha. É o Dia do Artista Plástico. Hoje também é o Dia do Profissional de Marketing e o Dia Nacional do Turismo. E hoje também celebramos o dia da Beata Ulrica, exemplo de humildade, serviço e misericórdia a Jesus Cristo. Olha, boa tarde dessa sexta-feira hoje vai para uma cidade que está de aniversário. Isso mesmo, boa tarde dessa sexta vai para a cidade de Passagem Franca, no Maranhão. Alô, você de Passagem Franca, ali no centro-leste maranhense, ali pertinho de Buriti Bravo, Lagoa do Mato, também faz fronteira lá com São João dos Patos, Colinas. Olha, a cidade fica distante da capital São Luís, 516 quilômetros, viu? É um pouquinho distante, né? População estimada em 17.592 habitantes. Portanto, esse 8 de maio, o município celebra 191 anos de emancipação política. Parabéns! Olha, a cidade tem uma economia centrada principalmente na agropecuária, com destaque aí para o cultivo do arroz, da soja e da produção de carvão vegetal. E durante o ano lá, dois eventos têm relevância econômica, que é o festejo de São Sebastião, no mês de janeiro, e as festas juninas no mês de junho, né? E aí tem a festa lá de São Pedro, Santo Antônio, São João, que movimenta muitas comunidades católicas na região. Boa tarde, Passagem Franca, no Maranhão. O nosso som está ecoando na região. E aqui já ao meu lado, ele, Gomes de Oliveira, o galego, falando a verdade, do Aquim Doê. Boa tarde, galego.
2: Boa tarde, Fábio. Boa tarde, Paulo Sérgio. Boa tarde a você que acompanha o campeão de audiência. Hoje eu tenho dois assuntos. Primeiro deles, o marginal de nome Bruno, que foi goleiro do Flamengo, foi preso ontem no Rio de Janeiro. Esse crápula participou do assassinato da mulher. Até hoje ninguém sabe aonde o corpo foi enterrado, sumiu, e ele estava passeando, tinha fugido de maneira irresponsável da justiça e agora está curtindo uma cadeia, que faz muito bem. Outro assunto, em respeito a Dondoca lá do Maranhão, que agrediu covardemente, depois negou, uma pobre empregada doméstica que por sinal estava grávida. Essa Dondoca, que tem muito dinheiro, segundo alguns, ela só frequenta restaurantes bons, churrascarias caras, viu? Faz pilates, é rica demais. Só que agora, em vez de se hospedar no Hotel 5 Estrelas, ela vai se hospedar, sabe aonde? Na penitenciária de Pedrinhas, porque lá é o lugar de quem não presta, é o lugar de bandido.
0: quais são os outros destaques de hoje, Galego?
2: Homem morre após ser atropelado por moto na BR-343 em Parnaíba. Condenado por tráfico de drogas, é preso pela Polícia Civil em Luzilândia. Jovem de 34 anos morre afogado durante banho com amigos em riacho no interior do Piauí. E caminhão carregado de ração tomba na BR-343 e deixa a pista coberta de óleo no interior piauiense. Com certeza, aqueles que são desonestos já estão pegando as rações para levar para casa, o que é uma vergonha. Detalhes já aqui no Campeoníssimo de Audiência.
0: Muito bem, Jornal Ventes Campos, segunda edição desta sexta-feira, só está começando e, como sempre, recheado de muitas informações. Eu quero só lembrar que já estamos também aqui ao vivo através das plataformas digitais. Você já pode nos acompanhar ao vivo agora pela internet no canal do YouTube. Estamos aqui ao vivo, arroba Verdes Campos Sat. Vá à nossa página agora, você que está aí no computador, no tablet, no notebook, ou mesmo no telefone celular. Vá à nossa página, curta a nossa transmissão, compartilhe o link na sua rede social, no seu grupo de WhatsApp. E vamos trazer o destaque inicial desta sexta-feira. Atenção, hein? Atenção, Piauí. Fundeb. 82 municípios piauienses podem perder recursos do fundo por pendências fiscais.

0: Olha, o levantamento feito pelo Ministério da Educação por meio do Fundo Nacional de Desenvolvimento da Educação, FNDE, aponta que 82 municípios do Piauí apresentam pendências fiscais e contábeis que podem impedir a habilitação para o cálculo da complementação do valor aluno ano total, o VAT, em 2027. O mecanismo vinculado ao Fundeb, portanto, traz essa recomendação, porque, segundo a Confederação Nacional de Municípios, a CNM, as inconsistências identificadas estão relacionadas ao exercício financeiro de 2025 e envolvem ausência ou irregularidade no envio de dados obrigatórios aos sistemas federais de acompanhamento contábil e orçamentário. Olha, entre os principais problemas apontados estão o não envio da matriz de saldos contábeis, encerramento de 2025, a ausência de transmissão de informações ao Sistema de Informações sobre Orçamentos Públicos em Educação, o SIOP, e o envio de dados incompletos ou com receitas zeradas. Olha, o levantamento nacional mostra que cerca de 1.200 municípios em todo o país enfrentam situação parecida. E atenção, gestores municipais, para regularizar a situação, os municípios precisam transmitir ou corrigir os dados da matriz de saldos contábeis de 2025 por meio do Sistema de Informações Contábeis e Fiscais do Setor Público Brasileiro. Então, além de encaminhar o anexo da educação do relatório resumido ao MEC. Caso isso não aconteça, pelo menos 82 municípios do Piauí podem perder grana, perder dinheiro do Fundeb, que é o Fundo da Educação. Motivo: pendências fiscais, galego.
1: Agora, isso é inadmissível, porque esse dinheiro vai fazer falta para o município. E pendências fiscais é aquela história de que a coisa não anda sendo feita de maneira correta. Então, isso é inaceitável, porque o prejuízo é muito grande, é bom que se diga.
0: E lembrando que, além dos municípios do Piauí, municípios também, de acordo com a Confederação Nacional, município do Ceará, do Maranhão e de vários outros estados, estão na mesma situação. Então, atenção, prefeito. Boa tarde, prefeito. Boa tarde, secretário de Educação de cada município. Verifique lá como é que está, né, a gestão junto ao Fundeb, porque é inexplicável, inaceitável, que por questões de inconsistências fiscais, o município pode perder recursos da educação. Existe um prazo e esse prazo tem que ser respeitado, caso contrário, a comunidade local, os municípios serão prejudicados.
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0: Vamos nessa, agora são 12 horas e mais 19 minutos, 12:19. Olha, Jornal Verdes Campos, segunda edição, saúda com muito carinho você que está chegando em casa agora. É você mesmo, hã? Se aproxime. Você está chegando do trabalho? Cansado, moído nessa sexta-feira, né? Eu imagino. Ah, o fim de semana está chegando. Olha, seja bem-vindo, seja bem-vindo à nossa programação. Você que está chegando da escola, está se arrumando aí para a escola no turno da tarde. O pessoal que está em casa almoçando com o Jornal Segunda Edição. Sextou, seu galego.
1: Que coisa boa, rapaz. Melhor dia da semana, sexta-feira.
0: É o melhor dia, galego?
1: É o melhor dia. Sextou, até o nome é bonito. Então, nessa sexta-feira, você já está almoçando e está pensando no sábado e na viagem para Parnaíba para ficar no hotelzão de luxo que tem lá, hein? Você está pensando, eu tenho certeza. Enquanto você não vai para o litoral para levar a mamãe para ficar no Cajuína Beach, um fim de semana bacana, você está aí de frente para o prato, almoçando, dando risada, batendo papo com a família. E com certeza com o radinho de pilha do lado, é inseparável, acompanhando o Jornal Verdes Campos, segunda edição, com muita informação para você. Então você que já está aí enchendo a pança, aquele abraço, uma sexta-feira abençoada e a certeza absoluta que domingo você vai estar no Cajuína Beach presenteando a mamãe.
0: É, um abraço aí a todas as mamães acompanhando a gente. Um abraço também a você que está aí no seu carro, né? Está no trânsito da sua cidade aí pelo Piauí, Maranhão, Ceará, qualquer canto desse país. Muito obrigado pela carona. 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
0: 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Muito bem, agora são 12 horas e mais 26 minutos, 12h26. Olha, é o seguinte. A partir de agora, os canais da comunicação já estão abertos para a sua participação. Se você tem aí uma reclamação, uma denúncia, um aviso, um comunicado, uma utilidade pública, você já pode interagir com a gente, já pode encaminhar o seu recadinho através de mensagem de texto, mensagem de voz, mensagem de vídeo para o nosso WhatsApp 0869-9447-5082. 0869-9447-5082. Aqui você tem voz e vez. Galego, já começamos aqui com denúncia do interior do Piauí. Deixa-me ver aqui, rapaz. Boa tarde, Fábio Galego. Em Hugo Napoleão, que fica ali no, na região do Médio Parnaíba, no Piauí. Em Hugo Napoleão, um trabalhador perdeu a vida ao bater em uma vaca, né? Isso aconteceu lá em Hugo Napoleão. Recado enviado aqui por Valdeane. GF, um trabalhador perdeu a vida ao bater em uma vaca, né? Isso aconteceu lá em Hugo Napoleão.

0: possível, rapaz. Ninguém faz nada. Tem que prender o cara dono do animal, rapaz. Na hora que prender o primeiro, eu tenho certeza que o buraco é mais embaixo. Agora, prender só o animal que é irracional não vai adiantar. Apreende o animal e prende o cara que é o dono do animal. Não é possível, rapaz, que nós vamos acabar 2026 batendo na mesma tecla e enxugando gelo. Porque eu estou enxugando gelo aqui. Eu estou pregando no deserto. As pessoas estão me ouvindo. Mas quem deve fazer alguma coisa não está. Que diabo de medo é esse? Porque o cara é irresponsável e tem que ir pra cadeia. Porque não é possível, rapaz. Todo dia pessoas perdem a vida simplesmente pela irresponsabilidade comprovada do dono do animal.
1: É, e na colisão lá na rodovia Diogo Napoleão, o animal morreu na hora. O senhor trabalhador foi levado para o hospital em estado gravíssimo. Felizmente ele não resistiu. Olha, chegando aqui mais participação popular, 994-4750-82. Olha, mande um abraço aí, Fá, para minha vozinha, a vozinha Dona Honorina. Dona Honorina, 95 anos, meu amigo, quase 100, quase centenária. Ela mora na localidade de Sambaíba, Jatobá do Piauí. Ela não perde um jornal, viu, galego? Aqui um recadinho da Deusinha Macedo de Jatobá. Dona Honorina, 95 anos, boa tarde.
0: Boa tarde, Dona Honorina, 95 anos bem vividos, ainda hoje acompanhando a mais popular do Brasil. Um grande abraço para a senhora, um beijo no seu coração. Deusinha, um abraço bem forte também para você, que lembrou da sua vozinha completando 95 anos de idade. E é uma honra muito grande tê-la como ouvinte da mais popular do Brasil.
1: Olha, um abraço aqui para Irineu de João Pessoa, na Paraíba. Tá ouvindo a gente aí, o Nordeste brasileiro, mandando um abraço aí para o seu pai, na região do Piauí, o seu pai Nonato Vidal e Maria Lúcia, que estão na escuta ali nessa sexta-feira em Cabeceira do Piauí, no bairro Escuridão. Um abraço aí ao povo paraibano de João Pessoa, ouvindo a gente, galego.
0: Um abraço às pessoas aí de João Pessoa, viu? Foi um grande político da Paraíba, infelizmente assassinado no Recife. Um grande abraço a todos, porque eu conheço João Pessoa, já fui lá duas vezes e tenho um amor muito grande pela Paraíba, porque meu pai era natural de Monteiro, também na Paraíba.
1: Um abraço aqui para o nosso amigo Luiz Martins, de Hidrolândia, no Ceará, já aqui na audiência, aqui da nossa programação, no estado do Ceará, região de Hidrolândia. Alô, você da região de Granja, muito obrigado pela companhia. Olha, vamos fazer o nosso primeiro intervalo, vamos pro intervalo agora, já. Muita informação, galego.
0: Olha, homem morre após ser atropelado por moto na BR-343, em Parnaíba, no Piauí. Detalhes já aqui no Campeão.
1: Olha, agricultores familiares são multados pelo IBAMA sem orientação prévia. E parlamentares querem revisão das multas no estado do Piauí. E atenção, tragédia no interior do Maranhão. Homem mata o próprio irmão a machadadas após briga por poda de árvore. Meu Deus. A informação vem do interior maranhense. Depois do intervalo.
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0: Vamos nessa, agora são 12 horas e mais 26 minutos, 12 horas e mais 36 minutos, de volta ao vivo com o seu Jornal Verdes Campos, segunda edição, informação com precisão e credibilidade. 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E aí, meu amigo, na sala da sua casa, você vai ter a companhia aqui do Jornal Verdes Campos, segunda edição. Vamos nessa! 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
0: 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Vamos nessa, agora são 12 horas e mais 42 minutos, 12h42. Olha, atenção, hein? Eu quero chamar a sua atenção, porque daqui a pouquinho a gente vai estar falando aqui no nosso jornal da importância da cirurgia de catarata especializada. Vamos estar falando desse tema que é muito importante para a visão, para a saúde dos brasileiros. Um especialista vai estar conosco aqui abordando essa temática. Notícias, Galego.
1: Olha, um homem morreu no Hospital Estadual de Seu Arco Verde na madrugada de ontem, após ser atropelado por uma motocicleta em Parnaíba, no litoral do Piauí. A vítima foi identificada como Francisco de Assis. O acidente aconteceu na BR-343. De acordo com as primeiras informações, Francisco caminhava pela rodovia quando foi atingido pelo veículo. A suspeita inicial é de que ele estava embriagado. Coitado, hein? No momento do atropelamento, uma equipe do Serviço de Atendimento Móvel de Urgência, SAMU, prestou socorro à vítima, que apresentava várias escoriações pelo corpo, e encaminhou ao hospital. Francisco não resistiu. Ele foi encaminhado ao hospital, mas não resistiu aos ferimentos e faleceu na unidade de saúde. A Polícia Rodoviária Federal foi acionada para realizar os procedimentos no local. O caso será investigado pela Polícia Civil.
0: Olha, informações aqui do estado do Piauí, um caso inusitado. Família tem carro rebocado após pedir ajuda a Estrans. Veículo acumulava 20 mil reais em multas. Mas, rapaz, olha, uma família natural de União, região norte do Piauí, passou por uma situação inusitada na noite de ontem. O veículo, Galeu, em que os ocupantes estavam, teria parado sobre a ponte estaiada, na zona leste de Teresina, após a gasolina acabar. Uma equipe da Estrans foi acionada para dar suporte à família e constatou uma série de irregularidades. No veículo estavam 5 pessoas, pai, mãe e 3 crianças. A família havia vindo a Teresina em busca de atendimento médico e, durante o retorno para o município de origem, o combustível acabou. Eles permaneceram no estacionamento da ponte estaiada, aguardando a chegada de agentes de trânsito, que foram acionados para atender a ocorrência. Olha, inclusive nós temos aqui imagens de vídeo circulando aqui na internet, né? A família aparece parada, ao lado de alguns pertences, o pai segura um bebê de colo, enquanto as outras 2 crianças permanecem ao lado da mãe. Então, galera, ao chegar ao local, os agentes constataram diversas irregularidades. Então, segundo a Estrans, o motorista não possuía carteira nacional de habilitação. As crianças eram transportadas sem os dispositivos obrigatórios de segurança. O carro circulava sem placa dianteira e acumulava mais de 20 mil reais em multas.
1: Aí é complicado para liberar com esse monte de irregularidade. É uma situação realmente que não dá para ser liberado pela S-Trans. A gente lamenta pelas crianças, lamenta pelo cansaço dos viajantes, mas é bom que o cara ande devidamente documentado para evitar esse tipo de situação. Porque é muita coisa errada no carro só, viu? Sinceramente, a gente lamenta pelo transtorno, mas não tinha como liberar.
0: Pois é, o veículo ele foi recolhido pela Estrans, conforme prevê a lei de trânsito. Ainda de acordo com o órgão, a equipe ofereceu apoio à família, incluindo aí transporte até a residência, mas a ajuda teria sido recusada e os envolvidos deixaram o local. Acho que eles ficaram chateados com a situação, mas pelo menos os agentes ofereceram ajuda, né, Galego?
1: É, mas ficar chateado não pode, porque ó, não tem que me convencer, 20 mil de multa, rapaz, muita irresponsabilidade, uma multa atrás da outra. Sinceramente, não dá pra gente, eu fico triste assim, porque tem criança, tem um senhor de idade, mas 20 mil reais de multa, não dá pra gente digerir que é correto. Então, infelizmente, eles tiveram que deixar o carro e a S-Trans fez o trabalho que compete a ela.
0: Olha, atenção, o INSS deve reduzir para até 90 dias prazo de perícias no norte do Piauí. É uma determinação da Justiça. A Justiça Federal determinou que o Instituto Nacional do Seguro Social, INSS, reduza para até 90 dias o prazo de espera para agendamento e realização de perícias médicas e avaliações sociais no norte do Piauí. A decisão prevê multa de 5 milhões em caso de descumprimento injustificado. Olha, a medida foi tomada em uma ação civil pública movida pelo Ministério Público Federal e vale principalmente para atendimentos realizados nos municípios de Parnaíba, Cocal e Piracuruca. Então, segundo o Ministério Público, o tempo médio de espera por perícias médicas na região vinha ultrapassando 190 dias, que é um índice considerado muito acima da média nacional e superior ao limite previsto de acordo com dados do STF. Então, para o órgão, a demora afeta diretamente segurados, que dependem, viu, Galego, da análise para ter acesso a benefícios previdenciários e assistenciais, como pessoas incapacitadas para o trabalho, idosos e pessoas com deficiência que buscam o BPC.
1: É, que é um programa importante também para as pessoas que passam por esses problemas já divulgados por você. A gente sempre diz aqui que muitos programas do governo federal são de capital importância, principalmente para as pessoas carentes. Por isso que tem que ter seriedade acima de tudo.
0: É, embora o INSS seja obrigado a reduzir, né, o tempo de atendimento para 90 dias, 90 dias ainda é um tempo muito grande, né? Porque você imagina aí, meu amigo, 3 meses, né? 3 meses à espera de uma perícia. Não, mas hoje é mais de 100 dias, mas não importa, gente. 90 dias ainda é um tempo muito grande, né, galera?
1: É, eu acho que é um negócio...
0: 3 meses, rapaz?
1: Que dá pro cara apurrear, viu? É. Porque não é possível, rapaz. É muita burocracia.
0: Aí você imagina uma pessoa que quer fazer o BPC, né? Alguma assistência social ou previdenciária. Quer dizer, hoje você está inabilitado para o trabalho, você é uma pessoa com deficiência, está buscando benefício, aí você tem que esperar 90 dias para fazer a perícia e depois receber o resultado, se for aprovado ou não.
1: Pois é, aí você vai comer o quê? Você vai pagar suas contas como? Rapaz, tem que ter nesse país um caba velho macho, viu? Para acabar com o diabo dessa burocracia. Porque é demais você passar esse tempo todinho, o cara carente, apurriado, viu? Doente, para passar esse tempo todo, para receber uma mixaria, é bom que se diga. É um negócio imoral, indecente, inaceitável.
0: Olha, vamos agora para o Maranhão, tragédia familiar. Um idoso de 67 anos morreu após uma briga com o próprio irmão, na localidade Areia dos Brancos, zona rural de Buriti. Atenção, Buriti, cidade que fica distante 325 quilômetros de São Luís, no Maranhão. Olha, segundo a Polícia Civil, a discussão entre os irmãos teria começado por causa da, imagine, olha o motivo fútil, por causa da poda de uma árvore em um terreno da família. Meu Deus. A vítima foi identificada como Manuel Alves de Souza. De acordo com as investigações iniciais, ele foi atingido por golpes de machado e morreu ainda no local. O principal suspeito do crime é o irmão da vítima, Antônio Alves de Souza, 58 anos. Durante a briga, ele também ficou gravemente ferido após ser atingido por golpes de facão. Antônio foi socorrido e encaminhado ao Hospital Municipal de Buriti. Em razão da gravidade, ele foi transferido para uma unidade hospitalar em Caxias. Até o momento, não há informações atualizadas do outro irmão. Mas aí uma vítima fatal na briga de irmãos, Galinho.
1: É, esse tem que ir pra cadeia, um bandido. É bandido. Por que que não há o diálogo? É falta de Deus no coração, rapaz. É a violência que se alastra nesse país, infelizmente. Por isso que a justiça não pode, viu, aceitar por hipótese alguma que um marginal dessa espécie fique solto para matar de novo. Se ele mata o próprio irmão, ele vai matar de novo. Então é preciso que haja, por parte da justiça brasileira, seriedade acima de tudo. Porque está faltando seriedade, sim, tá. Quem está dizendo sou eu, não é a rádio, não. Está faltando seriedade na justiça brasileira, que bota um bocado de vagabundo assassino na rua, um bocado de marginal que mata a mulher e vai para a rua para matar de novo. Porque essa história de tornozeleira eletrônica, isso não adianta, não vai adiantar nada. Não vai adiantar absolutamente nada. Cadê nossos políticos, na maioria que só pensa em se dar bem, acabar com essa famigerada, viu? Saída para bandido no Natal, no dia da mãe, no dia do diabo, sei lá. Que tem cara que não vai visitar a mãe, o cara vai roubar e vai assaltar de novo. Progressão de pena para bandido é um tapa na cara daqueles que são corretos. Então a justiça nesse país tem que mudar também e tem que ser drástica para com o marginal.
0: Olha, ainda no Maranhão, vamos trazer informações agora da região de Imperatriz. Ação de Saúde vai oferecer vacinas e atendimentos gratuitos na região de Imperatriz. A informação é com ele, Messias GF8. Boa tarde, Messias.
2: Boa tarde, você galego. Boa tarde aos ouvintes da Verdes Campos SAT. E agora vamos com informações aqui da Central de Jornalismo de São João dos Patos, nesta tarde de sexta-feira, dia 8 de maio. Vamos à Imperatriz. Moradores de Imperatriz poderão participar neste sábado da ação Caminhos para a Saúde, que vai levar diversos serviços gratuitos para a população na Escola Municipal Princesa Isabel, no bairro Entroncamento. A programação acontece das 9 da manhã à 1 da tarde. E deve reunir moradores de diferentes regiões da cidade em uma manhã voltada para cuidados com a saúde, bem-estar e conscientização. Olha, durante a ação serão oferecidos serviços de vacinação, testes de glicemia, aferição de pressão arterial e cálculo do índice de massa corporal, IMC, além de orientações de saúde preventiva. O objetivo é facilitar o acesso da comunidade atendimentos básicos e incentivar hábitos mais saudáveis no dia a dia. Além dos atendimentos na área da saúde, a iniciativa vai promover atividades relacionadas ao meio ambiente e conscientização social, buscando aproximar ainda mais a comunidade de práticas sustentáveis e de cuidados coletivos. A ação é realizada pelo Aeroporto de Imperatriz por meio do Instituto Motiva, em parceria com a Secretaria Municipal de Educação. A expectativa é de que centenas de pessoas participem da programação ao longo da manhã. Olha, continuando com informações de Imperatriz, um homem investigado por participação em um ataque violento que vitimou 2 pessoas em Imperatriz foi preso pela Polícia Civil por meio da Delegacia de Homicídios, DHPP. O crime ocorreu no setor Mercadinho, em novembro de 2025, e vitimou Lucas da Costa, de 29 anos, e Vinícius, de 22. De acordo com as investigações, os criminosos chegaram em um veículo e efetuaram vários disparos contra as vítimas que estavam em um bar da região. Ainda segundo as investigações, para executar a ação criminosa, os suspeitos fizeram um motorista de aplicativo de refém. O motorista foi abordado no jardim, no bairro Jardim das Oliveiras, pelos 2 suspeitos armados e permaneceu sob ameaça até ser deixado nas proximidades do aeroporto do município de Imperatriz. De acordo com a Delegacia de Homicídios, esta é a 2ª prisão relacionada ao caso. As investigações seguem em andamento. Portanto, Fábio e essas são as informações de momento aqui da Central de Jornalismo de São João dos Patos. Eu volto aí à bancada do Jornal Verdes Campos, 2ª edição.
0: Ok, Messias, muito obrigado, viu, pela participação aí do Estado do Maranhão. Olha, agora são 12 horas e mais 56 minutos, 12h56. Vamos trazer participação popular? Vamos ouvir o povo! Vamos nessa participação popular aqui, tem ouvinte Teresina no Piauí.
3: Boa tarde, Fábio Galeto. Aqui é Maria do Taquari.
0: Diga, Maria.
3: Mande um alô pra nós, pra minha mãe que tá aqui. Agora em julho vai completar 88 anos. Olha. Ela nasceu em Granja, no Ceará. Pois é, ela tá aqui hoje passando o dia comigo, viu? Tudo de bom pra vocês na rádio.
0: Tá certo, um abraço pra sua mamãe, o nome dela é Dona Tereza, né, que é de Granja, tá no Piauí, né, visitando a filha, os familiares, galera, e ouvindo a gente.
1: É, um abraço pra ela, que é lá de Granja, simpática cidade do Ceará, que acompanha diariamente também toda a programação da mais querida do Brasil. Grande abraço para ela e para sua filha.
0: Um abraço aqui pro Antônio Luiz de Oliveira, Sambaíba, Jatobá do Piauí, pedindo alô. Muito obrigado pela companhia. 994-47-5082, aqui você tem voz e vez.
4: Bom dia, Galego e Fabrito. Tô mandando esse áudio para você mandar um alô para mim e para minha amiga Joselina, lá no Águas Belas, a mesma localidade que eu moro. E para todos que estiver ouvindo essa maravilhosa rádio. E quero lhe dizer que minha cidade está de festejo.
0: É aí. Mesmo?
4: Amanhã vamos comemorar o Dia das Mães. Amanhã. E era passeio dos vaqueiros, mas não vai ter, eu acho. Quem fala é Amparo, Águas Belas, Pau D'Arco do Piauí.
0: Tá bom, Amparo. Um abraço a todos aí de Pau D'Arco do Piauí, acompanhando a nossa programação. Olha, participe do São Gonçalo e Grande Leilão, dia 4 de julho, meu amigo. Dá tempo você se preparar, viu? Nosso ouvinte está divulgando só para guardar a data. 4 de julho, na Serra do Brejo, em Altos do Piauí. O convite é do nosso amigo Pelezinho, rapaz. Alô, Pelezinho! São Gonçalo tradicional. Dia 4 de julho, você é o nosso convidado. Mais ouvinte chamando. Participação popular.
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0: 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Olha, mande abraço aí para os meus pais, seu Domingos e Dona Gracinha no Soturno, município de Altos. Quem tá falando aí? A Keila, é? A Keila. Boa tarde, Keila. Muito obrigado aí pelo carinho da audiência. Participação não para.
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0: 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Mais ouvinte.
7: Um abraço a todos, porque eu conheço uma pessoa que já fui lá duas vezes e tenho um amor muito grande pela Paraíba, porque meu pai era natural de Monteiro.
0: Cadê a voz do ouvinte?
8: Um abraço aqui para o nosso amigo Luiz.
0: É, ele gravou aqui só o áudio do Jornal Verdes Campos, segunda edição. e eu não deu para identificar qual é o ouvinte aqui, mas ele está na sintonia da gente, viu, Galego? Um
1: abraço para ele, acompanhando o campeão de audiência, grande abraço, muita informação boa para você e para os demais ouvintes que estão ligados na Mais Popular.
0: 994-4750-82, olha, Fábio Galego, eu tenho um vizinho que está esperando o resultado do seu benefício do LOAS BPC, já faz um ano esperando, né? Só o juiz bateu o martelo e até hoje nada, não tem resultado, veja aí, mais de um ano, Galego.
1: Quer dizer, isso é uma sacanagem muito grande, rapaz, com S bem maiúsculo, é uma tremenda de uma sacanagem, o cara passar um ano para ter uma resposta concreta do INSS. Ô, doutor, tenha compaixão dele, o senhor ganha bem, mas o cara tá aí pra passar fome, rapaz. Bate o diabo desse martelo logo, pelo amor de Deus. Tenha compaixão no próprio coitado. Um ano pra receber uma resposta é uma tremenda de uma sacanagem, viu?
0: E o pior é que ele não tem a ideia se a resposta vai ser positiva ou negativa.
1: Pior é isso aí, é? O cara fica naquela, será que vai dar certo? Será que não vai? Olha, esse país precisa de mais seriedade.
0: Mais ouvinte.
9: Boa tarde, Fabrício, todos os ouvintes do Jornal Vez Campo, segunda edição. 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Olha, amanhã eu estarei no Pau da Árico. A cidade está em festejo, amanhã tem Dia do Vaqueiro lá. Amanhã eu estarei no Casarão do Sindor. 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Vem daqui um dia a Verdona, tá saindo aí do hospital, aí doutor Eudes, aí em Coivaras, tá bom? 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Amanhã estou em Pau d'Arco. Alô, Pau d'Arco, estou chegando.
0: Muito bem, obrigado, Mineral, pelas informações aí da região de Altos, Piauí. Vamos fazer mais um intervalo e já vamos trazer informações aqui para o Homem do Campo. Agricultores familiares são multados pelo IBAMA sem orientação prévia e parlamentares querem revisão dessas multas. E já uma denúncia grave. Pacientes recebem água destilada no lugar de vacina da gripe. Isso aconteceu em uma cidade. Os detalhes depois do intervalo. Mais informações, Galego?
1: Isso aqui não é homem do campo, não. Isso é vergonhão. Foi condenado por tráfico de drogas e preso pela Polícia Civil em Luzilândia, no Piauí. Daqui a pouquinho, informações depois dos comerciais.
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0: Vamos nessa, agora 1 da tarde, mais 9 minutos, 1:09, de volta ao vivo com o seu Jornal Vintes Campos, segunda edição. Informação com precisão e credibilidade. Olha, eu quero chamar a sua atenção para daqui a pouquinho uma entrevista aqui ao vivo no jornal. Vamos estar falando aqui da importância da cirurgia de catarata especializada. E quem vai abordar essa temática é o Dr. Luiz Castelo Branco, muito conhecido no Piauí, Nordeste brasileiro, especialista em cirurgia especializada da catarata. Então aguarde já já uma entrevista aqui ao vivo no jornal. 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
0: 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Vamos nessa, agora são 1 da tarde, mais 14 minutos, 1:14. Olha, como anunciamos, a partir de agora, vamos conversar aqui ao vivo com o Dr. Luiz Castelo Branco, falando sobre a importância da cirurgia de catarata especializada no país. Quero só lembrar que essa entrevista é transmitida ao vivo para toda a rede de rádio Vintes Campos Sat em todo o país. Estamos aqui ao vivo através do sinal da antena parabólica. Mais de 2 milhões de antenas conectadas conosco nesse horário. Também você pode nos sintonizar aqui pelo canal do YouTube, arroba Vintes Campos Sat, e também no aplicativo GF Play. Então tem muitas plataformas e você acompanha ao vivo a nossa programação. Muito boa tarde, doutor Luiz Castelo Branco. Satisfação recebê-lo ao vivo aqui no Jornal.
2: Meu boa tarde, essa dupla de apresentadores que tanto sucesso aqui no Piauí. Estava comentando aqui com um galego que eu conheço de longa data, né? Há mais de 25 anos eu acompanho a trajetória dele. Agradecer a oportunidade de orientar a nossa população. A medicina mudou completamente a sua maneira de interagir com a população. De 20, 30 anos para cá, houveram oportunidades, canais de comunicação como esse, que aproximaram o médico dos pacientes. Então, hoje em dia, é muito mais fácil você entender da sua doença, como prevenir e como tratar, e ter acesso, conhecimento sobre o que há de mais moderno hoje para realizar o seu tratamento.
0: Pô, não, doutor, antes da gente falar no que tem de mais moderno e a importância da cirurgia de catarata especializada, é importante entender o conceito de o que é realmente catarata, quais são os sintomas da catarata, o que provoca isso, o que você tem a nos dizer?
2: Fábio, na realidade, catarata não é uma doença, nunca foi uma doença. A catarata é um processo de envelhecimento de uma lente que fica no meio do olho.
0: Sim.
2: Que é como se fosse uma janela transparente no meio do olho. Quando se nasce, essa lente chamada de cristalino, ela é totalmente transparente e líquida. Então, quando se nasce, enquanto ainda se é jovem, a luz entra dentro do olho, atravessa essa lente transparente e chega ao fundo do olho sem percas. É no fundo do olho que vai se formar a visão. A partir do momento que o paciente envelhece, como tudo no nosso corpo muda, essa lente também muda. E ela deixa de ser transparente e líquida e passa a ser sólida e amarelada. É como se aquela janela de vidro transparente no meio do olho da criança, de repente, ficasse extremamente sujo de poeira. A luz não vai mais conseguir chegar até o fundo do olho, porque uma parte da luz não consegue atravessar mais a janela, não consegue mais atravessar mais essa lente. Então, quando esta lente, chamada de cristalino, fica com a coloração esbranquiçada, nós dizemos que o paciente envelheceu e que ele tem catarata. Na realidade, catarata, todos nós um dia vamos ter que operar, que fazer a cirurgia, que tratar. Só não precisa tratar a catarata aquela pessoa que morre antes da época, porque não vai dar tempo dela envelhecer.
0: Tem um processo normal.
2: Normal. Você já ouviu falar pele. Vamos fazer um comparativo com a pele. Existem maneiras de, com medicações, com pomadas, com a vida muito regrada, evitando sol, uma boa genética familiar, existem pessoas que envelhecem de maneira mais tardia, não existe?
1: Verdade.
2: Mas mesmo as pessoas que tomam os maiores cuidados do mundo, um dia irão envelhecer. Você pode só retardar o processo. Então, catarata, você só pode retardar o processo, mas um dia, se você viver o suficiente para isso, você vai ter.
1: Doutor, eu fiz catarata dos dois olhos já. Tenho 73 anos. Ele faz uma pergunta. Catarata pode cegar se o cara não se preocupar?
2: Veja só. Eu não falei para os senhores que quando se é jovem, é como se fosse uma janela de vidro no meio do olho do paciente transparente. A partir do momento que a pessoa começa a envelhecer, essa lente começa a ficar branca, como se fosse uma janela de vidro totalmente suja de poeira. É este o momento adequado de se operar. Quando não se faz a cirurgia, o que acontece? A pessoa vai continuar envelhecendo. Até chegar um ponto que luz nenhuma atravessa mais essa lente, que é como se aquela janela de vidro que era transparente na infância, que na fase de idosa ela ficou suja de poeira, é como se alguém chegasse com a tinta branca e pintasse a janela. Na janela pintada de branco, ninguém vê nada mais. Então, quando a pessoa deixa a catarata ficar nesse ponto, é aquele paciente que não vai nem no banheiro só. Não come mais só, alguém tem que colocar na boca dele. Por quê? Luz nenhuma chega mais no fundo do olho para formar a visão.
1: Eu queria também dissipar uma dúvida. Quando se faz catarata, é obrigatório usar óculos ainda?
2: Essa é uma das grandes diferenças entre a cirurgia da catarata personalizada e a cirurgia que era feita de maneira tradicional há 10, 15 anos atrás. E eu peguei essa fase, eu agora em maio estou fazendo cerca de 25 anos como cirurgião de catarata. E somente nos últimos 10 anos a tecnologia evoluiu de maneira absurda, com a inteligência artificial, com o desenvolvimento dos computadores. As lentes que se usam hoje, você tem hoje lentes de uma tecnologia muito grande, que a cirurgia da catarata, feita de maneira personalizada, estudando a vida do paciente. Pronto, hoje eu vou fazer a cirurgia do galego. Eu vou conversar prolongadamente com o galego, ver o que ele gosta de fazer, se o galego pratica um esporte, se o galego gosta de ler em computador, se ele gosta de ler em livro mesmo. Eu vou saber qual é o valor que o galego dá para ficar totalmente independente de óculos. Eu vou saber da vida do galego. Primeiro passo. Depois nós vamos submeter o galego a exames bastante precisos, a laser, para tirar todas as medidas do olho de maneira extremamente precisa. A partir do momento que nós temos esse estudo profundo do olho, essa conversa prolongada com o paciente, nós vamos escolher a tecnologia de lente mais adequada para deixar o galego o máximo independente de óculos. Claro que tem algumas doenças que impedem o uso de algumas dessas lentes, como diabetes, como olho seco, como glaucoma. Mas aquele paciente que tem uma saúde boa, não tem nenhuma outra doença ocular, as chances de você conseguir, com o uso dessa lente, deixar o paciente independente de óculos é muito grande.
0: Agora são 1h22, 1h22, estamos conversando aqui ao vivo no jornal com o Dr. Luiz Castelo Branco, falando sobre a cirurgia de catarata. Se você tem uma pergunta, uma dúvida, um questionamento, pode estar enviando agora a sua participação para o nosso WhatsApp 0869-9447-5082. 0869-9447-5082. Doutor Luiz Castelo Branco, a catarata, ela pode ser revestida sem cirurgia?
2: Não, porque como é uma lente que se torna branca, opaca, no meio do olho, não existe como você fazer com que essa lente volte a ficar transparente e líquida. Uma vez que ela fica sólida e branca, ela não volta mais. O que você vai fazer na cirurgia da catarata é remover essa lente que nasceu com você, mas que não está mais servindo de maneira adequada, e vai ser trocada essa lente por outra lente feita de material acrílico que vai ficar no seu olho pro resto da vida.
0: E quanto tempo leva para se recuperar da cirurgia de catarata?
2: Bom, esse é outro ponto fantástico. Eu sempre digo que a catarata foi a cirurgia que mais evoluiu no mundo nos últimos 30 anos. Vou lhe dar um exemplo. Essa cirurgia de catarata, no final dos anos 80, começo dos anos 90, ela era feita com anestesia geral. O paciente ficava internado uma semana.
1: Meu Deus.
2: Entendeu? Hoje, a evolução foi tão grande que a maioria dos pacientes, a gente faz a cirurgia com colírio, o paciente vai para casa na mesma hora. É. No outro dia, o paciente já está assistindo televisão, já está fazendo a maioria das atividades, entendeu? O retorno ao trabalho é muito rápido. Por quê? É uma cirurgia minimamente invasiva.
0: Ou não? Doutor, tem uma pergunta aqui já dos nossos ouvintes. Aqui um ouvinte, ele indaga: é possível ter catarata em apenas um olho?
2: Veja só. Existem alguns tipos de catarata. A principal, 98% dos casos, é a catarata do idoso. É a pessoa que envelheceu e que a lente ficou branca. Mas existem outros tipos. Por exemplo, existe a catarata congênita. A mãe, durante a gestação, tem uma infecção por toxoplasmose, por exemplo. Essas infecções podem fazer com que a criança, dentro do útero, já desenvolva catarata. E existem crianças que nascem com catarata. Eu reparei centenas de crianças na minha vida com 1, 2 meses de idade de catarata. É a catarata congênita. Existe a catarata daquele paciente que tem um problemazinho no nariz e que insistentemente usa remédio para rinite, que é a base de corticoide, a maioria. Então, e corticoide usado de maneira prolongada para tratar o nariz, para tratar a dor na junta, articulações, ele pode fazer um jovem desenvolver catarata. Outro exemplo, paciente levou um trauma, uma bolada, um soco. Tudo que atinge o olho pode desenvolver um mecanismo que aquele olho ter catarata. Então, geralmente o paciente ter um olho com catarata e outro não, são por esses motivos. Porque se for pela catarata da idade, que é a mais frequente, 98% dos casos, não tem maiores motivos, porque o olho direito nasceu no mesmo dia do olho esquerdo. Então, eles envelheceram juntos.
1: Doutor, agora me tira uma dúvida também. Não tem como o senhor de idade escapar dessa catarata, não, ou tem que fazer mesmo?
2: Veja só. Não existe como uma pessoa não envelhecer. O que você pode fazer é postergar mais o envelhecimento. Retardar um então, pouco, né? Se a pessoa viveu o suficiente, ela vai ter catarata. Só
1: vai
2: não.
1: Vai ter que fazer mesmo.
2: Vai ter que fazer porque a visão vai diminuir. Chega um ponto que a pessoa não consegue mais fazer suas atividades. E o que é hoje diferente? Na década de 80, 90, você deve estar bem lembrado, uma pessoa de 70 anos era um idoso que não fazia mais nada em casa, que não trabalhava. Hoje em dia as pessoas com 80, 90 estão ativos. Entendeu? Estão em plena fase de conhecimento, experiência lá em cima, e que querem trabalhar, querem produzir. São pessoas com uma capacidade incrível, porque tiveram 70 anos de vida, de experiência, aprenderam os caminhos mais fáceis, né? Uhum. Mas o que acontecia antes? Com 70 anos de idade, a pessoa naquela época não operava catarata e ficava no fundo da rede, com a capacidade imensa ainda, mas 70 anos de vida, de experiência, aprenderam os caminhos mais fáceis, né? Uhum. Mas o que acontecia antes? Com 70 anos de idade, a pessoa naquela época não operava catarata e ficava...

0: mercado de trabalho em plena capacidade, porque eles enxergam, mas não enxergam o suficiente para trabalhar.
1: Doutor, aqui tem pergunta aqui, Antônia de Barras. Eu posso usar lente de contato após a cirurgia de catarata?
0: Pode, nada contradica, né?
1: E aqui mais uma questão. A catarata, ela pode voltar após a cirurgia? A dúvida aqui de um ouvinte de Altos.
0: Jamais. E isso é um problema social, viu, gente? Catarata não volta. Nunca voltou em ninguém no mundo. Por quê? Uma vez que você removeu a lente que nasceu com a pessoa que estava branca e trocou para uma lente transparente, de onde é que vai surgir essa catarata de novo? Não surge, impossível. O que acontece, e que isso é um problema social, e que daí a importância dos programas como esse divulgarem, é que, de maneira muito por falta de informação, a pessoa faz a cirurgia da catarata. E depois de 1-2 anos, ela começa a sentir dificuldade de enxergar de novo. Aí ela associa logo, voltou a catarata. Mas não é isso, é porque às vezes o médico... Às vezes é uma cirurgia de mutirão. Cirurgia de mutirão não tem personalização. Cirurgia de mutirão, você opera 100, 200 pessoas, você não consegue nem ver quem está operando. Não é um corpo totalmente... Você não conhece o médico que operou. Você... É tudo não tem, é personalizado.
2: O senhor tem fé nesse tipo de...
0: Olha, eu acredito muito que quanto mais personalizado, quanto mais você conhecer do seu paciente, quanto mais exame você fizer, mais seguro você está no procedimento. Então... Aí o que acontece? Existe uma situação que quase que todo paciente que opera de catarata precisa fazer. Porque depois de 6 meses, 1 ano, 2 anos, eu não lhe falei para vocês que você tira uma lente e bota uma lente artificial no lugar? Essa lente, ela não fica solta no olho, porque se ficasse, ela cairia lá para dentro do olho. Quando se faz a cirurgia, nós colocamos uma lente transparente em cima de uma membrana bem fina do próprio paciente, e essa membrana é transparente. Então, quando se faz a cirurgia da catarata, a cirurgia fica excelente, porque a luz atravessa essa lente transparente, atravessa a membrana transparente do paciente em que ela está apoiada e chega ao fundo do olho sem percas. Só que o contato da lente com esta membrana transparente em praticamente 100% dos pacientes vai fazer com que, com o tempo, essa membranazinha comece a ficar branca. Aí o que acontece? A luz atravessa a lente, mas não consegue atravessar a membrana. Aí a pessoa, estou com catarata de novo.
1: Não
0: estou enxergando de novo. Agora,
2: eu queria que o senhor falasse o seguinte. Só um minutinho. Se o senhor gostaria de falar o seguinte. Dizem os entendidos que lente boa é cara. Tudo bem. E que a lente que o INSS dá não presta. É verdade ou é mentira?
0: Pronto. Primeiro ponto. Eu não costumo classificar a lente por ser cara ou barata. Eu costumo dizer que cada paciente tem a sua melhor lente. Não existe melhor lente, existe melhor lente para o paciente. Então você tem que estudar o paciente para você saber, de acordo com os hábitos de vida dele, com os desejos dele, com as características do olho dele, qual é a lente mais adequada para ele. Nem sempre a lente mais cara é a lente que é indicada para aquele paciente. Então, às vezes, você pode ter uma quantidade de informações que você, com a personalização, você consegue indicar. Então, essa história de que a lente mais cara é a lente correta, não. Depende do paciente. Então, a gente tem que estudar o paciente, personalizar. Certo? Quanto mais recurso essa de tecnologia a lente tiver, mais condições a gente vai ter que fazer isso.
1: Doutor, né? Aqui uma pergunta.
0: Existe hoje inúmeras tecnologias diferentes. Você tem que estudar as características de cada uma.
1: Aqui a pergunta do ouvinte de Granja, no Ceará. Nossa rádio está pegando muito bem naquela região do cearense. E aqui uma dúvida do ouvinte, o Carlos. O tabagismo, ele pode aumentar o risco de desenvolver catarata?
0: Pode.
1: É mito ou é verdade, doutor?
0: Verdade. Por quê? O tabagismo, ele aumenta, ele acelera o envelhecimento da pele, não acelera? Ele acelera o envelhecimento, quem fuma muito, ele tem um aspecto mais envelhecido, não é isso? Sim. Por quê?

0: ele joga muitos radicais livres e tudo que faz o corpo envelhecer faz a catarata aparecer mais cedo também.
1: Aqui mais uma questão do ouvinte, ele usou uma expressão muito conhecida no Nordeste. Quem vê o vulto tem como enxergar é o Charlie de Água Branca.
0: Olha, só estou falando com relação à catarata. Claro que tem outras doenças envolvidas. Se o paciente tiver só catarata, quando ele está vendo só o vulto, é sinal de que ele está com a catarata bem avançada, porque pouquíssima luz está conseguindo chegar ao fundo do olho. Ele está mais ou menos naquela situação que eu falei, a janela de vidro pintada de branco. Se for só a catarata, tem um excelente prognóstico.
1: Aqui um ouvinte de Moraújo, Ceará, o Edgar Ferreira, tem uma pergunta, é isso? Vamos ouvir. Vamos lá.
2: Boa tarde, amigos da Verdes Campos Sat. Eu queria fazer uma pergunta ao doutor, ô Galego. Se a gente já está usando lente através de que já fiz tratamento de catarata e está usando lente, já está com um ano. Aí agora tá, o olho está com a capa na frente. A catarata, ela pode crescer, ela pode criar novamente por debaixo da lente? É essa a pergunta.
0: Não, jamais. Eu até acabei de falar sobre isso aí. Catarata jamais volta. O que deve estar acontecendo é o que nós chamamos de opacidade da capa posterior. A sua membranazinha está começando a ficar branca. Aí tem que fazer um tratamentozinho chamado limpeza por trás da lente. É um laser assim que se aplica, dura 20 segundos, sentado, não pega anestesia. Você pode fazer o laser no mesmo dia e trabalhar, sem problema. Mas, por incrível que pareça, muita gente não sabe disso e fica passando um, dois, três anos depois da cirurgia culpando a cirurgia, porque a cirurgia não postou, a catarata voltou. Mas não, na verdade, aí está faltando só fazer essa limpeza. E principalmente que eu falei, esse mutirão, como mutirão você não conversa com o paciente, muito paciente sai do mutirão sem saber disso e não é orientado. Então, praticamente 100% dos pacientes que fazem cirurgia de catarata, um dia tem que fazer essa limpeza, o laser, né? Mas só se faz também uma vez na vida.
1: Doutor,
0: só se
1: aqui,
0: faz isso uma vez na vida.
1: Aqui as últimas questões. Nosso tempo está já bem avançado. Quem tem glaucoma e catarata avançada pode fazer cirurgia? Tem chance de enxergar novamente? Pergunta o ouvinte.
0: Pronto.
1: Que não se identificou.
0: Então, eu vou explicar bem, de maneira bem, bem prática. São duas doenças. A catarata é uma doença reversível. Ou seja, se a pessoa operar catarata e tiver só catarata, dando tudo certo, tem tudo para enxergar 100%. Já o glaucoma é uma doença irreversível. O glaucoma é a destruição do nervo do olho que nasce com a pessoa. O nervo vai afinando, afinando, afinando. E esse nervo não volta mais a ser como era quando ele era jovem. Então, a visão que se perde do glaucoma, você não recupera. Paciente que tem catarata e glaucoma, pode operar a catarata? Pode, porque você vai tirar uma das causas. Aquela causa que pode ser removida da baixa de visão, você remove com a cirurgia de catarata. Então, já melhora bastante. Nós só não vamos conseguir recuperar a visão que ele perdeu devido ao glaucoma.
1: Pois não. Doutor Luiz, aqui uma questão importante. O senhor tem o Hospital Luiz Castelo Branco, no Piauí, região lá dos Carnaubais, em Campo Maior, que é referência em cirurgia do olho. A informação que temos é de que Altos, no Piauí, também vai receber uma nova unidade do Hospital Luiz Castelo Branco. Nos conte essa novidade.
0: Exato. É um grande sonho estar podendo levar agora para Altos também, um posto avançado do Hospital Luiz Castelo Branco, para que a população de Altos tenha um acesso a uma saúde moderna, acessível, de multiespecialidades. Lá nós vamos ter acesso a todas as especialidades da medicina, cardiologia, radiologia, urologia, obstetrícia, ginecologia, enfim, todas as especialidades da medicina em Altos, num só local. Então, isso é uma grande satisfação. A gente que trabalha na saúde, que tenta levar a saúde para a população, a satisfação é a realização de um sonho, né? Então, Muito obrigado a toda a população de Altos pela fantástica recepção que está dando a todos nós do Hospital Estado Branco. E a gente promete que vai fazer o possível para que vocês tenham muito orgulho do Hospital Luiz Castelo Branco Altos.
1: E a previsão lá para funcionar, já está funcionando, não?
0: A partir de segunda-feira, dia 11 de maio, as portas vão estar abertas para o atendimento.
1: Qual é o endereço lá em Altos?
0: Ela fica na próxima praça da igreja, sim, né? São do José. Lado da drogaria Amparo.
1: Pô, não. Então lá vai ter o ponto, né, a nova unidade do Hospital Luiz Castelo Branco em Altos do Piauí. A gente quer agradecer aqui ao Dr. Luiz Castelo Branco. Infelizmente o tempo está muito avançado, tem muitas questões e por conta do tempo não deu para colocar. Tem um ouvinte perguntando qual o valor da cirurgia de catarata. O outro pergunta, tendo uma inflamação no olho direito, quando pego poeira, fico muito, muito irritado. Pode ser catarata, é o Francisco de Alto Longar. Pegando esse gancho, eu gostaria que o senhor deixasse aí as suas considerações finais, doutor.
0: Meu muito obrigado, foi uma conversa extremamente prazerosa. Eu estou sempre à disposição. E faz parte da missão do médico fazer com que as pessoas, com que os pacientes entendam das suas doenças e não adoeçam.
1: No Maranhão também, Maranhão, o hospital está presente hoje?
0: No Maranhão, em Codó do Maranhão, um hospital hoje que está trabalhando em três cidades diferentes, né?
1: Codó,
0: Altos e Campanhol.
1: Por não. E Ceará, futuramente, quem sabe?
0: Quem sabe, está na mão de Deus.
1: Pô, não. Muito obrigado, doutor Luiz Castelo Branco, pela oportunidade de compartilhar conhecimento, falando da importância da cirurgia de catarata especializada. Então, atenção, povo de Altos, próxima semana tem inauguração aí, as portas estarão abertas da nova unidade do Hospital Luiz Castelo Branco, na cidade de Altos, no Piauí. Um abraço, doutor.
0: Muito obrigado pela presença.
1: Vamos agora fazer o nosso último intervalo e já já tem outras informações, Galego.
3: Olha, condenado por tráfico de drogas, é preso pela Polícia Civil em Luzilândia, no Piauí. Detalhes após os comerciais.
1: Olha, Gás do Povo, Caixa Econômica registra adesão de 25 mil revendedoras em todo o país. Detalhes já já.
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1: Vamos nessa, agora são 1h43, 1h43, de volta ao vivo com o seu Jornal Verdes Campos, segunda edição, informação com precisão e credibilidade. 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
1: 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Um abraço aí ao nosso cliente da loja Gênesis, né? 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Alô, irmão! É o irmão Aloysio ali do bairro Carrasco, Altos, Piauí, ouvindo a gente. O alô aí pro Eduardo Bruno, das lojas Gênesis. Olha, uma da tarde, 48 minutos, suma em 48. Vamos fazer conexão agora com a informação? Vamos movimentar aqui os nossos correspondentes. Vamos aqui à região do Maranhão novamente. Desta vez o destaque é a região ali de Coelho Neto. Olha, polícia procura familiares de eletricista natural de Coelho Neto lá em Roraima. Vereadores cobram melhorias e mais segurança na Ponte da Amizade em Timon. As informações com ele. Chega mais, Milton Vieira, boa tarde.
5: Boa tarde, Fábio Brito. Boa tarde, Galego. Boa tarde, ouvintes do Jornal da Verdes Campos, segunda edição. A Polícia Civil de Roraima, por meio do Instituto Médico Legal, está pedindo ajuda da população para localizar familiares do eletricista Antônio de Jesus dos Reis, de 54 anos, natural de Coelho Neto. Segundo o IML, Antônio faleceu no último dia 24 de abril no Hospital das Clínicas, em decorrência de complicações de saúde. Após procedimentos realizados pelo Instituto de Identificação Odílio Cruz, a identidade da vítima foi oficialmente confirmada. O corpo permanece sob responsabilidade do Instituto de Medicina Legal, aguardando o comparecimento de parentes para os procedimentos legais de liberação. Familiares ou pessoas que possam ajudar na localização dos parentes devem procurar o IML, localizado na Avenida Venezuela, número 2083, no bairro Liberdade, em Boa Vista, capital de Roraima. A polícia destaca que a colaboração da população é importante para que o corpo seja entregue à família. E o vereador Marcos Moura, de Timon, no Maranhão, participou de uma reunião com o secretário de Infraestrutura do Piauí, Danísio Marabuco, para discutir a situação da Ponte da Amizade, que liga Teresina a Timon. O encontro contou ainda com a presença dos vereadores José Carlos Assunção, Márcio Sá, Amanda Pires e Wilma Rezende. Durante a reunião, os parlamentares relataram preocupação com os constantes acidentes registrados no local e defenderam melhorias estruturais para aumentar a segurança de motoristas, motociclistas e pedestres. Segundo os participantes, o secretário informou que a demanda será encaminhada aos órgãos responsáveis com o objetivo de buscar alternativas para reduzir os riscos na ponte. A situação da Ponte da Amizade vem sendo alvo de reclamações frequentes da população que utiliza diariamente a ligação entre Maranhão e Piauí. 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
1: Ok, Milton, muito obrigado, viu, pelas informações aí da região de Coelho Neto, no estado do Maranhão. Olha, do Piauí, do Maranhão, vamos agora voltar para o Piauí. Denúncia recebida pela nossa central de jornalismo da região de Campo Maior. As informações agora ao vivo com ele, Eduardo Silva. Boa tarde, Eduardo.
9: Ok, Fábio, boa tarde. Boa tarde a você, boa tarde ao Galego e a todos os nossos ouvintes que acompanham o Jornal Verdes Campos Sat, segunda edição. Aqui é Eduardo Silva, da Central de Jornalismo Campo Maior, cidade da região norte do estado do Piauí, para mais um boletim informativo. Olha, Fábio, dessa vez nós trazemos aqui uma reclamação de limpeza pública, Fábio, por parte da Prefeitura Municipal de Campo Maior. Olha, os estudantes universitários que utilizam um ponto de ônibus na saída da cidade de Campo Maior, sentido a capital do estado, Teresina, encaminharam um vídeo aqui mostrando uma difícil realidade que eles vivem no dia a dia. O ponto de ônibus tomado de mata e sujeira. Não existe limpeza pública nesse ponto específico, esse ponto de ônibus situado aqui próximo à saída da cidade de Campo Maior. Os estudantes encaminharam o vídeo relatando toda essa problemática dos universitários que utilizam esse ponto de ônibus para irem, no caso, à capital do estado do Piauí estudar. Simplesmente cheio de lixo, mata, a gente encaminha também as imagens para você acompanhar. Essa denúncia também você acompanha no portal verdescamposat.com, que também já está lá, falando sobre a dura realidade desse ponto de ônibus completamente cheio de mato e sujo. É limpeza que falta por parte da Prefeitura Municipal de Campo Maior nesse ponto específico, Fábio. 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Fábio, eu volto com você aí no estúdio.
1: Ok, Eduardo, obrigado. Viu? Olha, mais uma denúncia em relação à sujeira, né, a mato, a poluição, vindo aí da região de Campo Maior. Mais um pedido aí para a administração local, né, Galego?
3: É porque isso é recorrente, isso é de lascar, pelo amor de Deus. A gente queria colocar aqui hoje, que o Eduardo nos trouxesse, que está tudo limpo, mas ele está lá vendo em loco a situação, está do mesmo jeito. A sujeira emporcalha a imagem dessa cidade, pelo amor de Deus.
1: Informações, Galego?
3: Olha, uma carreta carregada com toneladas de ração animal tombou na madrugada desta sexta-feira em um trecho da BR-343, nas proximidades de um lixão localizado na saída do município de Piripiri, no norte do estado. O acidente mobilizou equipes do 6º Grupamento de Bombeiros Militar. Após o veículo derramar grande quantidade de óleo na pista, aumentando o risco de novos acidentes na rodovia. A carga era composta de sacos de ração destinados a gatos, cães, cavalos e bovinos. De acordo com os bombeiros, a equipe foi chamada por volta das 2h10 devido à grande quantidade de óleo derramado na pista após o tombamento do veículo.
1: Olha, informações nacionais, uma falha durante uma campanha de vacinação contra a gripe levou pacientes a receberem aplicação de água destilada em vez de vacina contra a influenza. Isso ocorreu em Minas Gerais, região de Babuí, centro-oeste de Minas. Olha, o caso foi confirmado pela Secretaria Municipal de Saúde, que classificou o episódio como um erro operacional. Segundo a Prefeitura, Galego, o problema ocorreu ainda no comecinho desse mês, na segunda-feira passada, no posto de saúde Aparecida dos Açudes, durante o atendimento a pacientes acamados. Em nota divulgada nas redes sociais hoje, a administração informou que os pacientes afetados estão sendo acompanhados individualmente e receberão corretamente a imunização. Olha só. A Secretaria de Saúde afirmou também que não há risco à saúde das pessoas que receberam a aplicação de água destilada. Conforme o comunicado, a substância estéril utilizada na área da saúde para diluição e preparo de medicamentos e vacinas. Agora, ao invés dessa água destilada, poderia ter sido outra substância, né, Galego?
3: É
1: um erro inaceitável.
3: Nada justifica, nada justifica. Tem que ter punição, meu Deus do céu. Tem que ter punição e nada justifica por hipótese alguma.
1: Olha, notícias agora do estado do Piauí. Atenção, homem do campo. Parlamentares do Piauí querem discutir as multas aplicadas pelo IBAMA, o Instituto Brasileiro do Meio Ambiente e dos Recursos Naturais Renováveis, a agricultores familiares e pequenos produtores rurais, em uma audiência na Assembleia, que vai acontecer nos próximos dias. Então, segundo o deputado Francisco Lima, a fiscalização resultou em autuações de alto valor contra produtores que não tinham conhecimento prévio sobre as proibições que culminaram nas infrações. Olha, as multas foram aplicadas pelo IBAMA no município de Paulistana, no território lá do Vale do Itaim, região sudeste do Piauí. Os agricultores alegam que não receberam orientação prévia sobre as exigências ambientais e que a maioria das infrações decorre de práticas tradicionais de manejo da terra, cujos valores elevados das penalidades ameaçam diretamente a subsistência das famílias. Então, o deputado Ziza Carvalho, do MDB, também defendeu que os agricultores adotam o mesmo manejo há décadas e desconheciam as exigências burocráticas necessárias para adequar suas atividades à lei ambiental. Então, os deputados querem que essas multas sejam anuladas. Vamos acompanhar essa audiência aí da Assembleia Legislativa do Estado do Piauí. Olha, mudando de assunto, vamos trazer agora informações do esporte. Ontem o Flamengo entrou em campo, mas não jogou, né, Galego?
3: Olha, eu vi aquelas imagens.
1: Jogou muito pouco, acho que 3 minutos só.
3: Aquilo ali é o suprassumo da irresponsabilidade. Deixar aqueles vândalos entrarem no campo, viu? Acabaram com uma festa muito bonita. Porque sempre tem aqueles bandidinhos que se infiltram no meio do futebol para fazer o que não presta. O Flamengo ganha pro W.O. 3-0, merecidamente, porque não teve culpa daquela situação catastrófica.
1: É, não houve ainda a confirmação, mas a tendência é que o Flamengo vença por W.O.,
3: é,
1: né?
3: É que o Fortaleza também ganhou por W.O. numa mesma situação, a situação idêntica que aconteceu lá, não tem jeito.
1: Olha, jogos de ontem da Libertadores e Sul-Americana com ele, Emanuel Lucas. Vai, Emanuel!
13: Boa tarde, Fábio Brito. Boa tarde, Galego. Amigos ouvintes do Jornal Verdes Campos, segunda edição. Trazendo agora os destaques do esporte, sempre no oferecimento do Óleo Santa Helena. 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Falando dos jogos que encerraram a noite, né, da quarta rodada, né, tanto da Libertadores quanto da Sul-Americana, porque ontem tivemos aí o Mirassol, né, se recuperando na Libertadores e ganhando a LDU, jogando no interior paulista, ganhando aí pelo placar de 2-0. Ontem tivemos o Peñarol empatando com a Platense lá na Argentina em 1-1, e esse resultado fez com que o time do Corinthians, né, fosse aí o primeiro time classificado para as oitavas, né, o primeiro time brasileiro classificado para as oitavas da Libertadores. E tivemos também, iríamos na verdade ter o jogo entre Independiente Medellín e Flamengo, só que esse jogo não aconteceu devido ao fato dos torcedores do Independiente Medellín protestarem aí contra a sua diretiva, né? Por conta aí de um ocorrido, né, que aconteceu na semana passada. A equipe do Independiente Medellín foi eliminada da Copa da Colômbia e o mandatário, né, do clube acabou, digamos assim, tirando o sarro, né, até da própria torcida, né, fazendo pouco caso, né, desse ocorrido. Pois a torcida compareceu em peso ao estádio Atanásio Girardot, com que ele divide aí o mando com o Atlético Nacional. E ontem a torcida fez aí uma festa até que bonita, né, mas devido aí a esse ocorrido, a torcida decidiu protestar de forma até mais ríspida, né, até alguns jornalistas foram afetados lá por foguetes, né, que foram lançados por gramado de jogo, jornalistas foram atingidos, e com isso o jogo teve que ser interrompido e cancelado, né, posteriormente, né, porque a Conmebol não iria esperar uma hora, né, para poder realizar o jogo. E com isso, o jogo foi cancelado, até haveria a possibilidade de ser jogado na tarde de hoje, às 3 da tarde, né? Mas a Conmebol, para não atrasar o seu cronograma, né, da competição, ela decidiu dar os 3 pontos aí para a equipe do Flamengo. O Flamengo venceu aí a partida por W.O., então vai ser agregado aí o placar de 3-0 para a equipe do Flamengo, e esse resultado classifica o Flamengo para as oitavas de final da Copa Libertadores de forma antecipada. Ontem também tivemos Copa Sul-Americana. Ontem tivemos aí dois brasileiros entrando em campo. São Paulo jogando com um time totalmente reserva, né, visando aí o clássico majestoso que vai ser disputado no domingo na casa do Corinthians às 6:30. São Paulo jogou com um time alternativo. São Paulo teve mais sorte do que juízo, acabou ficando no empate com a equipe do O'Higgins lá no Chile pelo placar de 0-0. Esse resultado até deixou o São Paulo líder do seu grupo na Copa Sul-Americana, mas viu aí o Milionários, né, vencer a equipe do Boston River do Uruguai fora de casa por 4-2, e o grupo ficou embolado. São Paulo agora continua líder do seu grupo, mas com apenas 1 ponto de vantagem sobre os seus rivais, tanto o O'Higgins quanto a equipe do Milionários da Colômbia. E o Bragantino ontem foi a forra, né? Fez aí o melhor resultado da rodada dos clubes brasileiros na Sul-Americana, goleou o Blooming lá na Bolívia pelo placar de 6-0, né? Então o Bragantino aí, apesar de ter começado aí capengando na Sul-Americana, mas se recuperou, está se recuperando bem, e é o segundo colocado do seu grupo, né? Ficando atrás apenas do River Plate, que ganhou ontem do Carabobo da Venezuela pelo placar de 2-1. Tivemos também pela Copa do Nordeste a definição do último semifinalista. O Fortaleza venceu fora de casa a equipe do Confiança de Alagoas pelo placar, na verdade, de Sergipe, né? Confiança de Sergipe pelo placar de 2-1. E agora o Fortaleza vai encarar a equipe aí, na verdade, semifinais foram definidas. O Fortaleza vai encarar o Sport, né? O jogo vai ser na casa do Fortaleza, pelo motivo de que o Fortaleza tem aí a melhor campanha. E o Vitória, na outra chave, pega a equipe do ABC. Lembrando que as semifinais e a grande final da Copa do Nordeste serão disputadas em duas partidas. E ontem tivemos também Copa do Brasil Feminina, né? A Liga São João Piripiriense do estado do Piauí continua fazendo história na competição e ontem, apesar do sufoco, né, passou pela equipe do Pérolas Negras do Rio de Janeiro após empatar no tempo normal em 1-1 e nos pênaltis aí a equipe piauiense se deu bem, passando pela equipe carioca pelo placar de 4-3. A Liga São Joanense, que havia passado na primeira fase pela equipe do Pantanal, também nas cobranças de pênaltis. Portanto, Fábio Brito e Galego, essas são as informações aí do esporte. Eu volto amanhã trazendo aí os destaques do final de semana esportivo, porque teremos aí brasileirões das séries A, B, C e também o brasileirão da série D. Forte abraço e até amanhã.
1: Ok, Manuel Lucas, muito obrigado, viu, pelas informações do esporte. Olha, uma última notícia de Brasília. A Caixa Econômica Federal informou que cerca de 25 mil revendedoras de gás, gás de cozinha, já aderiram ao programa Gás do Povo em todo o país. A ampliação da rede credenciada é parte da estratégia para viabilizar a distribuição do benefício que garante a gratuidade da recarga do botijão de 13 quilos para a família de baixa renda em todo o país. Olha, as últimas informações de hoje, queremos convidar todos aqui para participar dos festejos da cidade de Pau D'Arco do Piauí. Vem aí a Festa do Vaqueiro, que é amanhã, não é isso? Amanhã tem Festa do Vaqueiro na cidade de Pau D'Arco. Olha aqui a programação enviada aqui para o nosso jornal. Às 8 horas da manhã vai ter café da manhã, barraca da igreja, logo em seguida a procissão com a imagem Nossa Senhora de Fátima para a igreja. Às 10 da manhã, Santa Missa. Às 11 horas tem leilão. Ao meio-dia, almoço dos vaqueiros. É o boi no prato, né? Almoço dos vaqueiros. Às 13 horas tem atrações musicais. Um abraço a todos aí de Pau D'Arco do Piauí, acompanhando a nossa programação. Alô pro Zé Lázaro, que acabou de mandar pra gente aqui a programação. Olha, falando em programação, para encerrar o jornal de hoje, nós recebemos aqui, eu recebi, eu encontrei aqui com o nosso querido Gordinho da Romaria, dos motoqueiros para Santa Cruz dos Milagres, lá de Altos. E aí, Galego, ele ofertou aqui para nós dois aqui as camisas personalizadas da Romaria dos Motoqueiros para Santa Cruz. Eu tô aqui com a minha camisa, tá aqui a camisa, a imagem aqui na tela. Galego, abraçou aí que tá mais perto da câmera. Pode abrir aí a camiseta para o ouvinte também ver a imagem aqui. Dizendo o seguinte, ó, 23 de maio, 16ª, a maior Romaria de motoqueiros para Santa Cruz. Santa Cruz dos Milagres. Um abraço, Gordinho da Romaria. Muito obrigado pela camisa. Gostou, Galego?
3: Gostei, vou vestir, viu, Gordinho? Grande abraço para você que está organizando aí essa manifestação lá em Santa Cruz dos Milagres. Motoqueiro de Santa Cruz 2026. Aquele abraço, viu, cara? Obrigadão aí, viu?
1: Muito bem, por aqui finalizamos, porque o nosso tempo não nos permite mais. E por aqui terminamos o seu Jornal Ventes Campos, segunda edição de hoje. Boa tarde, Galego!
3: Boa tarde, Fábio, boa tarde, Isário, Vanilson Brito, boa tarde, o Paulo Sérgio também, o Willis, todo mundo ali, um grande abraço. Olha, a frase do dia hoje é de uma mulher que está procurando um casamento, Jairo. Olha o que ela disse aqui, só um doido casa com ela, ó. Quando eu sou boa, mas quando eu sou má, sou melhor ainda. Vá pro inferno, fui!
1: Um abraço, galera! Olha outras informações, acesse o portal verdescampos.com.br. Você quer ver ou rever o nosso jornal pela internet, inclusive a entrevista ao vivo aí com o Dr. Luiz Castelo Branco, né, falando sobre cirurgia de catarata. A entrevista na íntegra está lá no canal do YouTube. Um abraço a todos, paz e bem. E é pra frente que as malas batem.
14: Olá, amigos. Quem fala aqui é Franli. Quero dizer o seguinte: para você ter êxito na fé, você precisa ter fé. Se você não tiver fé, você não vai ter êxito. Saiba de uma coisa, que um dos melhores remédios, melhor antibiótico, é a fé. Você quer que dê certo sua fé? Se concentre, levante as mãos para cima, se encoste em qualquer, numa parede, em qualquer coisa. E peça a Deus aquilo que lhe interessa. E tenha fé. Se você fizer isso, vai dar certo, vai dar certo. Quem está falando aqui é Franli. Essa oração foi feita aqui na sede da Rede de Rádio Verdes Campos, com todos os funcionários daqui da rádio. Todos nós fizemos com fé, pedindo para que você tenha saúde, nossos ouvintes, nossos queridos amigos. Então, só quero dizer para você, tenha fé e reze conosco esse Pai Nosso.
15: Pai Nosso que estás nos céus, santificado seja o vosso nome. Venha a nós o vosso reino, seja feita a vossa vontade, assim na terra como no céu. O pão nosso de cada dia nos dai hoje, perdoai as nossas ofensas, assim como nós perdoamos a quem nos tem ofendido. E não nos deixeis cair em tentação, mas livrai-nos do mal. Amém. Ave Maria, cheia de graça, o Senhor é convosco. Bendita sois vós entre as mulheres. Bendito é o fruto do vosso ventre, Jesus. Santa Maria, Mãe de Deus, rogai por nós, pecadores, agora e na hora de nossa morte. Amém.
16: Esse Pai Nosso e Ave Maria é um oferecimento da família da Rede de Rádio Verdes Campos Sat e suas afiliadas. Para todas as pessoas que estão nesse momento passando por situação difícil nos hospitais, com a Covid ou com outras doenças. E também para todas as famílias que estão sofrendo porque perderam seus entes queridos. Rogamos a Deus que Ele console cada coração sofredor nesse momento tão difícil nas nossas vidas. A família da Rede de Rádio Verdes Campos Sat e suas afiliadas têm a certeza que juntos vamos passar por tudo isso e sair do outro lado mais forte.
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25: Amigos ouvintes de todo o Brasil, 2 horas 15 minutos para você ligadinho com a gente. Vai começar o sucesso total.
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25: Olá, muito boa tarde para você ligado em todo o Brasil, em Verdes Campos Sat, ao vivo, via satélite para todo o Brasil. A gente está chegando com mais um sucesso total. Tarde maravilhosa, sexta-feira, hein? Vem com a gente, é o sucesso total, tá só começando. Boa tarde!
26: Boa tarde!
25: Duas horas e 16 minutos, pedindo licença aí para entrar na sua casa, saudar você com muito carinho. Muito prazer, Adilson Carlos, chegando aqui na tarde da Verdes Campos Sat. Benção, vovô, benção, vovó. Que essa benção aí nos traga felicidade para todos nós. Com a fé, com a água, com os produtos GF8 salvando vidas, a gente está iniciando mais um sucesso total. Hoje, sexta-feira, dia 8 de maio do ano de 2026. Esse é o dia, viu, produção? Claro, a sua participação aqui no 994-47-5082, já liberado então para mandar o seu áudio. Manda o teu áudio, a tua mensagem. Quer mandar um vídeo para a gente? Fica à vontade, viu? 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Bom demais ter a sua companhia. Alô, você que está aí na zona rural, obrigado pela audiência, aos amigos das localidades, comunidades, assentamentos. Está ligadinho com a gente, o homem e mulher do campo, os nossos amigos agricultores. Para você também que está ligado aí no Rádio do Carro, está levando aí o Sucesso Total de carona. Vamos juntos nessa sexta-feira boa, tarde boa, clima super agradável aqui na região norte do estado do Piauí. Hoje, ao vivo da sua 104.1, aqui na cidade de Barras, hoje para toda a rede de rádios, né, produção? As afiliadas que não têm programação local nesse momento, né? Mais de 150 afiliadas. As que não têm programação local, a gente está juntos então. E claro, através do canal 365. Vem com a gente, trazendo músicas maravilhosas, que já fizeram sucesso no passado e claro, e tocam hoje também, ó, aqui dentro da programação da sua Verdes Campos Sat, a mais popular do Brasil.

2 horas 27 minutos, programação Sucesso Total aqui na tarde da Verdes Campos Sat. Ao vivo, estamos ao vivo via satélite para todo o Brasil, mais de 20 milhões de ouvintes através da Parabólica. É, você ouvinte aí mora no nosso coração aí, sem pagar aluguel. Obrigado pela sua companhia, pelo carinho, viu? Pela audiência de todos os dias. Muito bom ter você aqui com a gente, fazendo parte dessa programação maravilhosa. Aumenta o volume aí, porque ainda tem muita música boa vindo aí. E claro, a sua participação aqui dentro da tarde da Verdes Campos Sat, Sucesso Total. Já já vou trazer para você as primeiras participações do dia, 86. Lembrando que o DDD é 86. 86 994 47 5082. Mensagem de áudio, mensagem de vídeo, mensagem de texto. Fique à vontade então. 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

0: Duroca, Ceará. Aqui escuta bem, viu? Ela é limpa, escuta bem. Em Uruoca, Ceará.
1: Eita, rapaz, tá na praia, viu? Tá um vento danado aí. Meu amigo João Batista, obrigado pela sua audiência. Grande Braga, rapaz, já chegou aqui, ó. Ele que é agente de vendas dos produtos de F8 lá em Agricolândia. Fala, meu amigo Braga.
2: Oi, galera de Agricolândia, Lagoinha, Sambaíba, Estaca Zero e toda a região. Braga,
1: Diga lá, meu amigo Braga, rapaz, pode continuar.
2: Agente de vendas GF8, estou com todo o estoque lotado para você trazer mais saúde. Quero mandar também meu abraço aqui a alguns dos meus freguês dessa semana passada. Manelim, Chico Fala Sério, seu Marcelino, Assis Furtuoso, seu Mundico, Codó, Rogério e sua esposa, Alzeni, Aleluia, e o Credisson, Chibiu do Pandeiro, Antônio do Vale e muitos outros que irei avisar em breve. Mandar meu abraço a todo meu. Muito obrigado.
1: Valeu, grande Braga, direto de Agricolândia. Ele que é agente de vendas dos produtos de F8. Boa tarde, Adilson. Gostaria de ouvir, de lhe pedir a música, né, de Erasmo Carlos. Mesmo que seja eu, só para curtir e oferecer para todos os ouvintes da Verdes Campos Sat. Um abraço e desejo uma ótima sexta-feira abençoada. Por Deus, né? A Marlene de Regeneração. Bom final de semana. Obrigado, minha querida. Nossa amiga Marlene, direto de Regeneração, ouvindo a programação do Sucesso Total. Um abraço para você, querida. 994-47-5082.

0: Aí o sucesso do Tremendão aqui na tarde da Verdes Campo Stat, 2 horas 34 minutos, apoio especial da Rede Hotéis Cajuína, a melhor hospedagem do Piauí. Intervalo comercial, já a gente está de volta. Sai daí não.
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0: Agora 2h40, bora produção. Obrigado pela sua audiência em todo o Brasil, ligadinhos aqui com a gente na programação que é sucesso total. A tarde da Verdes Campos Sat é sempre assim, rapaz. A produção queria botar o jornal aqui, rapaz. Me desconcertou todo aqui, viu? É não, meu amigo. Ó, os nossos amigos ali, rapaz, no Hospital HGV estão ligadinhos com a gente. Fala, meu amigo, como é que tá?
10: Boa tarde. Meu filho, queria ouvir Amado Batista, Folha Seca, oferecer aqui para nós aqui do Hospital HGV.
0: Diga lá.
10: Luiz Maqueiro, Benício, Grandão, Jean, Zé Domingo, Valdeci, Edivan, Antônio Carneiro, Evaldo, Doutor Vilarino, que é o bom de próstata, acaba que é na próstata com ele. Enfim, para todo mundo, os ouvintes da Verde Campos Sat. Um abraço, aqui é o Cabeludo.
0: Valeu, meu amigo, brigadão aí, o povo lá no Hospital HGV, rapaz. Luiz Maqueiro, Benício, Grandão, nosso amigo Jean, Zé Domingos, Valdeci, o Edivão, Antônio Carneiro, o Evaldo, Doutor Vilarino, rapaz. Valeu, grande Cabeludo aí, rapaz, ele tá... Tá no trabalho nessa hora, rapaz, mas tá ligadinho em Verdes Campos Sat. Pra vocês, um ótimo trabalho. Pessoal que tá no HGV, um abraço especial a todos os trabalhadores. Pessoal que acorda cedo, meu amigo. Enfrenta aí o dia, luta, corre atrás e não desiste, viu? É, meus amigos, cada trabalho tem o seu esforço, tem a dedicação. Deus abençoe cada um de vocês, viu? Dando força, saúde e sucesso. Abraço, meu amigo. É, a galera tá ligando pra cá, mas a gente não consegue fazer atender a sua ligação por aqui, meus amigos. Manda mensagem de áudio, dá certo, viu? Abraço minha amiga Marlene, lá de Regeneração. Obrigado pela sua audiência, minha querida. Meu amigo Laércio, rapaz, ele tá sintonizado aqui com a gente.
11: Adeus, Carlos.
0: E aí, meu amigo, tudo bem?
11: Boa tarde, tudo bom com você, meu amigo? Aqui é Laércio Barra.
0: Tranquilo.
11: Paraíba, Costa Campina Grande. Queria escutar uma música com Marilson Rei, dançarina.
0: Ok.
11: Ofereço para você, que é outro locutor.
0: Obrigado, meu amigo.
11: Ofereço também para Marcelo Macedo.
0: Grande locutor.
11: Ofereço para todos os ouvintes, amigos, familiares, viu?
0: Valeu, meu querido.
11: Um abraço, tudo de bom, viu? Que Deus lhe abençoe, viu? E tudo de bom, viu?
0: Okay. Tchau,
11: obrigado.
0: Um abração, meu querido. Obrigado pela sua audiência. Grande Laércio, rapaz. Sempre com a gente aqui, ligadinhos na Verdes Campos Sat. Vai mandando teu áudio, a tua mensagem, 86 994 47 5082. 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Vamos lá, trazendo sucesso aí, Maurício Reis, dançarina. 2h43, sucesso total.

0: 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Diga aí, meu amigo João José, como é que tá, meu querido?
1: Aqui é o JJ da cidade de Barra, da Vila França.
0: Povo da Vila França.
1: Eu gostaria de ouvir essa música que tá em cima aí. É um chorinho.
0: Chorinho.
1: Tá bom? Passa aí pra nós aí, amigão. É Deus, é pra nós mesmo curtir aqui.
0: Valeu, meu querido.
1: Meu amigo Biro Biro.
0: Tamo junto, grande João José, rapaz, aqui na Vila França. Manda um abraço aqui também pra minha amiga Tiesquinha Sorriso, lá de Timon.
2: Olá, olá, meu amigo. Boa tarde, amiga. Aqui é a Tiesquinha Sorriso aqui no Novo Tempo. Tá... Como é que você tá? Tudo bem?
0: Tá bom demais.
2: Ai, meu amigo, hoje eu gostaria que você botasse pra mim ouvir a música do Egnato Timóteo. É Minha Mãe, Minha Heroína, tá bom? Então, quero dedicar pra minha mãezinha que está aqui comigo te ouvindo. Quero dizer pra ela que eu amo muito, tá bom? E também quero dedicar pra minha amiga Luzia também, que é mãe. Quero dedicar pra minha amiga Socorro Soares, pra dona Adelina, pra dona das Dores, pra Adileuza, pra dona Maria Helena, pra dona Heleninha, tá bom? E também okay. Quero dedicar para todas as mamães de Teresina, daqui de Timon, do Brasil e do mundo, tá bom? Parabéns, mamãe, pelo nosso dia, que é no dia 10 de maio, tá bom? Domingo, que é o dia das mães. Parabéns, meus amores. Cheiro no coração de cada um de vocês, tá bom? E quero mandar também um abraço para todos os meus amigos que eu mando. Sempre eu mando um alô, tá bom?
0: Okay.
2: Mando também para minha amiga Luciana e para Suzé de Oliveira. Tá bom, amigo? Boa tarde. Tô por cá, fui.
0: Abraço, minha querida. Grande Tiesquinha Sorriso ali em Timon, rapaz. Sempre participando com a gente. Por falar em dia das mães, Tiesquinha, olha só. 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Nesse final de semana, viu, minha amiga Tiesquinha? Pra você e todo o Brasil ligado em Verdes Campos Sat, a gente tá ao vivo via satélite. Também através das nossas afiliadas, para você que está ouvindo através de uma das nossas afiliadas aí na sua região, obrigado pela audiência.

0: Vamos lá, mais participações aqui no nosso ar.
1: Oi, amiguinho. Opa. Eu sou aqui de Uruoca.
0: Uruoca.
1: Eu queria não, quero ouvir a música de mãe, cantada pelo Adinaldo Timóteo.
0: Ok.
1: Mãe. Tá bom?
0: Tá bom.
1: Agradeço, desde já.
0: Tá bom, minha querida.
1: De Uruoca.
0: Abraço, minha querida. Eu acho.

0: que a nossa amiga tá ouvindo a 106,3, é isso? É, não toquei ainda a lista aí com o Oswaldo Montenegro. Abraço, povo aí de Granja e região, através da frequência 106,3. Viu? A nossa afiliada em Granja para toda a região. Agora 3 horas, na volta, vou atender aqui os nossos amigos. Alô, meu amigo Francisco. Ah, o meu amigo, rapaz, Renato também está sintonizado com a gente. Já eu coloco o áudio aqui do pessoal. 3 horas, 1 minuto, a gente vai para o intervalo comercial. Já a gente está de volta com muito mais sucesso total. Sai daí não, volta já.
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Agora 3:06 para você ouvir no Verdes Campos, SAT em todo o Brasil. Tá ligadinho no Sucesso Total. Obrigado pela audiência. Vem com a gente, olha só, trazendo muita música boa e alegria na tarde da Verdes Campos, SAT. Deixa eu dar um recadinho aqui bom para você. Olha só, atenção, povo de Pau D'Arco no Piauí. É nesse sábado, amanhã, dia 9, acontece aí a tradicional Festa do Vaqueiro na cidade de Pau D'Arco no Piauí. É isso aí, vai ser um dia aí inteiro de festa com a programação durante o dia e também à noite, viu? Valorizando, claro, a cultura aí do vaqueiro, reunindo muita música, muita animação. Alô, povo querido de Pau D'Arco no Piauí, viu? Grande encontro aí de cultura, tradição, muita música boa, reunindo atrações aí que prometem animar aí todo o público, viu? Caviar com Rapadura, Balancear, Marco Juliano, Cavalo Branco, Pegadões do Forró e Parceria do Forró, viu? Uma verdadeira celebração aí da cultura nordestina com muito forró, muita alegria e homenagem aí aos vaqueiros, rapaz, símbolo forte aí da nossa identidade. Para o apoio especial da Prefeitura Municipal de Pau D'Arco, Secretaria de Cultura, Secult, Governo do Estado do Piauí e do nosso amigo prefeito Milton Passos. Abraço, povo de Pau D'Arco do Piauí. Vai se preparando aí, um dia inteiro de festa, muita tradição e muita animação. É o Dia do Vaqueiro, amanhã, sabadão, dia 9 de maio, Festa do Vaqueiro em Pau D'Arco do Piauí. Você que tá convidado, viu?

0: 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Boa tarde, minha amiga Tanildes. Como é que você tá, minha querida?
1: Boa tarde, a Tanildes, agente de venda dos produtos GF8.
0: Tudo bem?
1: Aqui em Hidrolândia. Estou passando para avisar a todos os nossos ouvintes que hoje não foi possível a gente fazer o programa Sucesso Total.
0: Olha só.
1: Devido à manutenção nos aparelhos dos estúdios da rádio, a gente está tentando melhorar a qualidade para levar o melhor som para todos os nossos ouvintes.
0: Bom demais.
1: E muito obrigado. Deixar aqui o meu feliz Dia das Mães para todas as mamães, em especial a minha, né? Meu grande abraço a todas as mães dos nossos produtos GF8, todas as nossas clientes, todos os nossos agentes de venda, todos os nossos amigos, todos os nossos parentes. E o meu grande abraço. Boa tarde.
0: Tá ok, minha querida Tanildes. Ela faz o Sucesso Total também lá em Hidrolândia, viu? Nossa afiliada em Hidrolândia. Tanildes, obrigado pela audiência. Já tá de volta aí trazendo o Sucesso Total. Tem mais participações. Deixa eu ver quem tá com a gente aqui, rapaz. Boa tarde, meu querido.
2: Boa tarde, Vanícius Brito. Eu queria ouvir. Quero dizer que sou vendedor dos produtos GF8.
0: Ótimo.
2: Manelzinho, GF8, aqui da região de Todos os Santos.
0: Uhum.
2: E que tem os produtos na minha residência para eu vender.
0: Ótimo.
2: Estou em espera dos meus clientes. Mas eu queria pedir uma música do Luiz Gonzaga para me oferecer para meus clientes.
0: Ok.
2: Uma música que pouco toca, chamada, mas muito lembrada.
0: Diga o nome aí.
2: Luiz Gonzaga, Cristo Partida.
0: Ah,
2: eu queria ouvir e oferecer aos meus clientes, para a Carla, para muitos meus clientes, para a dona aí, Mariazinha, para a dona Lúcia, o Manelinho aqui no Angolá, para a dona Clarissa, a dona Toinha, todos. Se você puder tocar Luiz Gonzaga, Triste Partida, para os meus clientes GF8.
0: Tá ok.
2: O Manelzinho que pede. Vendedor dos produtos GF8. Tá, uma boa tarde, tchau.
0: Tá ok, seu Manelzinho. Obrigado pela audiência, rapaz. A gente venda os produtos GF8. Olha só, vou tocar Caviar com Rapadura. Atração hoje lá nos amanhã, né, nos festejos aí de Pau D'Arco do Piauí. Depois a gente toca aí Luiz Gonzaga, Triste Partida. 3:12 agora, Sucesso Total.

0: Agora 3 horas 26 minutos, horário de Brasília, para você ligadinho em Verdes Campos e SAT. A gente tá junto, sucesso total, muito prazer, Adilson Carlos. WhatsApp liberado para sua participação, viu? 86994-475082. Manda o teu áudio, a tua mensagem, participa com a gente, viu? Ó, deixa eu fazer logo aqui uma homenagem especial, né? Carinho especial, uma homenagem especial para todas as mamães, né? As mulheres de força aí, de cuidado, de amor. Sem medida, né? Amor de sem medida. Mãe, claro, é aquela que cuida, que ensina, que protege, que nunca desiste dos seus filhos. Mesmo cansada, né? Sempre continua firme, né? Porque amor de mãe não tem limite, né, produção? Deus abençoe cada mamãe, dê saúde, paz, muita alegria para vocês, mamães. E que nunca falte, claro, gratidão no coração de vocês, viu? Feliz vida aí para todas as mamães. Domingo agora, né? Depois de amanhã já é Dia das Mães. E aí, já preparou aquela lembrancinha bacana para sua mamãe? É, eu sempre falo, né? Aquele abraço, não pode faltar aquele beijo carinhoso, claro. E aquela lembrancinha, né? Pra ela tá lembrando de você. Ó, esse aqui foi meu filho que me deu. 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Daqui a pouquinho eu toco a música, viu, Tchesquinha? Tá na sequência aqui. Já ela também que fez oferecimento aí pras mamães. Minha amiga Maria Lopes, já coloquei a minha amiga Maria Lopes, já?
1: Boa tarde, Adilson.
0: Boa tarde, minha querida.
1: Maria Lopes aqui de novo na sintonia. Sucesso total.
0: Tudo bem?
1: E eu mando um alô para todos os ouvintes que estão sintonizados com sucesso total. Gostaria que você colocasse a música do Roberto Miranda, Vá com Deus. Okay. Isso para todos os ouvintes que estão sintonizados com sucesso total. Todos os ouvintes que estão também. Boa tarde, tudo de bom. Boa quinta-feira.
0: Tá bom.
1: Sexta-feira, aliás.
0: Sexta. Obrigado, minha amiga Maria Lopes, sempre ligadinha com a gente aqui no Sucesso Total. 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Se você for, vá com Deus. 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

Aí, sucesso Fábio Júnior em cada amanhecer. 4 horas 18 minutos. 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
2: 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É a mais popular do Brasil, Verdes Campos Sat. 4 horas 23 minutos. Vamos atender aqui os pedidos, rapaz. Muita gente mandando mensagem.
3: Boa tarde, Adilson.
2: Tudo
3: bota
2: bem?
3: Aí, um forrozão pro Zé Cabelo, especialmente.
2: Ah, Zé Cabelo.
3: Ramalho, qualquer uma. O Zé Cabelo aqui na Ciana, Dona Ana. E a Dona Ana e o Ataí, todos aqui, viu?
2: Beleza, minha querida. Abração.
3: Todos ouvindo.
2: Tá ouvindo lá, meu amigo Zé Cabelo, rapaz. Valeu, obrigado pela audiência de todos vocês. Tem mais participação, meu amigo Sérgio Lima.
4: Boa tarde, Milton. Aqui é o Sérgio Lima, seu amigo Sérgio Lima de Novo Tempo.
2: Como... Vou mandar pro Milton, né? Não, produção? Manda pro Milton aí. Tá ouvindo lá em Coelho Neto, 91.1. Provavelmente, viu? Boa tarde, meu amigo. Toca Aguinaldo Timóteo, é o Pascoal Moraes, ligadinho em Patos, Paraíba. Obrigado, povo de Patos. Todo mundo ligadinho, viu? Através aí da internet, do canal 365. Minha amiga Lourdes também, rapaz, de Coelho Neto. Meu amigo Gilberto também, obrigado pela audiência.
5: Rapaz, meu amigo.
2: Tudo bem?
5: Bota um pouquinho da minha música aí, rapaz.
2: Tem a música
5: um
2: aí dele aí, produção?
5: Vocês, todos os Verdes Campos Sat. Tudo de bom, Deus proteja.
2: Valeu, meu querido.
5: Gilberto e Saci.
2: Grande Gilberto Machado, obrigado pela audiência. Deixa eu mandar um alôzão aqui de novo pro Braga, rapaz. Olha, Braga, tudo certo aí, né? Região aí de Agricolândia, né? Tá ouvindo através de qual, produção? 91.1 também? Valeu, meu amigo Braga, rapaz, mandando mensagem pra gente aqui. Tá tudo ok, a sintonia tudo ok aí, né? Valeu, meu querido. Obrigadão aí pela sua audiência, povo de Agricolândia. Agora 4 horas 25 minutos. Tem mais participações aí, produção? A minha amiga Maria Luzia tá aí, ó. Produção.
6: Boa tarde, Adilson Carlos.
2: Tudo bem?
6: Aqui é Luzia, do Renascença 2 da Zona Sudeste.
2: Eita, Zona Sudeste.
6: Adilson, passa uma música pra mim.
2: Diga.
6: Pela passagem do Dia das Mães.
2: Qual?
6: Eu quero aquela música do Aguinaldo Timóteo. Mamãe, estou tão feliz. Apesar Sim. de eu não estar feliz. Eu estou muito triste. Porque, adeus, eu perdi minha mãezinha. Vai fazer um ano agora, o Dia das Mães. Minha mãe foi embora. Sinto muita saudade da minha mãe. Muita falta da minha mãe. Eu também sou mãe. Ofereço para se você tiver sua esposa, ofereço para sua esposa. Se você tiver sua mãe, ofereço para sua mãe.
2: Sim, tenho.
6: Ofereço para minha amiga Jessica de Timon Maranhão, ofereço para a mãe dela. E ofereço para todas as mães, ofereço para minhas filhas que são mãe. Eu queria dizer a Deus que Diga. Os filhos que têm suas mães, abracem nesse dia. Não é só nesse dia, não. Todo dia,
2: Todos
6: dia das
2: dias.
6: Mães. Fale para ela que ama ela. Abrace ela, beije ela, faça tudo que tem no seu coração, porque minha mãe não era daqui, não, de João Pessoa, na Paraíba. Toda vez que eu ia para lá, para casa dela, eu abraçava ela, eu beijava ela, chamava ela minha pedra preciosa, meu diamante, meu marfim. Tudo, tudo minha mãe era para mim. Minha mãe era uma mãe maravilhosa. E eu toda a vida respeitei minha mãe, toda essa idade, toda a vida respeitei minha mãe. Uma boa tarde, eu falei isso para todos os ouvintes que estão ligados no programa.
2: Boa tarde, minha querida.
6: Na Rede Verdes Campo, né? Exatamente. Marcelo Macedo está de férias, tchau. Tá de férias. Boa tarde.
2: Boa tarde, minha querida.
6: Eu já chorei, mas é assim mesmo, né?
2: É assim mesmo, é assim mesmo. É, como ela falou, né, nossa amiga Maria Luzia, é valorizar a sua mamãe, você que tem sua mamãe ainda, né? Valorize, né? A sua esposa, que também é mãe. Valorizar. O Dia das Mães está chegando aí. Tem que estar naquela lembrança boa para você que não tem mais a sua mamãe aí. Mas fica aquela lembrança maravilhosa. Abraço, minha amiga Maria Luzia. Também feliz Dia das Mães para você. A todas as mamães do Brasil. Olha só. O Agnaldo Timóteo. Já toquei Agnaldo Timóteo. Mas vou trazer outra música aqui de mamãe também. Para a gente homenagear todas as mamães. Lembrando a você, viu? 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
2: Essa música é muito bonita aí na voz do Canidé, mas tem aí, ele tá pedindo um Chão de Giz com o Zé Ramalho, né, produção? Aí sim, 4h28.

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10: Já de volta o Sucesso Total, 4 horas 38 minutos. Manda um abração pra minha nossa amiga Maria Luzia, ali na Zona Sudeste. Toca Francis Lopes aí, parabéns pra você, mamãe. 4h38, Sucesso Total. 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
11: Hoje eu vim aqui pra te parabenizar pelo teu dia especial. Dia das Mães. Vim te dar um beijo, um abraço e te desejar tudo que há de bom nessa vida. Que Deus te proteja e te ilumine sempre, cada passo da sua caminhada, e que te conserve assim, do jeito que a senhora é, a maior e melhor mãe do mundo. E que nos permita cantar sempre os parabéns para você pelo seu dia especial.

Sabe, mãe, falar de mãe é muito fácil. É só pensar nas coisas mais puras e mais sagradas que Deus já colocou na face da terra. Eu acho até que um dia é muito pouco para se comemorar o Dia das Mães. Deveria ser 365 dias por ano, né? Às vezes não sabemos

Olha, mãe, às vezes as exigências do nosso trabalho, nossa correria, ou até mesmo nosso próprio desleixo, né, nos faz ficar sem falar com a senhora por algum tempo. Mal sabemos nós do valor realmente verdadeiro que tem uma mãe. Muitos, às vezes, só dão valor depois que a perde. Mas hoje eu tô aqui. Eu tô aqui para te agradecer por tudo que a senhora tem feito por mim e por toda a nossa família. E para cantar os parabéns para você, porque você merece.

como o tempo passa, né? Seus cabelos já estão até grisalhos. Eu tava relembrando hoje o nascimento da sua primeira netinha, né? Como a senhora ficou radiante de alegria. Refleti também

vocês têm, né? Quero te pedir desculpas pelas vezes que errei, que te magoei e que te fiz chorar. Mas hoje eu tô aqui pra dizer que te amo e te desejar o feliz Dia das Mães.

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1: Sucesso total, 2 horas, não, 4 horas produção já. Que 2 horas, meu irmão. Esse relógio aí tá de cabeça pra baixo, viu? Olha, pra você ligadinho em todo o Brasil, em Verdes Campos, SAT, 4 horas 47 minutos. Tô brincando aqui com a produção. Contrair um pouco, né, produção? Abraço, queridos ouvintes. Ó, em todo o Brasil, acesse aí o canal 365 na sua parabólica. Você pode conferir a programação da Verdes Campos SAT ao vivo via satélite para todo o Brasil. 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

0: Em homenagem às mamães de todo o Brasil, rapaz. São muitas as homenagens chegando aqui. Já hoje sexta, imagina aí no domingão, viu? Bom demais, parabéns a todas as mamães do Brasil. Tá chegando o Dia das Mães. Quer dizer, né, produção? Todo dia é Dia das Mães. Você que tá com a sua mamãe do lado aí, dá um abraço nela aí, dá um beijo nela aí. Claro, pra quem não tá com a mamãe aí, fica aquela lembrança boa, na verdade. Bom demais, na verdade. 4 horas 52 minutos. Deixa eu mandar um abraço pro seu Martins. Alô, seu Martins, rapaz. 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Manda um abraço aqui para... Deixa eu ver aqui, rapaz. Boa tarde, Adilson. Um abraço para todas as mães. Que Deus abençoe a todas. Abraço. É o Rodrigues do Manuel Evangelista. Valeu, meu amigo Rodrigues. Tô chegando aqui nas mensagens. Tá subindo aqui as mensagens. Muitas mensagens ainda pra gente atender aqui. Meu amigo, deixa eu ver aqui. Boa tarde, Adilson. Gostaria de ser atendido com a música de Trio Parada Dura. Duas camisas. Quem é, produção? Colocou o nome aí? É o meu amigo Wellington. Valeu, Wellington. Obrigado pela audiência. Meu amigo Manguita também.
1: Meu amigo Adilson, rapaz.
0: E aí, Manguita?
1: É um prazer ter você na nossa companhia no dia de hoje.
0: Ô, rapaz, beleza.
1: Rádio Verdes, Campos Sat.
0: E aí, como é que tá?
1: No lugar do nosso colega Marcelo Macedo. E eu queria lhe pedir que você colocasse uma música aí e oferecesse para as meninas, a Rosana, a Ticota e a Isabel, Rosana, que moram no Parque Piauí 2, em Timon, no estado do Maranhão, em frente ao Colégio Urbano Martins. Elas são ouvintes cativas da Rádio Verdes Campos Sat. De domingo a domingo. Um abraço, meu garoto, aqui Valeu. Do Manguita, do Banco de Areia, da Zona Rural de Timon, do estado do Maranhão.
0: Valeu, meu amigo, tamo junto. Abraço aí, né, pra Rosana, pra Ticota e quem mais aí?
1: No lugar do nosso colega Marcelo Macedo.
0: Repete aí pra mim aí, Manguita.
1: E eu queria lhe pedir que você colocasse uma música aí e oferecesse pras meninas, a Rosana, a Ticota e a Isabel.
0: E a Isabel. Obrigado, meninas, pela audiência aí. Um abraço pra vocês aí, sintonizados com a gente. Meu amigo Antônio Gonçalves.
2: Ei, boa tarde, Adilson Carlos.
0: Tudo bom
2: aqui
0: com você,
2: Antônio,
0: meu amigo?
2: Do São Pedro da Água Branca.
0: Olha aí.
2: Me roda aí com The Fibres, muita saudade.
0: Muita saudade.
2: Oferece aí pras meninas aí de Água Branca do Piauí, São Pedro do Piauí, Agricolândia. Bom Lugar do Maranhão, São Pedro da Água Branca, Maranhão e Tinga do Maranhão.
0: Ok.
2: Olha essa música aí e dá uma luzinha aqui pra São Pedro da Água Branca, que essa rádio aí tem uma infinidade de funk em São Pedro.
0: São Pedro
2: Falou,
0: da Água
2: obrigado,
0: Branca.
2: Obrigado, você esquece da gente.
0: Falou, ok, tchau. Meu querido. Abração. Abraço aí, São Pedro da Água Branca, né? Ligados aqui com a gente na programação do Sucesso Total. Meu amigo Luiz Pereira, tá ouvindo a gente também.
3: Boa tarde, Edson Carlos.
0: Tudo bem?
3: E qualquer um aí do Pastores com Leite. Okay. Luiz Calixto, Lagoa do Pipirinho, José de Freitas. Audiência estourando.
0: Show, aqui, meu amigo. Obrigado. Valeu demais. Meu amigo Luiz Pereira, povo de José de Freitas, rapaz. Sempre ligadinhos com a gente aqui na programação, que é sucesso total. Valeu, meu amigo. Obrigado, povo querido de José de Freitas, JF, sempre ligado com a gente. 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Fala, meu amigo Francisco, rapaz. Galera do Telecom, tá na rota aí, né? Um abraço, boa tarde.

Aí pro nosso amigo Luiz Pereira, lá em José de Freitas, e também para todos os caminhoneiros do Brasil ligadinhos agora com a gente. Valeu, obrigado demais pela audiência. Levando de carona aí a programação do Sucesso Total aqui na sua Verdes Campos Sat, a mais popular do Brasil.

0: Aí, sucesso, milionário José Rico, duas camisas. Meu amigo pediu agora há pouco, né? Nosso amigo.
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0: Nosso amigo Wellington, rapaz, ligadinho com a gente, obrigado pela audiência. Vou mandar um abraço aqui pro Francisco, rapaz. Tava pedindo a música do prego, né, né, Francisco?
1: De nós dois.
0: Aí ele foi dizer qual era a música, né? Perguntaram pra mim. Essa foi boa, viu, Francisco? Aí... Valeu, meu amigo Francisco. Obrigado pela audiência. 5:03. Vamos pro intervalo comercial. Nosso último aí. Antes do Rádio Notícias. Já já a gente tá de volta com muito mais sucesso total aqui na tarde da Verdes Campos Sat. 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
0: É isso aí, sucesso total na tarde da Verdes Campos Sat, 5 horas 9 minutos. 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Daqui a pouquinho tem um Rádio Notícias aqui na programação da Verdes Campos Sat. A gente continua com o sucesso total.
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Agora 5 horas 17 minutos, sucesso total. A tarde da Verdes Campos SAT. Aí, meu amigo Francisco, rapaz, tem que pedir uma música aí do. Perguntaram pra mim, né? Leandro e Leonardo aí, entre tapas e beijos. Valeu, galera do Telecom. Esse pessoal que trabalha dia e noite aí, rapaz, não tem paradeiro, não é verdade? Valeu, meus amigos. Manda um abraço aqui pros nossos amigos caminhoneiros. 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

mandar aqui um abraço de novo, rapaz. Nosso amigo Luiz Pereira, agradecendo aqui a tocada da música. Valeu, meu amigo Luiz Pereira, nossa amiga Ailton também. A Rosana, a Ticota, a Isabel lá em Timon, meu amigo Antônio Gonçalves. Ao Luciano, rapaz caminhoneiro, sempre mandando mensagem pra gente. Tá no trecho nesse momento, viu? Leva a cafeína Turbo GF8, meu amigo. 5 horas 20 minutos, daqui a pouquinho tem um Rádio Notícia às 5h30.

0: aí, belíssima música, naquele domingo, gênio do Calypso aí, Vanderlei Andrade, pro meu amigo Manuel Gomes, rapaz, e aí, Manuel?
1: Boa tarde, Adilson Carlos.
0: E aí, Manuel?
1: Olha a bola cruzada na área aos 45, viu? Boa tarde, pois produção, é, rapaz. Como é que tá por aí?
0: Tá tudo tranquilo,
1: é, cara. Gostaria de ouvir Vanderlei Andrade, naquele domingo, ofereço para todos os ouvintes aí do final da tarde. Obrigado pelo espaço, Manuel Gomes.
0: Valeu, Manuel. Obrigado, cara. Saúde, paz pra você, meu querido. Povo aí, querido, de Jaboatão dos Guararapes, no meu Pernambuco. Minha amiga Maria de Socorro, capitão de campo.
2: Oi, Adilson. Boa tarde.
0: Tudo bem? Boa tarde.
2: Gente, capitão de campo. Tô ouvindo aqui por a televisão.
0: Olha só, rapaz. Canal 3.
2: Boa tarde.
0: Boa tarde, minha querida. Abração pra você, viu? Tá ouvindo através do canal 365, viu? Meus queridos, obrigado demais pela audiência de todos vocês em todo o Brasil. O pessoal que participou, há muitas mensagens aqui. Eu tô correndo aqui pra atender todo mundo. Creio que deu certo aqui, viu, produção? É correria, meu amigo. Pra você ouvindo através de uma das nossas afiliadas também, obrigado pela audiência, viu? Tá chegando o Rádio Notícias. É a informação agora na tarde da Verdes Campos Sat, nosso time aí do jornalismo. Galera aí do portal verdescampos.com.br, acesse aí e fique bem informado. Pra você, ó, um ótimo fim de tarde. 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Beijo no coração, tá chegando aí o Rádio Notícias. Um abraço e até amanhã.
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Olá, boa tarde. Eu sou Fábio Brito e estamos chegando pelo sistema de comunicação Verdes Camposat com o seu Rádio Notícia de hoje, sexta-feira, 8 de maio. E aqui você fica com o resumo dos principais fatos e acontecimentos que movimentam o dia pelo país. E começamos com o destaque nacional. Olha, o presidente Lula anunciou hoje que o Plano Brasil contra o Crime Organizado será lançado na próxima semana. O aviso ocorre após a reunião de Lula com o líder norte-americano Donald Trump dos Estados Unidos e em meio à cobrança por uma postura mais dura do governo brasileiro contra facções criminosas. No anúncio feito em uma rede social, Lula comentou sobre a conversa com Trump envolvendo o assunto e afirmou que o governo está empenhado em destruir o potencial financeiro do crime organizado e das facções. Segundo o presidente, foi criada uma base em Manaus para combater o crime organizado, o tráfico de armas e drogas na fronteira brasileira. O grupo conta com a participação de representantes das polícias de países da América do Sul. E a renda média mensal dos brasileiros ficou em R$ 3.367,00 em 2025, a maior quantia da série histórica iniciada em 2012, segundo dados da Pesquisa Nacional por Amostra de Domicílios Contínua, divulgada nesta sexta-feira pelo IBGE. Apesar desse recorde, o país registrou aumento no indicador de desigualdade. O valor da renda média, que leva em conta a população residente no país e que recebe algum rendimento, teve crescimento de 5,4% em relação a 2024 e chegou a R$ 3.195. Até o período pré-pandemia de 2012, um residente do país e que recebe algum rendimento teve crescimento de 5,4% em relação a 2024 e chegou a R$ 3.195.

0: 3,5% em 2020 e 5,2% em 2021. E uma última informação, os estudantes pré-selecionados para as vagas remanescentes do Fundo de Financiamento Estudantil FIES, do primeiro semestre de 2026, devem validar as informações declaradas na inscrição entre esta sexta-feira, hoje, e a próxima segunda-feira, dia 11. O procedimento deve ser feito diretamente na instituição privada de ensino superior para a qual o candidato foi selecionado. A validação ocorre junto à Comissão Permanente de Supervisão e Acompanhamento das faculdades participantes do programa. A entrega da documentação poderá ser realizada em formato físico ou digital, conforme as regras definidas por cada instituição. O resultado das vagas remanescentes foi divulgado pelo Ministério da Educação na última quinta-feira. Os candidatos podem consultar a situação da inscrição no portal único de acesso ao ensino superior, utilizando o login da plataforma gov.br. O FIES é voltado ao financiamento de cursos presenciais em instituições privadas avaliadas positivamente pelo MEC. O programa ele prioriza estudantes que ainda não concluíram o ensino superior e que não tenham sido beneficiados anteriormente por financiamento estudantil. 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E segue o seu Rádio Notícia nesta sexta-feira, agora chamando as informações de Teresina no Piauí com o Vanilson Brito. Boa tarde, Vanilson.
1: Olá, Fábio Brito, obrigado pelas informações. E agora você segue com mais notícias aqui direto da nossa central de jornalismo Rede Verdes Campos SAT, em Teresina, no estado do Piauí. A Prefeitura Municipal de Teresina publicou no Diário Oficial do Município desta última quinta-feira um aviso de licitação para a contratação de empresas especializadas na execução dos serviços públicos de limpeza urbana na capital. O valor global estimado do contrato é de R$ 499,4 milhões, com vigência prevista de 24 meses. O edital ficará disponível a partir do dia 11 de maio nos portais oficiais de compras públicas e no site do Tribunal de Contas do Estado do Piauí. Um homem tentou colocar fogo na ex-esposa e na sogra dentro de uma residência no bairro Planalto Uruguai, na zona leste de Teresina, na tarde desta sexta-feira. Ele foi preso horas depois pela Polícia Militar e é levado à Central de Flagrantes. As informações foram confirmadas pela Polícia Militar. Segundo a PM, o suspeito ele teria jogado gasolina dentro de casa e ateado fogo. O suspeito foi localizado e encaminhado à Central de Flagrantes. E ainda em Teresina, o médico psiquiatra Samuel Rego, que também atua como vice-presidente do Sindicato dos Médicos do Piauí, assumiu oficialmente a presidência do Diretório Municipal do PSDB, na tarde desta sexta-feira. A cerimônia realizada na Câmara Municipal marca o início de uma nova fase para a sigla na capital, que estava sem liderança oficial desde a desfiliação de Edson Mello. O principal desafio de Rego será a reestruturação interna do partido, promovendo uma política participativa com o objetivo de resgatar a confiança do eleitorado local. 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E agora você segue com mais informações no seu Rádio Notícias de hoje, direto de

0: nossa central de jornalismo Rede Verdes Campos SAT, no estado do Ceará, com Aline Portela. Boa tarde, Aline.
1: Tá aí as informações direto da Central de Jornalismo de Teresina com o nosso querido Vanilson Brito. Muito obrigada, Vanilson. Agora você confere as notícias da Central de Jornalismo do Estado do Ceará, sempre no oferecimento dos produtos GF8. 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Agora vamos às informações. Fortaleza deixou o ranking das 10 capitais mais violentas do Brasil, segundo dados apresentados na última sexta-feira, 8 de maio, pela Secretaria de Segurança Pública e Defesa Social, com base em dados do Ministério da Justiça e Segurança Pública. A capital cearense caiu da 4ª posição em 2025 para a 15ª colocação no levantamento nacional da taxa de crimes violentos letais e intencionais por 100 mil habitantes, referente ao primeiro trimestre de 2026. De acordo com os dados apresentados, Fortaleza encerrou 2025 como a 4ª capital mais violenta do país, com taxa de 28,86 vítimas de crimes violentos letais e intencionais por 100 mil habitantes. Já no levantamento de janeiro a março de 2026, a capital passou para a 15ª posição, com taxa reduzida para 3,38. Outra informação é que os postos de combustíveis de Fortaleza reduziram os preços do litro da gasolina nos últimos dias. Antes, o valor dominante era de R$ 6,99 para compras no débito, Pix em dinheiro. E agora, os estabelecimentos passam a cobrar em torno de R$ 6,76 em média. A redução percebida é de 23 centavos em média e essas cotações não foram captadas pela última pesquisa semanal da ANP, cujas informações já estão defasadas. Em março, os preços haviam subido da faixa de R$ 6,47 para R$ 6,99 em meio às tensões da guerra no Oriente Médio. E essas foram as informações direto da Central de Jornalismo do Estado do Ceará. Fique agora com as informações do Maranhão com ele, Neto GF8.
2: Olá, Aline Portela, muito obrigado por trazer a informação no Rádio Notícia. Eu sou Neto GF8 e estou na Central de Jornalismo da Verdes Campo, em Coroatá, no estado do Maranhão. Vamos trazer mais informação. O Instituto Nacional de Meteorologia emitiu nesta sexta-feira, dia 8, um alerta amarelo de chuva para este final de semana. Cerca de 171 municípios maranhenses serão atingidos. Segundo o Instituto, o sábado, dia 9, contará com chuvas de 20 a 30 milímetros por hora, ou até 50 milímetros dia. O aviso vale a partir das 0 horas e segue até as 23h59. O aviso amarelo equivale a riscos em potencial com baixo risco de alagamento e pequenos deslizamentos em cidades com tais áreas de risco. Em algumas regiões do leste e norte do Maranhão, o alerta é vermelho para chuvas intensas e com potencial de perigo. No domingo, dia 10, o alerta vermelho também segue sendo previsto ao longo do dia. A orientação feita pelo Instituto é que a população evite enfrentar o mau tempo, observar alteração nas encostas e ter cautela na utilização de aparelhos eletrônicos ligados à tomada durante as tempestades. Vamos agora trazer as cidades, algumas cidades, que foi emitido o alerta vermelho e também o alerta amarelo. Afonso Cunha, Água Doce do Maranhão, Alcântara, Aldeias Altas, Altamira do Maranhão, Alto Alegre, Amapá do Maranhão, Anajatuba, Anapurus, Araioses, Arari, Axixá, Bacabal, Barão de Grajaú, Belágua, Bernardo do Mearim, Bom Lugar, Cajapió, Cantanhede, Capinzal do Norte, Caxias, Coroatá, Codó, Coelho Neto, Igarapé do Meio, Joselândia, Junco do Maranhão, Lagoa do Mato, Lima Campos, Maracassumé, Milagres do Maranhão, Nina Rodrigues, Passagem Franca, Perimirim, Peritoró, Presidente Dutra, Presidente Sarney, Santa Luzia do Paruá e também São Bernardo e muitas outras cidades. Portanto, essa foi a informação direto da Central de Jornalismo da Verdes Campos em Coroatá, no estado do Maranhão. 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Agora eu chamo direto de Barras Adilson Carlos, trazendo informação agora no Rádio Notícia.
3: Ok, Neto GF8, obrigado pelas informações. Boa tarde a você, boa tarde aos ouvintes do Rádio Notícias em todo o Brasil. Vamos às informações da Central de Jornalismo da Verdes Campos SAT, aqui na cidade de Barras Norte do Piauí. Um homem identificado como Manuel Carvalho, de 57 anos, morreu eletrocutado durante a madrugada desta sexta-feira, dia 8, no município de Bom Princípio do Piauí, no norte do estado. De acordo com informações repassadas por testemunhas, a vítima tentava acionar uma bomba d'água para puxar água para a residência após a interrupção do abastecimento no município, quando sofreu uma forte descarga elétrica. O grupamento da Polícia Militar informou que foi acionado por volta das 4h30 e, ao chegar ao local, encontrou Manuel Carvalho já desacordado após o choque elétrico. Moradores da região desligaram a chave geral de energia elétrica e acionaram a equipe do SAMU, que realizou manobras de reanimação na tentativa de salvar a vítima. Apesar dos esforços, o homem não resistiu e morreu ainda no local. Equipes do posto avançado do Instituto Médico Legal de Parnaíba realizaram os procedimentos periciais e removeram o corpo para exames cadavéricos. As circunstâncias do acidente deverão ser apuradas pelas autoridades competentes.
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3: E uma carreta carregada com sacos de ração tombou na madrugada desta sexta-feira, dia 8, em um trecho da BR-343, nas proximidades do antigo lixão do município de Piripiri, no norte do Piauí. O motorista do veículo ficou ferido e precisou ser encaminhado para atendimento médico. Segundo informações do 6º Grupamento do Corpo de Bombeiros Militar, a equipe foi acionada por volta das 2h10 da manhã, após relatos de grande quantidade de óleo espalhado sobre a pista, situação que comprometeu o tráfego e aumentou o risco de novos acidentes no local. Com o impacto do tombamento, parte da carga de ração ficou espalhada às margens da rodovia, enquanto o veículo sofreu danos significativos, principalmente na parte frontal. O para-brisa ficou completamente destruído. Quando os bombeiros chegaram ao local, o condutor de 40 anos já havia sido socorrido por populares e levado ao hospital de Piripiri. As causas do acidente ainda serão investigadas. Ainda não há confirmação se o óleo encontrado na rodovia provocou o tombamento ou se o vazamento ocorreu após o acidente. Após os trabalhos de limpeza e liberação da via, o tráfego foi normalizado no trecho da BR-343.
4: Ok, são essas então as nossas informações para o Rádio Notícias. Vamos agora aos destaques, direto de Granja, no Ceará, com Marcos Tony.
5: Obrigado, amigo Adilson Carlos. E agora, falando direto da Central de Jornalismo da Rede de Rádio Verdes Campos SAT, em Granja, região norte, estado do Ceará. idoso de 74 anos, morre após colisão entre carro e motocicleta na CE 240, em Miraíma, região norte do Ceará. Um acidente de trânsito com vítima fatal foi registrado na tarde de quinta-feira, dia 7, ontem, na CE 240, quilômetro 42, no município de Miraíma. Segundo informações da Polícia Rodoviária Estadual, o motociclista teria avançado à frente do carro, impossibilitando que o motorista evitasse uma colisão. A vítima chegou a ser socorrida por uma ambulância, mas, infelizmente, não resistiu aos ferimentos e morreu. Vamos com mais uma informação em nome dos produtos GF8 Salvando Vidas. A Polícia Civil do Estado do Ceará, em conjunto com a Polícia Civil de São Paulo, prendeu na manhã de ontem um homem de 30 anos, ele foragido da justiça e apontado como chefe de um grupo criminoso que atuava em vários municípios da região norte do Ceará. O suspeito foi capturado no bairro Jardim Damasceno, na cidade de São Paulo. 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E agora vamos com as informações diretamente de Coelho Neto, no Maranhão, com nosso companheiro Milton Vieira.
6: Olá, Marcos Tony, aqui da nossa central de jornalismo em Coelho Neto, no Maranhão. Notícias que chegam é que Caxias enfrenta uma série de reclamações relacionadas à infraestrutura urbana, segurança pública e atendimento na saúde. Moradores da zona urbana e rural relatam dificuldades diárias por conta de ruas esburacadas e estradas em más condições, situação que tem causado prejuízos e transtornos à população. Trabalhadores do transporte afirmam que os danos constantes nos veículos aumentam os custos e dificultam o deslocamento de passageiros. Em períodos de chuva, moradores dizem que o acesso a algumas comunidades fica ainda mais complicado. Além da infraestrutura, moradores também demonstram preocupação com a sensação de insegurança e com relatos de crescimento da criminalidade em diferentes regiões da cidade. Na área da saúde, usuários do sistema público reclamam da falta de atendimento e da dificuldade para conseguir leitos e serviços médicos. No campo político, parte da população cobra esclarecimentos da gestão municipal e pede investigação de denúncias relacionadas à administração pública e ao período eleitoral. Os casos deverão ser analisados pelos órgãos competentes. Enquanto isso, cresce o sentimento de insatisfação entre moradores que pedem ações concretas para solucionar os problemas enfrentados no município. 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E a Polícia Civil do Maranhão realizou na quarta-feira a prisão de dois homens condenados pela justiça que haviam descumprido condições do regime aberto em Coelho Neto. As prisões aconteceram durante a Operação Banco de Dados Zero, que busca cumprir mandados judiciais em aberto no município maranhense. Os presos foram identificados como Raimundo Nonato Gomes de Oliveira, de 45 anos, e Riverson Santos Coutinho, de 27 anos. Segundo a polícia, Riverson cumpria pena em regime aberto por lesão corporal contra o próprio pai, crime ocorrido em 2023. Ele era considerado foragido desde setembro de 2024, após ter o benefício revogado pela justiça. Já Raimundo Nonato foi condenado a 2 anos e 8 meses de prisão por agredir a companheira com um facão. Ele também teve regressão do regime prisional após descumprimento das condições impostas pela justiça. Os mandados foram cumpridos no centro da cidade e no bairro Sarney. Após os procedimentos na delegacia, os dois foram encaminhados ao sistema prisional, onde permanecem à disposição da justiça. E agora vamos a Campo Maior, de onde o nosso colega Eduardo Silva tem mais informações. É com você, Eduardo.
7: Ok, Milton, obrigado pelas suas informações do estado do Maranhão. Olha, vamos aqui para a cidade de Campo Maior, cidade da região norte do estado do Piauí. Olha, denúncia feita no portal, no nosso portal verdescamposat.com, fala sobre a situação vivida pelos alunos, né, os universitários de Campo Maior, com relação ao ponto de ônibus aqui na saída da cidade de Campo Maior, com destino à capital do estado do Piauí. E também não só esses alunos universitários, mas também o público de modo em geral que utiliza esse ponto de ônibus na saída da cidade de Campo Maior. Completamente cheio de mato e muito lixo. O vídeo circulou nas redes sociais e, claro, o portal Verdes Campos Sat também postou lá para você acompanhar a dura realidade que vivem essas pessoas. Pelo vídeo, a gente vê realmente um estado de abandono esse ponto de ônibus aqui na saída da cidade. Esse vídeo circulou nas redes sociais, muita crítica. A gente encaminhou o vídeo, né, denunciado aqui na Verdes Campos Sat, né, pelos um dos nossos ouvintes, e a gente também encaminhou para a Prefeitura Municipal de Campo Maior, para que possam obter uma resposta com relação à situação. Vão limpar? Vão deixar da forma que está esse ponto de ônibus? A gente acompanha de perto a realidade do pessoal que utiliza esse ponto de ônibus em Campo Maior, com sentido a Teresina. Pelas imagens, muito mato, muito sofrimento. Olha, ainda falando em sofrimento, saindo aqui da parte da cidade de Campo Maior, nós vamos agora, né, falar sobre a dura realidade sofrida já há 3 meses pelos moradores da comunidade Foz de Homem, em Campo Maior. A comunidade Foz de Homem é uma comunidade pertencente à região dos Corredores, aqui, Campo Maior, região norte do estado. Há vários meses, nós aqui da Vez Campo Sá de Campo Maior vem cobrando da Prefeitura Municipal de Campo Maior soluções com relação à ponte que foi quebrada. O prefeito municipal até hoje nunca se manifestou nas suas redes sociais, nem nota à imprensa, se tem algum plano de ação para resolver a problemática da ponte do Foz de Homem, quebrada pelo carro, né, pelo caminhão, há mais de 3 meses. Enquanto isso, a população tem que estar trafegando para lá e para cá, dentro d'água, né, para poder ir e vir para a cidade de Campo Maior comprar os seus mantimentos. Em um vídeo recebido por um dos nossos internautas que acompanha a rede rádio Verdes Campos Sat, aparece ele, um senhor de mais de 60 anos de idade, atravessando com as compras na cabeça, dentro do rio, indo para um lado, indo para o outro, e depois ele tem que jogar sua moto dentro d'água para poder atravessar, para poder chegar do outro lado. Esse sofrimento continua. Graças a Deus, a chuva deu uma parada, pode ser que tenha dado uma baixa nos níveis das águas, e a população da região de Campo Maior, da comunidade de zona rural Foz de Homem, possa estar tendo aí um alívio nesse ir e vir desse rio lá, que eles precisam trafegar todos os dias para vir a Campo Maior comprar mantimentos ou consultas médicas, enfim. Até mesmo essa questão do atendimento médico está realmente interrompido, já que o SAMU não consegue atravessar o rio, porque realmente lá a profundidade é muito grande. E essa ponte é a única ponte que dá acesso a essas comunidades. Enquanto isso, a gente cobra, e a Prefeitura de Campo Maior até agora está calada sobre essa dura realidade vivida por esses moradores daquela região. Olha, agora eu vou chamar ele, Messias GF8, do estado do Maranhão. Olá, Messias, é com você.
8: Ok, Eduardo Silva, pois é, agora vamos com informações aqui do interior do estado do Maranhão, direto da nossa central de jornalismo aqui de São João dos Patos, dentro do Rádio Notícia, nesta tarde de sexta-feira, dia 8 de maio. Vamos à Imperatriz. Moradores de Imperatriz poderão participar neste sábado da ação Caminhos para a Saúde, que vai levar diversos serviços gratuitos para a população na Escola Municipal Princesa Isabel. A programação acontece de 9 da manhã a 1 da tarde e deve reunir moradores de diferentes regiões da cidade em uma manhã voltada para cuidados com a saúde, bem-estar e conscientização. Olha, durante a ação serão oferecidos serviços de vacinação, testes de glicemia, aferição de pressão arterial e cálculo do índice de massa corporal, IMC, além de orientações de saúde preventiva. objetivo é facilitar o acesso da comunidade a atendimentos básicos e também incentivar hábitos mais saudáveis no dia a dia. 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Olha, vamos com mais informações, continuando na cidade de Imperatriz. Um homem investigado por participação em um ataque violento que vitimou duas pessoas em Imperatriz foi preso pela Polícia Civil por meio da Delegacia de Homicídios. O crime ocorreu no setor Mercadinho em novembro de 2025 e vitimou Lucas da Costa, de 29 anos, e Vinícius, de 22 anos. Ainda segundo as investigações, para executar a ação criminosa, os suspeitos fizeram o motorista de aplicativo de refém. Isso de acordo com a Delegacia de Homicídios. Esta é a segunda prisão relacionada ao caso, hein? As investigações seguem em andamento. Agora o Rádio Notícia vai até a cidade de Esperandinópolis, aqui na região do Maranhão, com Roberlândio Ribeiro. É com você.
9: Obrigado, Messias, pelas informações. E eu sigo diretamente da Central de Jornalismo de Esperantinópolis, Maranhão. Moradores realizaram protesto contra fechamento de acesso que interliga duas ruas no centro de Poção de Pedras. Na noite dessa última quinta-feira, alguns moradores da rua Ribeirão, no centro de Poção de Pedras, realizaram um protesto contra a obra de reforma e ampliação na Praça da Bíblia. A obra inclui construção de quiosque, área de lazer, outras melhorias no espaço público. Porém, moradores estão temendo que no final da obra o acesso entre a rua Ribeirão e a rua Vitorino Freire seja fechado. Segundo os manifestantes, caso isso aconteça, os moradores da rua Ribeirão não conseguirão mais acessar diretamente a rua Vitorino Freire pelo trecho que fica entre a Praça da Bíblia, o templo central da Assembleia de Deus e da Igreja Católica. As pessoas que participaram da manifestação afirmaram ainda que não são contra o desenvolvimento de Poção de Pedras, nem contra as obras da melhoria da cidade. Porém, defendem qualquer mudança envolvendo o fechamento de uma rua de acesso importante deveria ser discutida amplamente com os moradores antes da conclusão da obra. Até o momento, a administração do prefeito Júlio afirma apenas que se trata de uma ampliação da praça, mas ainda não apresentou um posicionamento oficial mais detalhado sobre a preocupação levantada pelos moradores. 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A polícia prendeu um menor de idade suspeito de participar de atos de vandalismo e pichações no mercado municipal de Lago dos Rodrigues. Segundo informações, os criminosos também picharam casas e outros pontos da cidade, fazendo apologia à facção criminosa. O suspeito foi identificado por meio de câmeras de monitoramento instaladas no município, que ajudaram a polícia a localizar o envolvido. Após a identificação, a equipe realizou a apreensão do menor para os procedimentos cabíveis. O caso segue sendo investigado pelas autoridades, que buscam identificar outros possíveis participantes das ações criminosas registradas naquela cidade. E seguimos agora com Destaques do Esporte com Emanuel Lucas.

0: Muito obrigado, Roberlândio, trazendo as informações diretas da nossa central de jornalismo aí de Esperantinópolis, no estado do Maranhão. Trazendo agora os destaques do esporte, sempre no oferecimento do Óleo Santa Helena. 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Falando dos jogos que encerraram a noite, né, da quarta rodada, né, tanto da Libertadores quanto da Sul-Americana, porque ontem tivemos aí o Mirassol, né, se recuperando na Libertadores e ganhando a LDU, jogando no interior paulista, ganhando aí pelo placar de 2-0. Ontem tivemos o Peñarol empatando com a Platense lá na Argentina em 1-1, e esse resultado fez com que o time do Corinthians, né, fosse aí o primeiro time brasileiro classificado para as oitavas da Libertadores. E tivemos também, iríamos na verdade ter o jogo entre Independiente Medellín e Flamengo, só que esse jogo não aconteceu devido ao fato dos torcedores do Independiente Medellín protestarem aí contra a sua diretiva, né? Por conta aí de um ocorrido, né, que aconteceu na semana passada. A equipe do Independiente Medellín foi eliminada da Copa da Colômbia e o mandatário, né, do clube acabou, digamos assim, tirando o sarro, né, até da própria torcida, né, fazendo pouco caso, né, desse ocorrido. Pois bem, pois a torcida compareceu em peso ao estádio Atanásio Girardot, com que ele divide aí o mando com o Atlético Nacional. E ontem a torcida fez aí uma festa até que bonita, né, mas devido aí a esse ocorrido, a torcida decidiu protestar de forma até mais ríspida, né. Até alguns jornalistas foram afetados lá por foguetes, né, que foram lançados por gramado de jogo, jornalistas foram atingidos. E com isso, o jogo teve que ser interrompido e cancelado, né, posteriormente, né, porque a Conmebol não iria esperar uma hora, né, para poder realizar o jogo. E com isso, o jogo foi cancelado, até haveria a possibilidade de ser jogado na tarde de hoje, às 3 da tarde, né, mas a Conmebol, para não atrasar o seu cronograma, né, da competição, ela decidiu dar os 3 pontos aí para a equipe do Flamengo. O Flamengo venceu aí a partida por WO. Então vai ser agregado aí o placar de 3-0 para a equipe do Flamengo. E esse resultado classifica o Flamengo para as oitavas de final da Copa Libertadores de forma antecipada. Ontem também tivemos Copa Sul-Americana. 2 brasileiros entrando em campo. São Paulo jogando com um time totalmente reserva, né, visando aí o clássico majestoso que vai ser disputado no domingo na casa do Corinthians às 6:30, acabou ficando no empate com a equipe do O'Higgins lá no Chile pelo placar de 0-0. Esse resultado até deixou o São Paulo líder do seu grupo na Copa Sul-Americana, mas viu aí o Milionários, né, vencer a equipe do Boston River do Uruguai fora de casa por 4-2, e o grupo ficou embolado. São Paulo agora continua líder do seu grupo, mas com apenas 1 ponto de vantagem sobre os seus rivais, tanto o O'Higgins quanto a equipe do Milionários da Colômbia. E o Bragantino ontem foi a forra, né? Fez aí o melhor resultado da rodada dos clubes brasileiros na Sul-Americana, goleou o Blooming lá na Bolívia pelo placar de 6-0, né? Então o Bragantino aí, apesar de ter começado aí capengando na Sul-Americana, mas se recuperou, está se recuperando bem e é o segundo colocado do seu grupo, né? Ficando atrás apenas do River Plate, que ganhou ontem do Carabobo da Venezuela pelo placar de 2-1. Tivemos também pela Copa do Nordeste a definição do último semifinalista. O Fortaleza venceu fora de casa a equipe do Confiança de Sergipe pelo placar de 2-1. O Fortaleza vai encarar o Sport, né? O jogo vai ser na casa do Fortaleza, pelo motivo de que o Fortaleza tem aí a melhor campanha. E o Vitória, na outra chave, pega a equipe do ABC. Lembrando que as semifinais e a grande final da Copa do Nordeste serão disputadas em duas partidas. E ontem tivemos também Copa do Brasil Feminina, né? A Liga São João Piripiriense do estado do Piauí continua fazendo história na competição e ontem, apesar do sufoco, né, passou pela equipe do Pérolas Negras do Rio de Janeiro após empatar no tempo normal em 1-1 e nos pênaltis aí a equipe piauiense se deu bem, passando pela equipe carioca pelo placar de 4-3. A Liga São Joanense, que havia passado na primeira fase pela equipe do Pantanal também nas cobranças de pênaltis. Portanto, essas foram as informações do esporte e também do seu Rádio Notícias, que promete voltar amanhã a partir das 5:30 da tarde aqui na rede de rádios Verdes Campos Sati. Fique agora com o Coração do Pai Nosso e logo na sequência no Terreiro da Fazenda com nosso amigo Irlande Farias. A todos uma boa noite e até amanhã.
1: Olá, amigos. Quem fala aqui é Franli. Quero dizer o seguinte: para você ter êxito na fé, você precisa ter fé. Se você não tiver fé, você não vai ter êxito. Saiba de uma coisa, que um dos melhores remédios, melhor antibiótico, é a fé. Você quer que dê certo sua fé? Se concentre, levante as mãos para cima, se encoste em qualquer, numa parede, em qualquer coisa, e peça a Deus aquilo que lhe interessa. E tenha fé. Se você fizer isso, vai dar certo, vai dar certo. Quem está falando aqui é Franli. Essa oração foi feita aqui na sede da Rede Rádio Verde Campos, com todos os funcionários daqui da rádio. Todos nós fizemos com fé, pedindo para que você tenha saúde, nossos ouvintes, nossos queridos amigos. Então, só quero lhe dizer para você, tenha fé e reze conosco esse Pai Nosso.
2: Pai Nosso que estais no céu, santificado seja o vosso nome. Venha a nós o vosso reino, seja feita a vossa vontade, assim na terra como no céu. O pão nosso de cada dia nos dai hoje, perdoai as nossas ofensas, assim como nós perdoamos a quem nos tem ofendido. E não nos deixeis cair em tentação, mas livrai-nos do mal. Amém. Ave Maria, cheia de graça, o Senhor é convosco. Bendita sois vós entre as mulheres. Bendito é o fruto do vosso ventre, Jesus. Santa Maria, Mãe de Deus, rogai por nós, pecadores, agora e na hora de nossa morte. Amém.
3: Esse Pai Nosso e Ave Maria é um oferecimento da família da Rede de Rádio Verdes Campos SAT e suas afiliadas. Para todas as pessoas que estão nesse momento passando por situação difícil nos hospitais, com a Covid ou com outras doenças. E também para todas as famílias que estão sofrendo porque perderam seus entes queridos. Rogamos a Deus que Ele console cada coração sofredor nesse momento tão difícil nas nossas vidas. A família da Rede de Rádio Verdes Campos SAT e suas afiliadas têm a certeza que juntos vamos passar por tudo isso e sair do outro lado mais forte.
4: Rede de Rádios Verdes Campos SAT informa a hora certa.
5: Agora 6:08 horário de Brasília.
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0: como é que vai? Já cheguei, meu povo! Já estou aqui no Terreirão da Fazenda, hoje dia 8 de maio, nós estamos no mês de maio de 2026, tá no ar mais um Terreirão da Fazenda. Como é que você tá aí, tá bem? Ô, rapaz, que maravilha! Olha, começar aqui, chamar o... Cadê o Jacques, tá aqui também com a gente? Tá, já tá aqui o danadinho, rapaz, tá danadinho aqui já, né? Jacques, vê se tá ligado aí, meu irmão, vê se tá ligado aí. Opa!
1: Padilândio, Faria aí, rapaz!
0: Padilândio, Faria! Saiu! Saiu o som!
1: Não é melhor!
0: Ô, rapaz, que maravilha!
1: Padilândio, Faria, boa noite! Rapaz, adoro festa de vaqueiro,
0: meu irmão! Você sabia que vai ter uma festa do vaqueiro agora? Opa. Olha, vai ter a festa do vaqueiro lá em Pau D'Arco, no Piauí. É isso mesmo. É neste sábado, amanhã, é amanhã a festa do vaqueiro. É Milton Passos! O prefeito de lá é o Milton Passos, né? Tá ligadinho com a gente. Cadê o Milton Passos? Tá lá em Pau D'Arco, no Piauí. Olha, tem as seguintes atrações. Vai ser um dia inteiro de festa, que é a festa do vaqueiro. Tem café da manhã. Tem almoço lá pra Vaquirama. Rapaz, é uma beleza. E à noite tem várias atrações, entre elas Caviar com Rapadura, Balancear, Marco Juliano, Cavalo Branco, Pegadores do Forró e Parceria do Forró. Olha, o apoio total da Prefeitura Municipal de Pau D'Arco do Piauí, Secretaria da Cultura, de Cultura, Governo do Estado do Piauí, Prefeito Milton Passos. Não é, Milton? Um grande abraço para você. Tudo de bom. Cadê o Milton, rapaz? Gente boa. Cabaré lutador, trabalhador. Milton Passos, aquele abraço para vocês e todos aí, Pau D'Arco do Piauí, que sempre acompanham o nosso Terreiro da Fazenda. Muito obrigado pelo carinho, tá bom? Tá começando mais um Terreirão da Fazenda na maior rede de rádios do Brasil, a rede de rádios Verdes Campos Sat, a rádio da vovó, a rádio do vovô. Essa aqui sim, hein? Olha, e tem mais. Nós não somos melhor do que ninguém. Ah, somos apenas diferentes. Somos apenas diferentes. Olha, onde você estiver, estamos aí coladinho com você. Na rádio da vovó, na rádio do vovô. Manda o seu vídeo para nós. Você pode participar através do 86994475082, que a gente aqui manda ver, porque o Terreirão da Fazenda é assim, compadre. Você está nela e ela com você. Solta aí, compadre. Vamos lá. Bota aí para escatitar.
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0: Chega até do jeito que não tem defeito. Esse forró tá bom demais. Pra citar.
1: Tá bom demais. Esse forró tá bom demais.
2: Compadre, esse é o Luiz Gonzaga, o rei do Baião, aqui no Terreirão da Fazenda. Tá bom demais, mas forró, tá bom demais, não tá, compadre, hein? Esse forró tá muito bom, oh, mas é uma beleza. É o Terreirão da Fazenda fazendo essa festa maravilhosa. 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

0: Opa! Que maravilha, meu compadre! Que coisa boa! Olha, obrigado pelo carinho da audiência, cada um que acompanha o nosso Terreirão da Fazenda em todo o país. Obrigado pela sintonia. Continue fazendo essa festa maravilhosa com Irlândio Farias aqui no nosso Terreirão da Fazenda. Olha, quero abraçar aqui o nosso amigo Eduardo Padilha. Eduardo Padilha, lá da... da Banda Caú, é isso? Banda Caú, tá ligadinho com a gente? Ô Eduardo Padilha, um abraço, rapaz, tudo de bom, muito obrigado pelo carinho, gente boa, tá ligadinho no nosso Terreirão da Fazenda, da Speedcast. Aê, um abraço, Eduardo Padilha, da Speedcast, um abração, obrigado pelo carinho, tá bom? Olha, é lá da Banda Caú, Banda Caú, a nossa TV, com certeza. Olha, pessoal, a qualidade maravilhosa, tá tudo de bom. Olha a qualidade como está, hein? Agora sim! Ô, Eduardo Padilha, aquele abraço para você, meu irmão. Não é? Em breve nós vamos estar chegando aí. Olha que qualidade aí, hein, pessoal? A nossa TV, hein? Muito bacana, não é? Muito bacana, beleza demais. Não é isso, nosso diretor?
1: É, Irlande Farias, boa noite, isso mesmo. Ela faz alguns ajustes ali.
0: Só um ajuste, né?
1: Só ajustes, em breve. TV Verdes Campos, Banda Caô, ali na Parabólica, com imagem. Detalhe, já estamos lá no canal em áudio.
0: Em áudio?
1: Canal 365, canal de áudio.
0: Não, tá, mas ok. Essa imagem tá maravilhosa.
1: Agora,
0: viu?
1: Vamos entrar em vídeo.
0: Em
1: o pessoal
0: vídeo.
1: Assistir, olha. Terreiro da Fazenda com o Irlande
0: Farias, meu amigo. Obrigado aí, tá bom?
1: Um abraço.
0: Agradecer o Eduardo, né, Padilha?
1: É, rapaz, o Eduardo, ele tá dando um suporte.
0: Uh-huh.
1: Um suporte grande lá pra gente. Nesse exato momento, ele tá lá. Eu acho que o expediente finalizou, mas ele tá lá já
0: tá acompanhando. Lá na luta. Que maravilha.
1: Toda a programação pra poder verificar como chega o nosso sinal lá em nossa... A sede lá de transmissão.
0: A qualidade, não é? Olha que coisa boa.
1: E tá ali. Então, tá ali já na luta. Testando, fazendo a verificação do nosso.
0: Eduardo final. Padilha da
1: Speedcast!
0: Eita! Banda Caú, né, Jacques?
1: Olha, Banda Caú.
0: Banda Caú.
1: Rapaz, vamos estar ao vivo para mais de. Ó, a gente já está ao vivo na rádio para mais de 20 milhões
0: de mais de 20 milhões de ouvintes. É aí, verdade.
1: Canal 365. E agora para espectadores, o pessoal vai
0: assistir.
1: Ver o compadre.
0: Assistir. Né?
1: Rapaz, vamos ver por ali.
0: Pode assistir na TV, pior. Onde tiver, nos bares, onde tiver, né, Jacques?
1: Se tiver Banda Caô, olha.
0: Olha o sinal
1: da Parabólica, estando disponível. Tô só aguardando, Eduardo, meu filho, nos ajeite, ajuste logo aí.
0: Ô, Eduardo, Padilha, ajusta, dê sinal, ok?
1: Rapaz, pra gente começar logo
0: o Eita! Se Deus quiser, vamos começar, Jacques. Muito
1: vamos,
0: bacana.
1: Vamos sim, tá?
0: Muito bom. A qualidade eu gostei, rapaz. Olha aí como tá, né? Hein? Ah, olha aí.
1: Ah, imagine isso daí, ó. Tá na Parabólica.
0: Você tá? Imagine. Não, não fale não, não fale não. Muito bacana. Rede de rádios Verdes Campos SAT. Um abraço mais uma vez pro Eduardo Padilha, não é? Obrigado aí, viu, Eduardo? Tudo de bom para você. Olha, forte abraço, vamos lá! Vamos com os nossos ouvintes que já estão aqui para falar com a gente em todo o Brasil, em todo o país. Olha, já tem ouvinte aí, Irlândio? Tem! Boa noite, compadre Irlândio Farias, aqui é o João Cardoso de Colinas, o motorista que leva o pessoal da Hemodiálise, né? De Colinas a Floriano, gostaria... de pedir a música Fazenda de Santo Antônio com Jorge Altinho, oferecer para o Hernando, o Francisco de Assis. Estamos aqui na estrada de volta para Colinas. Ô produção, procure aí, não é? A música Fazenda de Santo Antônio, vê se você já encontra aí, tá bom? Para a gente daqui a pouquinho colocar aqui no Terreirão da Fazenda. Um abraço todo especial para todos vocês ligadinho no nosso Terreirão da Fazenda. Um abraço todo especial. Continue fazendo essa festa maravilhosa. Tem mais ouvinte aí. Bota um ouvinte para participar com a gente, não é? Quem é que tá aí, produção? Coloca aí ao vivo. Vamos lá.
2: Boa noite, compadre Irlande Farias. Aqui é Tião Carreteiro de Dom Expedito Lopes.
0: Tião Carreteiro, rapaz.
2: Aqui na cidade de Jerumenha.
0: Jerumenha.
2: Sonizado aqui na 91.1 de São João dos Passos. Manda um alô pra nós aí. Nós estamos aqui na sintonia do Terreiro da Fazenda. Boa noite, compadre Irlande Farias.
0: Boa noite, compadre. Um abração.
2: Bom final de semana para todos que estiverem na sintonia.
0: Olha que coisa boa. Um abraço todo especial. Vamos falar com ele, o compadre Martins, lá de São Gonçalo do Piauí, agentes de venda.
3: Boa noite, Irlande Farias. 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
0: Opa! 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
3: 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Meu número para contato está aí na produção. Meu nome é Martinho Pereira dos Santos. Eu te peço a música do Sabiá na Bananeira. Eu vendo Mega Ré, eu vendo Top Hit, eu vendo Forte Fran Kit, Forte Fran Produto, vendo a Melatonina, Mega Ré, e vendo todos os produtos que tem do Grupo Fanil, vendo aqui em São Gonçalo do Piauí. Olha, mané, olha, Irlande Faria, para você eu tiro meu chapéu e muito bem. Meu obrigado, Irlande Faria.
0: Valeu, compadre. Um abração para você também. Tudo de bom. Bota mais. Tem vídeo aí, produção? Vai lá.
4: E aí, compadre Irlande, rapaz? Eu tô aqui na baladeira, compadre. Olha como é que o homem tá aqui, ó. Balançando.
0: Ouvindo o terreiro da fazenda.
4: Compadre, rapaz, eu tô aqui. Eu ouvi sua rádio aqui agora. Olha o rádio aí, o rádio.
5: Tá começando mais o terreiro da
0: fazenda. Ô, rapaz! Compadre,
4: sabe o que, é que eu tô fazendo aqui, compadre?
0: Não, compadre.
4: O feijão mulatinho.
0: Olha aí.
4: Com aquela ossada zona de boi.
0: Eita, mas é bom demais, rapaz.
4: Quiabo, vou botar o milho, girimu. E a panela tá chiando, compadre, ó. Tá chiando, ó.
0: Eita!
4: Ei, compadre, eu queria lhe pedir bem uma música aí, compadre. Bota uma música pra nós aí, compadre. O Pini Carlos. Viu? O rádio tá aqui, ó, aqui do lado, ó.
5: Você está nela.
4: E aqui é Gigilinho, ó.
0: Eita, rapaz, olha aí que maravilha, rapaz. Um abraço, compadre. É, cadê? Tá aí, produção? Ah, então bota aí, daqui a pouco a gente coloca ela, não é? Na voz do nosso amigo Tom Oliveira. Oh, mas é uma beleza, não é? Vamos lá, bota mais ouvinte aí. Tem mais ouvinte para falar com a gente no nosso Terreirão da Fazenda, que é assim, compadre. É o povo que participa. E é o povo que comanda o Terreirão da Fazenda. Aqui tem participação do povão. Bote mais um ouvinte aí. Olha, tô ligado aqui ao João do Peixe, aqui da capital da Manga. Obrigado, João. Um abraço para você. Tudo de bom. Continue com a gente no nosso Terreirão da Fazenda. Bota mais um ouvinte aí. Vamos lá, compadre.
6: Boa noite, meu compadre Irlande Faria, rapaz. Aqui é o João Batista, aqui de Angical, rapaz.
0: Angical! Epa!
6: Pai, eu tô mandando essa mensagem ao senhor.
0: Ah!
6: Pra o senhor mandar bem um alô aí para a dona Marizô, lá no Tucano.
0: Marizô!
6: Município de Angical, ela tá lá no interiorzão, rapaz. Ela tá lá ligada na rede de Campo Saco, você acredita?
0: Ô, rapaz, que maravilha, não é?
6: Aí eu queria que você mandasse um alô pra Marizô.
0: Ah, Marizô!
6: Uma música pra mim bem aí, de Flávio José, Meu País. O nome da música é Meu País.
0: Olha, eu tô.
6: Esse alô pra Marizô.
0: Eu tô sem Meu País, mas vou botar outra do Flávio José.
6: A Rede Campo Sati, rapaz. Lá ela tá lá sozinha, rapaz.
0: Ali
6: é a mulher guerreira, rapaz.
0: Mulher guerreira, né?
6: Rapaz? Aí ela tá ligada na Rede Campo Sati. Mande esse alô pra ela aí, por favor, meu
0: amigo. Olha que maravilha. A música eu vou botar outra do Flávio José, viu, compadre? Um abração, muito obrigado pelo carinho, porque eu tô sem a outra. Tá bom? Um abraço. Olha, vamos aqui, bota mais ouvinte. É o povão falando no terreirão. É o povão que manda aquele alô. Vamos lá.
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0: Olha que maravilha. Pois um abração, obrigado pelo carinho. Tudo de bom, compadre. Vamos aqui, quem é que tá aqui, compadre?
8: Meu compadre Irlande Farias, rapaz. Nós estamos aqui na sintonia da Rádio Verdes Campo Sati, no Opa! Terreirão da Fazenda.
0: Tá acompanhando lá a gente, rapaz. Que maravilha.
8: No finalzinho da tarde, a gente tá junto até certas horas da noite.
0: Eita, rapaz, que coisa boa!
8: Um colega
0: boa.
8: Meu me falou, um dos maiores cantores aqui de Timon, Manelão, conhecido
0: é o como Manelão, Manelão do
8: São Brasil, que ouve a sua rádio todo dia, Padre Hernando Farias, a sua audiência na cidade de Timon, no estado do Maranhão, tá grande. Opa. Tanto no interior como na cidade. O povo me procura, pede pra gente mandar um alô e dizer o nome. E um deles foi o nosso amigo aqui, cantor de forró, Manelão. Eu lhe mandei até o vídeo dele
0: aí. Ô, rapaz, Manelão, um abraço.
8: Sucesso na cidade, ainda hoje faz. Pra mim é um dos melhores cantores de forró da cidade de Timon.
0: Olha, compadre. Se
8: você botasse esse vídeo dele, pra turma ver que muita gente.
0: Cadê ele? Deixa eu ver aqui, cantor. Deixa eu ver o Manelão.
8: Muito
0: forró. Ô, rapaz, mandou pelo Face, não dá certo.
8: E a banda Som Brasil da época.
0: Tá bom, compadre. Tocando. Pois obrigado, viu, compadre?
8: Um abraço, meu garoto, ele. Aqui do Manguito, aqui do Banco de Areia.
0: Olha, tá, valeu, compadre! Vamos aqui, valeu. Olha aí, vamos falar com o povão. Bota o povão pra falar.
9: Boa noite, compadre Hernando Faria. Aqui é a Lúdia Coelho Neto.
0: Coelho Neto no Maranhão.
9: Bem arrochadinho. Você que vai escolher.
0: Olha aí, viu?
9: Eu ofereço meu amigo Sérgio Lima. E ofereço para a minha comadre Conceição. E o Chaguinha das Gatinhas, que é meu amigo também. E o seu Veneno. O Veneno também parece que agora não falou mais na rádio. E a dona Júlia.
0: Tá certo, compadre, porque ele pode é no máximo um minuto. E todos os compadres que a senhora conhece, ela voltou 2 minutos e pouco, não pode. Mas um abração, com certeza estão ligadinhos com a gente lá, tá bom? Comadre Lourdes, lá de Coelho Neto, no Maranhão.
10: Boa noite, meu compadre Reis.
0: Boa noite, meu compadre. Eita, rapaz!
10: No Maranhão, nós estamos ouvindo seu programa aqui todos os dias, mano.
0: Todos os dias estão ligadinhos lá com a gente.
10: Bota aí a música do Gonzaga pra nós, rapaz. Aquela música que ele fala assim, Carolina. Acho que o nome dela é Carolina, se eu não tiver enganado.
0: Bota aqui, eu botei Luiz Gonzaga agora há pouco, pai.
10: E o Capivara. E o Crezinhazão lá na Avenida Tiúba, rapaz.
0: Eita, pois um abraço. Vamos falar com a Inês agora de Campo Maior. Inês, boa noite.
11: Boa noite, Islândia Faria. 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Quero dar uma boa noite para o Zé Romão no Alto Meio. 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E para o seu João Batista no Boqueirão, boa noite. Meu boa noite vai para o Carlos Alberto. Boa noite. Meu boa noite vai para o Chico Barra Nova, Zeca Miguel da América. 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Obrigada, Silane Farei, pelo espaço. Uma boa noite.
0: Valeu, comadre. Um abraço. Quem é que está aqui com a gente, hein?
12: Boa noite, Silane Farias. Minha amiga, eu sei que essa música é difícil. Ela é. Acho que ela é de Luiz Gonzaga. Que faz amar é coisa boa. Acho que é a má que fala, eu não entendo a letra, não sei ler, que eu sou um velho já, não entendo isso. Bota ela aqui pro Adão São dos Quatro Maranhão, pro Vado Vacuri. Pois é, Leandro Faria. Aí no dia 7 de setembro o velhinho completa 70 anos. E já tem até uns cabritos ali pra fazer uma coisa.
0: Eita!
12: Uns porcos ali já peguei, botei no chiqueiro pra limpar, sabe? E é alto da terra, que é pra não se lamear, pegar micópio, porque porco tem muito verme. Tá ligado, viu?
0: Ah, olha aí, que maravilha! Obrigado, compadre! A música que você pediu, Amei à Toa. Daqui a pouco eu boto, tá bom, compadre? Ela é linda, é muito bonita realmente. Um abração, obrigado pelo carinho. Olha, vamos com o forró, compadre, daqui a pouquinho. Enquanto isso, vai mandando vídeo para nós, mandando vídeo, mandando áudio, que nós estamos aqui para atender você com todo carinho. Pode lapiar forró aí, que a gente vai tocando por cá. Se tem forró, é porque você está no terreiro da fazenda, fazendo essa festa maravilhosa. Arrocha aí, compadre.

0: de cair no pedicado, Tom Oliveira! Eita, shot danado de Bócio! Rapaz, mas é uma beleza, não é? É o terreirão da fazenda aqui com o Irlândio Farias, levando o melhor do forró em qualquer lugar do Brasil. Você acompanhando a melhor programação, você sabe. É aqui no terreirão. Opa, rapaz! Vamos para onde agora? Vamos para o intervalo comercial. Já, já a gente volta com mais participação dentro do nosso terreirão da fazenda. Segura aí, meu compadre, que é rapidinho. Eu volto já, já.
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0: compadre, já estamos de volta no Terreirão da Fazenda. Olha, levando o melhor do forró para todo esse povão que acompanha a gente, rapaz. Você tá onde, hein? Deixa eu ver quem é que tá aqui. Vamos lá, bote aí.
1: Olha, pá, que o Miguel César do Bebom, né? 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Intercultural, oferecer para o Antônio Alcântara, o Bier, a Cruzinha do Seco, e o nosso amigo Zé Doleto, né? A Zé Pereira também. E a Sassão Ribeira Jandir, todo mundo do Tangará, que tá ligadão. Simpatia, Salão Dourado, o Jean Guru, né? Tá ligado, tô em Celso, lá no Juazeiro, Boné Bezerra, também, né? O Túnico Osório, ligadão. O seu Citonho, a família Moura, ligada. E o nosso amigo Goró, a família Meligido, todo ligado.
0: Olha que maravilha, maravilha. Obrigado, compadre. Um abraço pra você. Bota mais ouvinte aí, produção. Bota o povão pra falar. Bota o povo aí, vamos lá.
2: Fala aí, meu compadre. Tamo aqui, rapaz, na sintonia aqui da Verdes Campos Sátio, Terreirão da Fazenda.
0: Opa!
2: Sextou. Compadre, rapaz, eu queria ouvir aí Zé do Potiguar. Onde andará você? Esse forró também é bom, viu?
0: Quem é, rapaz?
2: Compadre, rapaz, eu queria ouvir aí Zé do Potiguar. Onde andará você? Esse forró também é bom, viu?
0: É, deixa eu
2: ver. Aí. Manda ver aí, compadre.
0: Se tiver, não é? Repete, só o nome dele aí, produção. Por favor, bota lá.
2: Repetir. Fala aí, meu compadre.
0: Olha aí.
2: Tamo aqui, rapaz, na sintonia.
0: Zezo,
2: Sextou. Compadre, rapaz, eu queria ouvir aí Zezo Potiguar. Onde andará você? Esse forró também é bom, viu? Pereira aí. Manda ver aí, compadre.
0: Valeu, compadre. Olha, vê se tem aí. Se tiver, compadre, a gente toca, viu? É, vê aí, produção, se você encontra aí. Se encontrar, não é? Onde andará você? Me lembrei aqui do Alípio Martins, né? Onde andará você? Você lembra dessa música? Se tiver ela aí, a gente, não é? Vê se tem ela aí. É, já tem mais ouvinte aí, produção? Bota o ouvinte. Onde andará você, mas é o Geso, né? Eu não sei se eu tenho aqui ela aqui, depois a produção vai procurar, viu, compadre? Olha, é o Geso. Olha, quem é que tá aí? Bota o povo pra falar, bota aí.
3: Boa noite, meu compadre Hernandes Farias, pra que é o filhão do canto da Palmeira, bota a música da Fazenda. Sem você não dá, somente me oferecer aqui pro meu filho.
0: Quem é?
3: Boa noite, meu compadre Hernandes Farias, pra que é o filhão do canto da Palmeira, bota a música da Francis Dalva. Sem você não dá, somente me oferecer aqui pro meu filho Paulo Ricardo. E o vaqueiro Henrique, rapaz, viu? E eu tô em Queiroz da Vila Nova Zelândia. E meu amigo aqui, Chico Novo, lá no, na região do Sarcete, viu? E meu amigo aqui, Antônio, tá nos Capões. E toda a vaqueirana que tem curtindo essa rádio maravilhosa que é a Verdes Campos Sátio, rapaz. Tô bem que assim, deitado na baladeira aqui, mas tô curtindo seu programa, viu?
0: Ô, rapaz, tá ligadinho com a gente, um abração. Bota o provão aí, quem é que tá aí com a gente, rapaz? Solta aí o áudio aí, produção, vamos lá.
4: Boa noite, meu compadre Lando Faria.
0: Não acredito, rapaz, Roberval Santos.
4: Tudo bem, graças a Deus, aqui é Roberval Santos, diretamente do sítio Santa Inês, zona rural de
0: José. Eita, compadre.
4: Bem-vindo ao programa Terreiro da Fazenda, com meu grande amigo Lando Faria. E queria mandar um abraço para todo o pessoal ali da Pinicada, Tamboril, Dois Riachos, estão ligados no programa, e José de Freitas. Mande aí um alô para o meu amigo Gonçalo Bubu, rapaz, lá no Coqueiro Verde.
0: Coqueiro, rapaz,
4: todo tá... dia que tem programa ele tá ligado em você.
0: E eita!
4: Ele seu telefone pra mim. E eu passei pra ele. Meu padre, um grande abraço pra você e todos os ouvintes do programa. Tropeiro! Tô indo ali para uma missa, compadre. Começa agora às 19h10, 19h15. Mas estou indo daqui do sítio ligado no programa. Um abraço.
0: Ô, compadre, obrigado, Roberval Santos. Aquele abraço, rapaz. Aí é gente boa, não é? Tá sempre ligado com a gente. Olha, o Roberval Santos não perde. Diz que tá indo pra missa, não é? E tá com a família. Um abração. Cabo Rei Batalhador, Roberval Santos, lá em José de Freitas. tá no sítio Santenês, tá indo pra missa. Um abraço ao Eval Santos, obrigado, meu irmão, pelo carinho da audiência. Gente boa. Daqui a pouco a gente, não é? A gente toca ela. Ô, rapaz, gente da gente. Obrigado, Robert Val Santos. Um abraço. Olha, vamos lá, compadre. É o povão ligado no Terreirão da Fazenda. É o povo mandando ver. 86994475082. Você manda o seu WhatsApp, manda o seu vídeo, manda o seu alô, manda áudio. Agora eu gosto de vídeo, não é, produção? A gente gosta de vídeo porque a gente quer ver o povão lá. A comadre está fazendo aquela comidinha boa, o compadre que está na vigilância, meus amigos, meus irmãos caminhoneiros que estão aí na estrada, ligadinho com a gente. Um grande abraço para cada um de vocês. E continue aqui no nosso Terreirão da Fazenda. Muito obrigado pela sintonia, tá bem? Mande o seu vídeo, nós estamos aqui aguardando. Não esqueça de falar qual é a sua localidade. Faça sempre com o telefone, não é? Na horizontal, deitado. Ô, rapaz, aí beleza, a gente bota na nossa TV Verdes Campos, bota também nas redes sociais. Ô, pra que melhor, hein? Um abração, obrigado pelo carinho e continue com a gente nessa festa maravilhosa com o compadre Irlândio Farias. Arrocha aí. Essa aqui é boa, hein? É o João Bandeira cantando Lama!

0: Esse é o Flávio José. Eita, me diz, amor. Agora são já 7 horas e 19 minutos. 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
1: É coisa boa.
0: Arrocha, compadre. Segura.

0: Tá aí, compadre! Que música maravilhosa! Pode me torturar com a Eliane aqui no Terreiro da Fazenda. Olha, vamos mandar um abraço, sabe pra quem? Pra Luciana, lá em Alto Alegre do Maranhão, que tá ligado com a gente. Lá no projeto, rapaz. Eita, ela vende todos os produtos GF8. Você fala com a Luciana, não é? Que ela está lá para atender você com todo carinho, rapaz. Daqui a pouquinho eu vou... Cadê o telefone dela, produção? Eu acho que está aqui o telefone dela, deixa eu pegar aqui. Não é? 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Um abraço lá, ela está no projeto, não é? É gente boa, gente fina, gente maravilhosa que não perde o nosso Terreirão da Fazenda. Bota uma participação aqui, Irlândio. Bote um ouvinte aí. Quem é que está aí com a gente? Bote aí, solta o áudio aí do ouvinte.
1: Boa noite, compadre Irlândio Farias. Que é Domingos Moura, de Matões, Maranhão.
0: Ô, Domingos, passando um abraço.
1: Para registrar aqui a nossa audiência em Matões, ouvindo o Terreirão da Fazenda.
0: Rapaz, que coisa
1: ouvindo
0: boa.
1: Ouvindo a melhor rádio do Brasil.
0: Que é
1: do
0: obrigado, compadre.
1: Deixar também um alô especial aqui pro meu amigo Celso, no centro de Matões. Meu amigo Wellington Ferro, do bairro Taioba, aqui em Matões. Né? E a todos os caminhoneiros que estão ligados, os vigia noturno também, que estão ouvindo a programação. Né, o pessoal que estão aí, muitas vezes no fundo do quintal, ouvindo o radinho. As famílias, né, que se reúnem ao redor da fogueira para ouvir a Verdes Campos.
0: Oh, tá chegando as festas juninas.
1: Ao canto da coruja, ao canto da mãe da lua.
0: Oh.
1: É, tem alguns até que ouvem o Rasga Mortalha.
0: Não, olha, Rasga Mortalha não dá não, mas a canto da lua...
1: Tamo aqui, rapaz. Bota uma moda daquela bem boa mesmo, do fundo do baú pra nós.
0: Aqui. Eita, rapaz! Olha, a cantiga da Mãe da Lua, rapaz, eu corria com medo, viu? Rapaz, eu tinha medo demais, que aquele canto da Mãe da Lua... rapaz, o compadre... Menino no interior, meu amigo, velho. Rapaz, eu tinha medo. Que ela dava aquele canto da Mãe da Lua, lá no pé de pau, a lua clara, e ela... Eita, pá! Olha, mas é engraçado quando a gente é criança, né, rapaz? Meu Deus do céu! Eita história! Vamos pro intervalo comercial, já já a gente volta, é rapidinho, segura aí!
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0: Mas é bom demais esse forrozinho. Brasas do Forró. É o terreirão da fazenda. Vamos falar aqui com nossa audiência. O povo já está por aqui para falar com a gente. Bota o povo para falar, Irlândio. Quem é que tá aí?
1: Boa noite, meu amigo. Tô aqui no sítio aqui do meu sogro aqui. No interior de Canto do Buriti.
0: Canto do Buriti!
1: Curtindo aqui, ó, Verdes Campos.
0: Oh, mas é bom, hein?
1: Tem muita audiência aqui.
0: Obrigado, compadre.
1: O Carlos tá falando.
0: Ô, compadre Carlos, um abraço pra você, compadre. Vamos aqui, quem é que tá aqui? Bota o povão.
2: Boa noite, compadre Lanfari. Eu tô aqui, rapaz. Ouvindo aqui a rádio Verdes Campos, que é o Geraldo de Pararama, Maranhão.
0: Geraldo de Pararama, no Maranhão.
2: Meu, tudo de bom, rapaz. Eu não vou pedir música não, porque você só bota música boa. Tô aqui,
0: Obrigado, compadre.
2: Tudo de bom pra você, meu compadre.
0: Obrigadão, um abraço. Olha aí, gente boa.
2: Pra todo que ouve a rádio, a vez de Campos Sádio.
0: Obrigadão aí, um abração pra você. Bota mais ouvinte aí, bota aí.
3: Boa noite, Irlande Faria. Eu quero que você bote aí música pra mim de Aldomar Castilho.
0: Ô, o senhor é forró pé de serra, compadre.
3: Ou seja, Alipe Martins. Qual oferecer minha mãe, Maria da Cruz, e meu irmão Zé Neto, e sobrinho afilhado, e para todos que estão ouvindo a Verdes Campos, sabe? Eu, João Luiz do Riacho Fundo, município de Cocalteira. Boa noite, compadre.
0: Obrigado, compadre.
3: E bote a Sabiá, quero também o Cacho. Tudo, viu? Hoje é a toada do programa da Terreiro da Fazenda todo.
0: Ô, rapaz, que maravilha!
3: Você, meu compadre.
0: Um abração, obrigado pelo carinho. Bota mais ouvinte aí. Quem é que tá aqui com a gente?
4: Boa noite, Islândia Faria. Gostaria de lhe pedir aí uma música de Mastruz com Leite, homenagear aqui pra galera aqui na Serra Negra, que estão de boiando feijão aqui.
0: Estão de boiando feijão, rapaz.
4: Tiadócio Bezerra, Antônio Paulino, meu irmão Mauro Júnior, minhas netas Ana Júlia, Maria Clara, Amanda Maria, Maria Cecília.
0: Olha aí, que maravilha. Obrigado pelo carinho, tá bom? Tudo de bom. Olha, aqui é Mastruz com Leite. Daqui a pouco a gente toca pra você, Mastruz com Leite, aqui no Terreirão da Fazenda. Olha, deixa eu ver quem é que tá aqui. Não é? Tem mais ouvinte aí, compadre? Hein? Oh, mas é bom demais, hein? É? Ah, é! Yeah. Oh, rapaz! Então prepara que daqui a pouco a gente bota, tá bom? Olha, compadre, vamos aqui, bota aí mais ouvinte pra falar com a gente. Mais ouvinte aqui no Terreirão. Bota o povão pra falar. Quem é que tá aí? Boa noite, compadre. Quer ouvir qualquer uma música do Marinei e oferecer pra o Manuel de Castelo, Amargudo de Seu, ligado com a gente. Olha aí, chegando mais ouvinte.
5: Boa noite, meu compadre Islândia. Tudo bem?
0: Tudo bem, compadre.
5: Tô falando aqui de Teresina. Rapaz, nós ouvimos um rádio aqui. O rádio não, porque nós estamos em casa hoje. E aí eu baixei o aplicativo pelo celular, né? Aí fica ouvindo pelo celular, né? E aí quando você falou aí da Mãe da Lua e cantando... Compadre, a Maria Júlia morre de medo, desde pequena até hoje. E aí quando você saiu falando aí, cantando, ela ficou olhando. Aí a Lizinha pra mexer com ela, aí a Lizinha fica bem fininha, cantando pra irmã dela. Eita, compadre.
0: Eita.
5: Sempre aqui na escuta, eu com as meninas, quando nós não estamos no carro, nós estamos em casa aqui ouvindo, viu? Passando só para lhe dar um abraço e dizer que nós estamos aqui ouvindo.
0: Olha aí, rapaz, que maravilha. Produção, cadê o canto aí da Mãe da Lua? Deixa eu ver se eu ouço aqui, como é que é? Bota mais uma vez aí. Cadê o canto da Mãe da Lua? Bote aí, produção. Bote aí, deixa eu ouvir aqui. Tem umas que é mais forte, né? Rapaz, eu vou te falar. Eita, Mãe da Lua! Quem não lembra, né, rapaz? Quem mora no interior, quem morou no interior, sabe que a Mãe da Lua, rapaz, é incrível. Olha, daqui a pouquinho a gente bota mais ouvinte. Vamos tocar música, já já tem mais ouvinte aí, tá bom? Bota aí forró pra nós aí, compadre. Eita, mas é bom demais. Bota forró!

Olha aí, compadre, esse aí! Olha, o pessoal pedindo, a gente toca com todo carinho no Terreirão da Fazenda. Agora são 7 horas e 54 minutos! 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Olha, vamos aqui, compadre. 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Não perde o nosso Terreirão da Fazenda. Muito obrigado pelo carinho, tá bom? 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
1: Agora, 8 horas, horário de Brasília.
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0: Eita, mas é bom demais aqui no Terreirão da Fazenda ter a sua companhia. Deixa eu ver aqui se tá dando certo aqui o telefone, peraí. Deixa eu ver aqui, oi, deixa eu ver aqui se vai dar certo agora aqui. Não é, produção? Alô, boa noite! Deixa eu ver aí, produção, se vai dar certo aí. Tem ouvinte aí na linha? Alô, boa noite! Não deu certo? Rapaz. Deixa eu ver aqui, produção. Alô? Não, né? Tudo bem. Então vamos aqui. Pode ligar de novo aí e ver se dá certo, né? Deixa eu ligar de novo aí, produção. Ver se dá certo. Olha, vamos falar também do nosso espaço, tanto no Centro de Convenções, Atlantic City, em Teresina, como o JTI já. Deixa eu ver se vai dar certo agora. Se não der certo... Alô, boa noite! Não deu certo não, né, produção? Não deu certo, rapaz. Alô, boa noite! Não? Tá bom, então. 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Oh, mas é bom demais, não é? Hein? Cadê a Mari? Cadê a Maria? Tá aí, compadre? Me pediram ela, a produção. Mas vamos botar o ouvinte primeiro. Hein? Opa, vamos botar o ouvinte primeiro. Quem é que tá aí? Bota o povo pra falar. Deixa eu ver quem é que tá aqui. Solta o áudio.
1: Boa noite, amigo Irlão de Faria.
0: Boa noite.
1: Eu sou Francisco da Chada, aqui em Tiara de Cima, no município de Granja, Ceará.
0: Opa, rapaz.
1: Ontem, meu amigo, eu não passamos, mas hoje eu...
0: Conseguiu, né?
1: Eu de participar novamente. Aí eu gostaria de ouvir uma música do Luiz Gonzaga, Juazeiro.
0: Juazeiro.
1: Essa música tocava muito aqui numa rádio AM de Camusim, né?
0: Ah.
1: Na época, né? Fazia muito sucesso. Tinha um programa.
0: Beleza.
1: Luiz Gonzaga, dia de domingo, né?
0: Ah, Luiz Gonzaga.
1: Eu conheço muitas músicas de Luiz Gonzaga. Nos anos. Na década de 80, né?
0: Rapaz! Teve
1: sucesso. Boa noite.
0: Boa noite, compadre! Luiz Gonzaga Juazeiro, tem aí, produção? Procure aí rapidinho, já encontrou? Mas é bom demais, hein? Rapaz, é bom. Já tá aí, separada? Ah, tá. Então daqui a pouquinho a gente toca o Luiz Gonzaga, o rei do Baião. Bota mais ouvinte aí, produção. Quem é que tá aí pra falar com a gente? Hein? Mande vídeo pra nós também. Estamos aqui, vamos lá.
2: Compadre Faria, boa noite.
0: Boa noite, compadre.
2: E oferecendo a próxima música aí do seu programa para meu parente Batista Charrier, família Charrier, lá nas Pedrinhas, município de São Mateus, no estadão do Maranhão.
0: Eita, São Mateus!
2: Aqui, Aloysio Marques,
0: rapaz!
2: Município de Barra, no Piauí.
0: Obrigado, compadre!
3: Boa noite, Ilane.
0: Boa noite!
3: Minha mãe dando socorro no bairro Maravilhal. Isso aqui é o Diversivo. Quero curtir Sala de Reboco. Ofereço para todos que estão ligados na programação do terreiro.
0: Olha aí, rapaz! Que maravilha, né, compadre? Um abração. Obrigado aí pelo carinho da audiência. Olha... Também quero abraçar, né, a todos que estão ligadinho com a gente. Olha, quero abraçar também a Sônia, né? A Sônia. Ô, Sônia, um abraço para você, Sônia. Tudo de bom. Obrigadão pelo carinho da audiência. Olha, quero abraçar também o Reinaldo, né? Reinaldo, um abraço para você, tudo de bom. Eita, rapaz, mas é bom demais, né? Ter a companhia desse povo. Quem é que tá aí? Deixa eu ver aqui. Bota o áudio aí, produção.
4: Olá, Faria, meu amigo. Aqui eu tô só ouvindo só o barulho da natureza. E o programão Terreiro da Fazenda. Obrigado, meu amigo. Aqui em Canto do Buriti.
0: Ô, rapaz, brigadão pelo carinho, compadre. Tem mais ouvinte aí, compadre? Bota um ouvinte aí pra falar. Quem é que tá aí? Oi, boa noite! Bote, compadre.
5: Boa noite, Islande Faria. Gostaria de lhe pedir aí uma música de Mastruz com Leite, homenagear aqui pra galera aqui na Serra Negra, que estão de boiando feijão aqui, tomando suco de cajá.
0: Opa!
5: Tia Dos Bezerra, Antônio Paulino, meu genro Mauro Júnior, minhas netas Ana Júlia, Maria Clara, Amanda Maria, Maria Cecília.
0: Olha aí, um abração aí, tudo de bom.
6: Boa noite, meu amigo Leandro Farias, aqui é o Zé Noleto, Cantinho do Céu, somos Espaço Maranhão. Hoje eu gostaria de ouvir um forró de Cirano Cirino, Cabo Namorador. Mandar um abraço pro meu amigo Pedro Gago, meu amigo Voz da Eletrônica, meu amigo Zé Soares na Mata Albertino, Zé Conquer na Mata Jurema, Edivan Lima no Buriti Largo, Gordinho Zé Raimundo no povoado Buriti Largo. Uma boa noite, meu amigo Leandro Farias.
0: Boa noite!
6: Meu amigo Zé Noleto.
0: Ô, Zé Noleto, um abração. Bota mais ouvinte aí.
7: Boa noite, compadre Leandro Farias. Aqui é comadre Luzia, do Renascença 2 da Zona Sudeste, de Teresina. Compadre, já passou alguma música do Genival Lacerda? Ou do Flávio José?
0: Já, comadre. Genival Lacerda ainda
7: aí,
0: não.
7: Tudo bem. Eu queria que você passasse aquela música pra mim, Tomei Caldo de Mocotó, do Genival, viu? Aí se já tiver passado, aí, meu filho, bota qualquer uma do Flávio José, aquela ouvida aperreada, viu? Eu tô aperreada. Eu ofereço aqui pra meu esposo Arnaldo, ofereço pra meu filho Yuri, ofereço pra minha nora Letícia Vitória, ofereço pra você. Ofereço para minha amiga Tchesca de Timon, Maranhão. E ofereço para o rapaz, esqueci o nome do rapaz, tá fazendo a programação do Marcelo Macedo. Pense num menino maravilhoso, pense num rapaz super educado, bacana. Esqueci o nome dele, ofereço para ele também. Ofereço para ele, diga para ele que ele mora dentro do meu coração. Tá aqui, compadre. Nunca mais, né, eu gravei meu videozinho dançando, mas eu vou gravar. Depois eu vou gravar um vídeo, vou mandar.
0: Ô, você, mas viu? É bom, né, comadre?
7: Aí, amanhã eu mando outro áudio de novo, viu? Tchau.
0: Opa, gente boa! Ligadinho aqui no Terreirão da Fazenda, um abraço todo especial. Bota mais ouvinte aí, produção. Bota mais ouvinte aí.
8: Boa noite, compadre Alange. Compadre Alange, eu quero ouvir uma música.
0: Ah.
8: A música que eu quero ouvir é do Genival Lacerda, Segura Cabra, Zé.
0: Segura Cabra.
8: Chico Filho, Flávia, Rutieri, Rodrigues, Samuel, Danilo, o Gabriel, e para o vizinho, a Fula, Jesus, a Preta, Bruna, Erlândia, Nazaré e Adisteu. Quem está oferecendo é o Francisco Fernandes Souza, morador aqui de Timon, no bairro Planalto Formosa, perto da TV Mirante.
0: Opa! Obrigado, compadre!
8: Toda noite estou ligado no seu programa. Quando você tiver no seu programa, você manda um alô pra gente aqui, manda um alô pra mim.
0: Tá certo! Pois um abração, obrigado pelo carinho, tá bom?
8: Eu tô todo dia, toda
0: noite. Oh, mas é maravilha!
8: Não tem esforrozão não, que eu gosto de esforrozão demais.
0: Olha aí, obrigado, compadre. Olha aqui, boa noite, compadre Irlande Farias. Quero a música do Frank Aguiar. Feliz para tu e minha Família, meu nome é Antônio Oliveira, ofereço para... Oh, rapaz, ofereço pelo meu Deus abençoado e moro na Taia, é Taia, Taia de Cima, é Taia Cima, né, me esqueceu, oh, rapaz, um abração, obrigado, lá no Ceará, não é, tá ligado com a gente, um abração todo especial pra esse povão que tá ligado com a gente, tem vídeo aí, produção, bota aí, vamos lá.
9: Boa noite, meu irmão. Irlande Faria.
0: Olha os caminhoneiros, olha os caminhoneiros.
9: Da Copsa Transporte. Estamos aqui nesse exato momento descendo aqui a famosa Serra do Tianguá, viu? A chofezada aí que estiver na escuta aí do programa aí, se conhece bem aqui a serra, viu? Tem que descer com cautela, com muito cuidado. É isso aí, meu irmão. Irlande Faria. Estamos aqui chegando aqui, viu? Chegando ali já no Sobral. Aproveitar e mandar um abraço aí a toda a chofezada que estiver na escuta e a todos os ouvintes. E um abraço aí pra vocês, Irmã Farias. Valeu, Irmã Farias! Tudo de bom!
0: Vaquejada. Eita!

Esse daí, compadre, vou te contar, hein? É a Fazenda de Santo Antônio aqui no Terreirão da Fazenda. Rapaz, só música bacana no Terreirão. Vamos lá, compadre!

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5: Já estamos de volta, rapaz, aqui no Terreirão. Eita, que festa bonita. Olha, vamos aqui falar com nossa audiência, com o povão que já tá por aqui. Compadre Irlândio, boa noite, gostaria de ouvir a música da banda Manassels. Eita, Cura da Alma, só pra curtir. Fabíola Pinheiro, da cidade de Santa Cruz dos Milagres, acompanhando o nosso programa. Vamos lá, quem é que tá aqui, compadre?
6: Maria.
5: Quem é? Quem é, produção? Bota aí o povo pra falar aqui no Terreirão da Fazenda. Quem é, compadre? Hein? Não entendi. Então bota aí, vamos lá.
6: De Faria, que é a Doracy de Campo Maior. Eu gostaria de pedir aquela música, Lua, para oferecer pro Antônio Chico e família, Chico Bezerra e família, lá no Arrelique, também para Severa e Catarina. E pro meu esposo Cristina aqui em Campo Maior. Ele é cadeira cativa do seu programa. Assiste todos os dias. Tá bom? Uma boa noite pra você também.
5: Quer dizer que ele tá ligadinho com a gente. Ô, rapaz, que coisa boa. Obrigado, compadre. Um abração pra você e continue aqui no Terreirão da Fazenda. Compadre Irlândio Farias. Bote mais. Quem é, produção? Então vamos lá. É o povão ligado no Terreirão. É o povão acompanhando a gente. Olha, muito obrigado. Que nem vem, vem. Bota aí.

Esse aí, compadre, você sabe, não é? Ah, é o Flávio José. 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Obrigado pela sintonia e pelo carinho da audiência. 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Gente boa, não é? Está sempre ligado com a gente. 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Olha, vamos falar também aqui, compadre, hein? 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Ah, muito bem, doutor Luiz Augusto, conquistando o coração desse povão piauiense, não é? Altoense, enfim, não é? O povão que já conhece. Um abração, doutor Luiz Augusto, tudo de bom. Olha, hein?
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Olha, compadre, vamos aqui com o povão que já está aqui ligado com a gente. Irlândio Farias, mande um alô para mim. Tô acompanhando você. Aqui é o Hinaldo, rapaz. Mora em Timon, no Maranhão. Ô, Hinaldo, aquele abraço para você, compadre. Tudo de bom. Grande Hinaldo, não perde o nosso programa. Está ligadinho com a gente. Ah, oh, rapaz, coisa boa. Um abração para você. Tudo de bom e continue aqui. Na melhor do Brasil. 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

São Domingo, compadre! Rapaz, mas é antiga, mas é bonita. Os três do Nordeste. Quem não lembra desse forró? É aqui no Terreirão da Fazenda, compadre. Olha, quem é? O Vicente pediu faz hora. A Água Clara tem aí, compadre? Jorge Altinho? Ele já pediu, hein? Se tiver aí, com produção, toca aí. Pediu lá no comecinho do programa, hein? Ele pediu no comecinho. Dá pra tocar ela ainda aí, produção? Dá? Bota ela aí, vamos lá.

0: Esse aí, compadre, é o Jorge de Altinho, rapaz. Eita, forrozão danado, hein? Olha aí, rapaz. É aqui que a gente se encontra no Terreirão da Fazenda. A você que está acompanhando o nosso programa, muito obrigado pelo carinho, tá bom? Quero agradecer aqui do fundo do coração a cada um de vocês. Opa, tá também, né, compadre? A dona Amélia, rapaz, acompanha sempre a gente. Dona Amélia, aquele abraço pra senhora, dona Amélia. Muito obrigado pela sintonia e pelo carinho que a senhora tem sempre aqui pelo Terreirão da Fazenda. Olha que coisa boa, não é? Maravilhoso. Um abração pra senhora, tudo de bom e continue sempre fazendo essa festa maravilhosa com o Terreirão da Fazenda. Olha, agradecer também aqui o Emídio, né, rapaz? Não é o, me lembrei do saudoso Antônio Emídio, mas é o Emídio que está acompanhando a gente lá em Piripiri. Muito obrigado pelo carinho, tá bom? Olha, acredite, tenha fé. A fé cura, a água cura e os produtos de F8 salvam vida. Acredite sempre. Olha, queria agradecer a cada um de vocês. Saúde, não é, para cada um. E sempre pense nas conquistas que você vai conseguir na vida. Não desista jamais. Por causa de uma topada, de uma queda, sempre ergue a cabeça e siga em frente, tá bem? Eu queria agradecer a cada um de vocês, em nome do Pai, do Filho e do Espírito Santo. Amém. Bença papai, bença mamãe, bença vovô, bença vovó. Amanhã, se Deus nos permitir, nós estaremos de volta aqui no Terreirão da Fazenda. Um grande abraço, vem aí a oração do Pai Nosso, em seguida a voz do Brasil. Valeu, Brasil!
1: Olá, amigos. Quem fala aqui é Franli. Quero dizer o seguinte. Para você ter êxito na fé, você precisa ter fé. Se você não tiver fé, você não vai ter êxito. Saiba de uma coisa, que um dos melhores remédios, melhor antibiótico, é a fé. Você quer que dê certo sua fé? Se concentre, levante a mão para cima, se encoste em qualquer, numa parede, em qualquer coisa, e peça a Deus aquilo que lhe interessa. E tenha fé. Se você fizer isso, vai dar certo, vai dar certo. Quem está falando aqui é Franli. Essa oração foi feita aqui na sede da Rede Rádio Verde Campos, com todos os funcionários daqui da rádio. Todos nós fizemos com fé, pedindo para que você tenha saúde, nossos ouvintes, nossos queridos amigos. Então, só quero lhe dizer para você, tenha fé e reze conosco esse Pai Nosso.
2: Pai Nosso que estais no céu, santificado seja o vosso nome. Venha a nós o vosso reino, seja feita a vossa vontade, assim na terra como no céu. O pão nosso de cada dia nos dai hoje, perdoai as nossas ofensas, assim como nós perdoamos a quem nos tem ofendido. E não nos deixeis cair em tentação, mas livrai-nos do mal. Amém. Ave Maria, cheia de graça, o Senhor é convosco. Bendita sois vós entre as mulheres. Bendito é o fruto do vosso ventre, Jesus. Santa Maria, Mãe de Deus, rogai por nós, pecadores, agora e na hora de nossa morte. Amém.
3: Esse Pai Nosso e Ave Maria é um oferecimento da família da Rede de Rádio Verdes Campos Sat e suas afiliadas. Para todas as pessoas que estão nesse momento passando por situação difícil nos hospitais, com a Covid ou com outras doenças. E também para todas as famílias que estão sofrendo porque perderam seus entes queridos. Rogamos a Deus que Ele console cada coração sofredor nesse momento tão difícil nas nossas vidas. A família da Rede de Rádio Verdes Campos Sat e suas afiliadas têm a certeza que juntos vamos passar por tudo isso e sair do outro lado mais forte.
4: Está no ar a Voz do Brasil, as notícias do governo federal que movimentaram o país no dia de hoje.
5: Boa noite.
6: Uma boa noite para você que nos acompanha em todo o país.
5: Sexta-feira, 8 de maio de 2026.
6: E vamos ao destaque do dia em investimento em energia.
5: São 130 bilhões de reais para melhorar a distribuição de energia elétrica no país até 2030. Gabriela Noronha.
7: Foram renovados os contratos de concessão de 16 distribuidoras de energia elétrica. A renovação dos contratos beneficia cerca de 42 milhões de residências no país.
6: E anunciado também, Luz para Todos vai chegar a mais 233 mil novas famílias.
5: E ainda, rendimento médio mensal do brasileiro alcança o maior patamar da série histórica desde 2012.
6: O valor tem crescimento de 5,4% em 2025 e chega a R$ 3.367, Graziella Bezerra.
8: O aumento da oferta de trabalho foi o que mais puxou o incremento da renda.
5: Você vai ouvir também serviços públicos na mão.
6: GovBR alcança a marca de 500 milhões de assinaturas eletrônicas.
5: Saiba como proteger sua conta e evitar golpes virtuais. Cleide Lopes.
9: Você pode acessar na plataforma serviços digitais que vão ajudar a proteger seus dados contra golpistas.
6: Hoje, na apresentação da Voz do Brasil, Mariana Jundumim, Nazi Brum.
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6: 130 bilhões de reais em investimentos para modernizar a distribuição de energia elétrica no país até 2030.
5: O anúncio foi feito em evento que contou com a presença do presidente Lula.
6: O objetivo é melhorar a qualidade dos serviços prestados à população e incentivar o desenvolvimento e a geração de renda.
7: Foram renovados nesta sexta-feira os contratos de concessão de 16 distribuidoras de energia elétrica em 13 estados do país. Os contratos devem viabilizar cerca de 130 bilhões de reais em investimentos até 2030. Esses recursos serão investidos em projetos de modernização da rede, expansão de linhas de distribuição e aumento da capacidade de resposta a apagões e eventos climáticos.